Rosabella Wimba com a Eduardo Paim. Eu estava a dizer, hoje está 2 horas de 46 minutos. Eu sigo ali 3 horas. 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
1: Por Gerson Jamisse. 5 pessoas morreram e outras 7 ficaram feridas na sequência de um acidente de viação ocorrido este sábado na zona de Ntutupwe, no distrito de Anquap, em Cabo Delgado. O sinistro envolveu um transporte semicoletivo que partiu de Pemba com destino a Montepuez, segundo confirmou o governador da província, Valigita Wabu. Os feridos foram socorridos para o centro de saúde de Metoro e outros, devido à sua gravidade, foram transferidos para o hospital provincial de Pemba.
2: Perda de vida imediata no local, 5 cidadãos e outros feridos gravemente. Pelo menos para os que estão já no centro de saúde de Metor, estão lá 7 e que foram, portanto, socorridos para os centros de saúde mais próximos, na zona de Ntutupwe, e mais tarde, dado os ferimentos que não cabiam naquele centro de saúde serem tratados, então foram evacuados.
1: O governador de Cabo Delgado não afasta a negligência humana como uma das causas do acidente de viação, tendo apelado aos automobilistas à prudência. O presidente da República garante que não haverá ruptura total de estoque de combustíveis no país. Daniel Chapo salienta que o governo tem estado a tudo fazer para assegurar a disponibilidade de produtos petrolíferos em todas as províncias.
3: A ruptura total de combustível ao nível do país não vai acontecer. Vamos continuar a gerir, é uma crise mundial. Infelizmente não temos decisão sobre a guerra do Irão. Então vamos ver se a guerra termina, se a guerra terminar e os combustíveis no estreito de Hormuz começarem a circular normalmente como vinham circulando antes, temos certeza absoluta que os preços de combustíveis vão ficar estabilizados ao nível do mundo e consequentemente Moçambique também vai ter uma estabilidade. Mas o que eu quero lhe garantir é que uma ruptura total de não haver combustível em todo o país e parar o país não vai acontecer.
1: A garantia do chefe de Estado foi dada na noite deste sábado, no balanço da sua visita de 4 dias à província de Gaza. Na província de Gaza, o presidente da República trabalhou nos distritos de Mapai, Mabalane, Bilene e na cidade de Xai-Xai. E o presidente da República, Daniel Chapo, orienta este domingo, 4 de outubro, na cidade de Xai-Xai, província de Gaza, a cerimónia central de celebração do Dia da Paz e Reconciliação. A data assinala a assinatura em Roma, a 4 de outubro de 1992, do Acordo Geral de Paz entre o governo de Moçambique e a RENAMO, que pôs fim à guerra civil no país, segundo indica um comunicado da presidência. O documento refere que a cerimónia terá início com a deposição da coroa de flores na Praça dos Heróis. O programa culminará com a comunicação à nação pelo presidente da República por ocasião da passagem de mais um aniversário da assinatura do Acordo Geral de Paz. A primeira-dama da República, Geta Chapo, apela aos moçambicanos para transformarem a fé em atitudes concretas como forma de contribuir para a consolidação da paz e reconciliação no país. Geta Chapo falava em Chimoio, na província de Manica, durante uma oração pela paz, reconciliação e perdão entre os moçambicanos.
4: A oração que não transforma o coração corre o risco de ficar apenas em palavras. Podemos levantar as mãos no céu, fechar os olhos, louvar, chorar e dizer amém. Mas quando abrirmos os olhos, as crianças continuarão a precisar de proteção. Em Moçambique, o nosso país continuará a precisar de homens e mulheres dispostos a construir em vez de destruir.
1: A primeira-dama apelou ainda aos homens para contribuírem no combate à violência contra as mulheres e assumirem maior responsabilidade na proteção das famílias. Na atualidade internacional, a Rede de Médicos do Sudão, uma organização não-governamental, denunciou este sábado que foram executados mais de 25 civis extrajudicialmente pelo grupo paramilitar Forças de Apoio Rápido na cidade de Badir. A cidade em causa situa-se na zona controlada pelas Forças de Apoio Rápido, no centro do Sudão. Segundo a ONG, o crime foi motivado por razões étnicas, sob acusação de que as vítimas apoiavam ou simpatizavam com as forças armadas sudanesas. A Rede de Médicos do Sudão apelou à necessidade urgente de uma ação internacional para impedir repetidas violações cometidas contra a população civil nas zonas afetadas pelo conflito. O tempo? A cidade de Nampula poderá chegar este domingo aos 32 graus centígrados de temperatura máxima, seguida de Pemba com 31 graus. Em Inhambane, Vilanculo e Beira, 30. Maputo, 28. Tete, 26. Xai-Xai, Chimoio e Lixinga, 25. Quilimane, 24 graus centígrados de temperatura máxima. Foram as notícias a esta hora. as próximas às 7 horas. 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

0: A Rádio Moçambique ouviu alguns alunos da Escola Primária de Cassoende, estes que integram a Comissão de Gestão da Base e também servem de guia turística para explicar pessoas que chegam naquele local histórico.
1: Base Cassoende foi um local histórico, antigamente que os antigos combatentes se encontravam lá para traçar os planos para atacar o inimigo.
2: A Base Cassoende é um local histórico onde os antigos combatentes reuniam-se para guardar armamentos e também para traçar planos para atacar os seus inimigos.
3: Edney, é o local histórico onde os militares encontravam.
4: Chamo-me Madalena. Base Cassoende é um local histórico onde os militares encontravam-se e agora guardam armamentos.
0: O que está a faltar para a Base Cassoende ser o local atrativo para turistas? Esta foi uma das perguntas que colocamos ao delegado provincial do Instituto de Investigação Sociocultural de TET, Conde Saikonde.
5: É potencial turístico. Ainda não é concretamente um local turístico. Eu digo isto por causa do quê? Porque se formos a ver a literatura, ele vai dizer que um local turístico tem que ter determinadas condições. Principalmente no que concerne à questão das infraestruturas e à questão dos serviços. Nós temos o primeiro desafio que nós colocamos na Base Cassoende é a questão das estradas, vias de acesso. A via de acesso para chegar à Base Cassoende, só para ter uma dimensão, só de Fingue, sede do distrito de Marávia, para a Base Cassoende, dista mais ou menos 130 km. E nós conhecemos as nossas condições das vias. Para isso era necessário ter lá um comitê de gestão ativo. Mas isto não basta. Estamos a falar de uma distância só da sede distrital de 130 km. E precisamos ter infraestruturas lá para que nós tenhamos realmente o turismo acontecer naquele local. Estamos a falar do quê? Estamos a falar de locais para acomodação, estamos a falar de serviços como energia, água e segurança acima de tudo. O turismo faz-se principalmente com segurança. Mas também estamos a falar de atividades de lazer. Não só visitas guiadas que expliquem sobre a história da Base Cassoende, da história de Moçambique como um todo, mas também a necessidade de termos lá outras atividades como trilhas, caminhadas. Isto tudo vai tornar aquele local realmente um local turístico. Eu agora posso dizer que o que temos em Cassoende, temos um local com potencialidade turística, não propriamente um local turístico, se olharmos todos esses fatores que eu acabei de mencionar.
0: Além de infraestruturas para atrair investimentos, o Instituto de Investigação Sociocultural de TET já lançou 5 livros que falam das bases de luta de libertação nacional em memória dos combatentes.
5: Nós fomos lançando obras sobre memória dos combatentes da luta armada de libertação.

Aí Antônio Meira vá. 6 horas de 46 minutos. 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
1: E outros feridos gravemente, pelo menos para os que estão já no centro de saúde de Metor, estão lá 7 e que foram, portanto, socorridos para os centros de saúde mais próximos, na zona de Itutupe, e mais tarde, dado os ferimentos que não cabiam naquele centro de saúde serem tratados, então foram evacuados alguns para Pemba.
2: O governador de Cabo Delgado não afasta a negligência humana como uma das causas do acidente de viação, tendo apelado aos automobilistas à prudência. O presidente da República, Daniel Chapo, garante que não haverá ruptura total do estoque de combustíveis no país. Daniel Chapo salienta que o governo tem estado a tudo fazer para assegurar a disponibilidade de produtos petrolíferos em todas as províncias.
3: A ruptura total de combustível ao nível do país não vai acontecer. Vamos continuar a gerir, é uma crise mundial. Infelizmente não temos decisão sobre a guerra do Irão. Então vamos ver se a guerra termina. Se a guerra terminar e os combustíveis no estreito de Hormuz começarem a circular normalmente como vinham circulando antes, temos certeza absoluta que os preços de combustíveis vão ficar estabilizados ao nível do mundo e, consequentemente, Moçambique também vai ter uma estabilidade. Mas o que eu quero lhe garantir é que uma ruptura total de não haver combustível em todo o país e parar o país não vai acontecer.
2: A garantia do chefe do Estado foi dada este sábado no balanço da sua visita de trabalho de 4 dias à província de Gaza. E na província de Gaza, o estadista moçambicano trabalhou nos distritos de Mapai, Mabalane, Bilene, na cidade de Xai-Xai. E o presidente da República orienta hoje, 4 de outubro, na cidade de Xai-Xai, a província de Gaza, a cerimônia central de celebração do Dia da Paz e Reconciliação. A data assinala a assinatura em Roma, 4 de outubro de 1992, do Acordo Geral de Paz entre o governo de Moçambique e a RENAMO, que pôs fim à guerra civil no país. Um comunicado de imprensa da Presidência da República refere que a cerimônia terá início com a deposição da Coroa de Flores na Praça dos Heróis. O programa culminará com uma comunicação à nação pelo Presidente da República por ocasião da passagem de mais um aniversário da assinatura do Acordo Geral de Paz. A Primeira-Dama da República, Guiata Chapo, exorta os moçambicanos para transformarem a fé em atitudes concretas como forma de contribuir para a consolidação da paz e reconciliação no país. A Guiata Chapo falava em Chimoio, na província de Manica, durante uma oração pela paz, reconciliação e perdão entre os moçambicanos.
4: A oração que não transforma o coração corre o risco de ficar apenas em palavras. Podemos levantar as mãos no céu, fechar os olhos, louvar, chorar e dizer amém. Mas quando abrirmos os olhos, as crianças continuarão a precisar de proteção. Em Moçambique, o nosso país continuará a precisar de homens e mulheres dispostos a construir em vez de destruir.
2: Primeira-Dama apelou ainda aos homens para contribuírem no combate à violência contra as mulheres e assumirem maior responsabilidade na proteção de famílias. No desporto, a Liga Desportiva de Maputo recebeu e goleou este sábado Temusa Costa do Sol por 7-1 no seu reduto em jogo da primeira jornada de pool de apuramento Moçambola 2027, numa partida dominada pela formação de casa. Desde o início da partida, a Liga Desportiva de Maputo entrou determinada a conquistar os 3 pontos. Noutras partidas, este domingo, o MM Legends de Mocuba recebe a Planície de Empado e de Tete no campo ferroviário de Quelimane. Na Série B, o Trans SK Company de Chimoio terá pela frente o Têxtil de Pungwe. E na atualidade internacional, mais de 158 milhões de brasileiros são chamados às urnas este domingo para as eleições gerais, no escrutínio marcado pela forte polarização entre o atual presidente Luiz Inácio Lula da Silva e o senador Flávio Bolsonaro. Além de escolherem o próximo chefe de Estado, os eleitores brasileiros vão eleger governadores, senadores e deputados federais, estaduais e distritais e o voto é obrigatório no Brasil. Aos 80 anos, Lula da Silva procura a reeleição e o seu quarto mandato presidencial. Do outro lado, Flávio Bolsonaro, filho do ex-presidente Jair Bolsonaro, tenta devolver o poder ao campo bolsonarista 4 anos depois de o pai ter sido derrotado por Lula. A disputa presidencial surge altamente equilibrada, com as sondagens a apontarem para um empate técnico entre os dois principais candidatos. Caso nenhum dos candidatos obtenha mais de 50% dos votos válidos, haverá uma segunda volta marcada para 25 de outubro. O tempo. A cidade de Nampula poderá chegar este domingo aos 32 graus centígrados de temperatura máxima, seguida de Pemba com 31, Inhambane, Vilanculo, Libeira 30, Maputo 28, Tete 26, Xai-Ximó e Lixinga 25 e finalmente Quilimane com 24 graus centígrados de temperatura máxima. E foram as notícias das 7. E próximas quando forem 9 horas.
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2: Muito bom dia, cá estamos então para dar seguimento com os nossos trabalhos nesta emissão especial alusiva, portanto, às festividades do dia 4 de outubro de 2026, dia da assinatura...
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2: É verdade, temos os nossos colegas que já estão posicionados na Praça dos Heróis Moçambicanos, lá onde vão trazer a reportagem alusiva a estas festividades.
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1: A sua atenção às notícias desta hora, apresentadas por Ernesto Chouk. Bom dia.
2: Olga da Glória, ouvinte. Bom dia. Presidente da República, Daniel Chapo, garante que não haverá ruptura total do estoque de combustíveis no país. Daniel Chapo salienta que o governo tem estado a tudo fazer para assegurar a disponibilidade de produtos petrolíferos em todas as províncias.
3: A ruptura total de combustível ao nível do país não vai acontecer. Vamos continuar a gerir. É uma crise mundial. Infelizmente não temos decisão sobre a guerra do Irão. Então vamos ver se a guerra termina, se a guerra terminar e os combustíveis no Estreito de Hormuz começarem a circular normalmente, como vinham circulando antes, temos certeza absoluta que os preços de combustíveis vão ficar estabilizados ao nível do mundo e, consequentemente, Moçambique também vai ter uma estabilidade. Mas o que eu quero lhe garantir é que uma ruptura total de não haver combustível em todo o país e parar o país não vai acontecer.
2: A garantia do chefe de Estado foi dada este sábado no balanço da sua visita de trabalho de 4 dias à província de Gaza. E nesta parcela do país, o estadista moçambicano trabalhou nos distritos de Mapai, Mabalane, Bilene e na cidade de Xai-Xai. A primeira-dama da República, Geta Chapo, exorta os moçambicanos para transformarem a fé em atitudes concretas como forma de contribuir para a consolidação da paz e reconciliação no país. Geta Chapo falava em Chimoio, na província de Manica, durante uma oração pela paz, reconciliação e perdão entre os moçambicanos.
4: A oração que não transforma o coração corre o risco de ficar apenas em palavras. Podemos levantar as mãos no céu, fechar os olhos, louvar, chorar e dizer amém. Mas quando abrirmos os olhos, as crianças continuarão a precisar de proteção. Em Moçambique, o nosso país continuará a precisar de homens e mulheres dispostos a construir em vez de destruir.
2: A primeira-dama apelou ainda aos homens para contribuírem no combate à violência contra as mulheres e assumirem maior responsabilidade na proteção das famílias. As atenções estão viradas hoje para a cidade de Xai-Xai, a cidade esta que está debaixo de chuva. E o presidente da República, Daniel Chapo, orienta desta manhã a cerimónia central de celebração do Dia da Paz e Reconciliação Nacional, e a data assinala a assinatura em Roma, 4 de outubro de 1992, do Acordo Geral de Paz entre o governo de Moçambique e RENAMO, que pôs fim à guerra civil no país. E atento a esta cobertura está o jornalista Rogério Maded. Bom dia.
5: Muito bom dia, Ernesto Chouk. Efetivamente, o Presidente da República, Daniel Chapo, é esperado aqui na Praça dos Arroios Moçambicanos, na baixa da cidade de Xai-Xai, onde deverá orientar, dentro de instantes, as cerimônias centrais do 34º aniversário do Acordo Geral de Paz. À sua chegada, o chefe de Estado vai depositar uma coroa de flores na Praça dos Arroios para depois fazer uma comunicação à nação. Logo a seguir, o chefe do Estado deverá participar do culto de paz aqui de frente dos passos do Conselho Municipal da cidade de Xai-Xai. Debaixo de chuva, as cerimônias do 4 de outubro aqui na cidade de Xai-Xai são também marcadas pela presença massiva da população, que não quer perder esta oportunidade de participar das cerimônias centrais dos acordos de paz orientadas pelo Presidente da República. Ernesto Chouk.
2: Bom trabalho, Rogério Madeade, na cobertura das celebrações do Dia da Paz e Reconciliação, onde o Presidente da República vai dirigir as cerimônias centrais na cidade de Xai-Xai. 5 pessoas morreram e outras 7 ficaram feridas na sequência de um acidente de viação ocorrido este sábado na zona de Ntutupue, no distrito de Anquab, em Cabo Delgado. O sinistro envolveu um transporte semicoletivo que partiu de Pemba, com destino a Montepuez, segundo confirmou o governador desta província, Valis Tawabo. No desporto, a Liga Esportiva de Maputo recebeu e goleou Temusa Coxa de Sol por 7-1 no seu reduto em jogo da primeira jornada de polo de apuramento Moçambola 2027. Desde o início da partida, a Liga Esportiva de Maputo entrou determinada a conquistar os 3 pontos. E na atualidade internacional, mais de 158 milhões de brasileiros são chamados às urnas este domingo para as eleições gerais, no escrutínio marcado pela forte polarização entre o atual presidente Luiz Inácio Lula da Silva e o senador Flávio Bolsonaro. Além de escolherem o próximo chefe de Estado, os eleitores brasileiros vão eleger governadores, senadores e deputados federais, estaduais e distritais. O voto é obrigatório no Brasil. Aos 80 anos, Lula da Silva procura a reeleição e o seu 4º mandato presidencial. Do outro lado, Flávio Bolsonaro, filho do ex-presidente Jair Bolsonaro, tenta devolver o poder ao campo bolsonarista 4 anos depois de o pai ter sido derrotado por Lula. A disputa presidencial surge altamente equilibrada, com as sondagens a apontarem para um empate técnico entre os dois principais candidatos. E caso nenhum dos candidatos obtenha mais de 50% dos votos válidos, haverá uma segunda volta marcada para 25 de outubro. O tempo: a cidade de Nampula poderá este domingo ser a mais quente do país, com 32 graus centígrados de temperatura máxima, seguida de Pemba com 31 graus, Iambane, Vilanculo e Beira 30, Maputo 28, Tete 26, Xai-Xai, Chimó e Lixinga 25 e, finalmente, Quelimane com 24 graus centígrados de temperatura máxima. Foram as notícias das 9, próximas quando forem 11 horas. 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
9: Allahumma rabbana atina fi dunya hasana wa fil akhirati hasana wa qina adhabannar wallah Senhor nosso Todo-Poderoso, conceda-nos o bem nesta vida, assim como na outra, e salve-nos do fogo infernal. Olá, neste momento solene, reunidos como irmãos e irmãs, para celebrar o Dia da Paz, elevamos a ti os nossos corações em gratidão. Olá, derrame sobre nós a tua bênção e conceda-nos um coração aberto ao diálogo, ao perdão, à reconciliação e à solidariedade. Oh Allah, abençoa todos os homens e as mulheres que trabalham pela paz. Fortaleça aqueles que promovem o diálogo e a reconciliação. Proteja aqueles que defendem a vida, a dignidade humana e a segurança das nossas comunidades. Conceda a sabedoria aos líderes religiosos, políticos, comunitários e tradicionais, para que sejam servidores do bem comum e construtores da concórdia. Ó Allah, faça com que as religiões sejam verdadeiros instrumentos de paz, que os nossos lugares de culto sejam espaços de acolhimento, fraternidade e esperança, e que a nossa fé nunca seja motivo de divisão, violência ou exclusão. Ensina-nos, ó Allah, a respeitar as diferenças religiosas e culturais, reconhecendo nelas uma oportunidade para aprendermos uns com os outros e construirmos juntos uma sociedade mais justa, segura e fraterna. Abençoa as nossas famílias para que sejam escolas de amor, respeito e perdão. Abençoa os nossos jovens para que sejam mensageiros da paz, rejeitam toda forma de violência, intolerância e ódio. Abençoa as nossas crianças para que cresçam num ambiente de segurança, esperança e fraternidade. Abençoa os que sofrem por causa de conflitos e da violência. consola os que perderam os seus entes queridos, cura os feridos, cura as feridas dos corações e abre caminhos de reconciliação e esperança. Ó Allah, faz de nós instrumentos da tua paz, que as nossas palavras promovam o entendimento, que as nossas mãos estejam prontas para ajudar, que os nossos corações estejam abertos ao perdão, que as nossas comunidades sejam espaços de segurança, justiça e fraternidade. Ó Allah, entregamos esta cerimônia nas tuas mãos, confiando que a tua sabedoria nos guiará e que a tua paz estará entre nós. Assim oramos, ó Allah, confiando na tua graça e no teu amor. Allahumma, amém.
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12: a história do nosso povo, reconhecemos que a paz é uma dádiva preciosa que deve ser preservada, construída e transmitida às novas gerações. Pedimos que abençoe Moçambique, de norte a sul, do Rosama ao Maputo. Derrama tua paz sobre as nossas famílias, as comunidades, igrejas, as escolas, assim como as instituições. E, sobretudo, os cidadãos. Ensina-nos a rejeitar a violência, o ódio, a vingança e tudo aquilo que divide o nosso povo. Dá-nos sabedoria para dialogar, humildade para perdoar e coragem para promover a reconciliação. Senhor, concede a sabedoria aos nossos líderes e a todos aqueles que têm responsabilidade na sociedade, que possam trabalhar pelo bem comum, pela justiça, pela dignidade humana e pela convivência pacífica entre os moçambicanos. Lembra também daqueles que sofrem por causa da violência, da insegurança, da pobreza e da dificuldade da vida. Consola os que choram, fortalece aos irmãos que neste momento estão com violência, dá esperança aos que enfrentam tempos difíceis. Que os nossos jovens sejam instrumentos de paz, que as nossas crianças cresçam no Moçambique, onde possam viver, estudar, trabalhar e sonhar com um futuro melhor. Faz de cada um de nós um instrumento da tua paz. Onde houver ódio, que levemos amor. Onde houver divisão, que promovamos união quando houver conflito, que procuremos reconciliação. Como diz a tua palavra, se for possível, quando depender de vós, tende paz com todos os homens. Abençoa, Moçambique, Senhor, guarda-nos a pátria e ajuda-nos a compreender que a paz não é apenas uma data que celebramos, mas um compromisso que devemos viver todos os dias. Recebe esta harmonia e todos os que nela participam, e tudo quanto fizermos neste dia contribua para fortalecer a paz, a unidade, o amor e a reconciliação entre os moçambicanos. Oramos em nome de Jesus Cristo, o Príncipe da Paz. Amém.
0: Amém.
11: Assim, Ariel, Nongolam, Yuam, Dinim, Yaha, Católica, como diz, religião cristã,
13: muçulmana, assim como cristã. E neste momento em que falamos, atua o grupo, como nos referimos, Madrasa. Portanto, segundo o programa em nosso poder, os grupos que poderão atuar nesta cerimônia são, na sua maioria, grupos religiosos, grupo coral religioso, portanto, neste evento, a Igreja União Batista, este grupo Madrasa Nurdin, mas também vai atuar a Igreja Evangélica de Cristo. Portanto, depois vamos ouvir a intervenção do presidente do Conselho Municipal de Lixinga, o senhor Luiz António Said Chumo. E depois desta intervenção do presidente do Conselho Municipal de Lixinga, poderá ser lida uma mensagem alusiva à passagem dos 34 anos da assinatura do Acordo de Paz em Roma em 1992. E depois vamos ouvir aqui algumas intervenções, por exemplo, da Santo Egídio, a Igreja União Pentecostal, através do pastor Ananias. Portanto, esta é parte do programa e ser obedecido nesta cerimônia que decorre aqui no bairro do Vinci, onde se localiza a Praça dos Heróis. 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
16: É verdade, celebramos hoje o dia da paz e reconciliação. Portanto, vamos a esta altura ficar a ouvir então a intervenção do presidente da República, Daniel Sharp.
17: Quando havia medo entre os moçambicanos, levaram esperança para o povo moçambicano. E quando o país precisou de mediadores, colocaram-se ao serviço da nação. Vários líderes religiosos, com destaque para Dom Jaime Pedro Gonçalves, na altura arcebispo da Igreja Católica na Beira. Em alguns casos, muitos líderes, durante as negociações, arriscaram as suas próprias vidas, tendo-se deslocado para as matas de Gorongosa para encontrar caminhos para a paz. Hoje, prestamos homenagem às igrejas, mesquitas, comunidades de fé e às organizações religiosas que continuam a promover o diálogo, continuam a orar, continuam a promover a solidariedade, a humildade, a integridade, os valores éticos e morais para o povo moçambicano e a reconstrução das nossas comunidades, espiritualmente e fisicamente. O seu trabalho recorda-nos que a paz não é apenas decisão política, é também uma escolha moral e espiritual, fundada no respeito pela dignidade humana. Por isso, queremos agradecer a presença aqui de vários líderes religiosos, de várias religiões, religiões cristãs, islâmicas, hindus, que estão aqui presentes, e várias outras religiões no nosso país. O governo continuará a trabalhar com todas as confissões religiosas, no pleno respeito pela liberdade religiosa e a valorizar seu contributo para a coesão social e a cidadania moçambicana. Em nome do povo e do governo da República de Moçambique, o nosso muito obrigado pelo que tem feito em prol da paz. E que Deus, Alá, Jeová, Yahvé, continue a abençoar a todos. Caros compatriotas, não é por acaso que hoje estamos em Gaza. Esta província foi duramente afetada pelas calamidades naturais deste ano. Estivemos aqui em janeiro, fevereiro, março, a salvar vidas. E todos nós presenciamos. E estas calamidades, principalmente cheias de inundações, destruíram casas, machambas e todos os meios de subsistência do nosso povo. Mas perante a adversidade, vimos novamente a força do nosso povo e, em especial, do povo humilde, povo trabalhador e, sobretudo, engajado no trabalho da província de Gaza. Vimos comunidades ajudando comunidades, jovens mobilizando solidariedade e instituições religiosas acolhendo os mais vulneráveis. Estar hoje em Xai-Xai é dizer às populações de Gaza que Moçambique caminha unido e que ninguém ficará para trás. É renovar o nosso compromisso de reconstruirmos Gaza e Moçambique. Moçambique é um dos 10 países mais vulneráveis do mundo aos desastres naturais. Cheias, inundações, ciclones, secas e outros desastres naturais, dada a sua localização geográfica, e o país é atravessado por 9 bacias hidrográficas. Por isso, estamos quase sempre a reconstruir com maior resiliência aquilo que foi destruído. Moçambicanas e moçambicanos, há 34 anos, os moçambicanos decidiram pela paz em vez da guerra. Hoje é necessário fortalecer a paz para construir um futuro comum de amor ao próximo, de reconciliação, de paz cada vez mais consolidada para desenvolvermos o nosso país. É neste espírito que estamos a implementar o diálogo nacional inclusivo. O verdadeiro diálogo não começa quando todos concordamos. Pelo contrário, começa quando, apesar das nossas diferenças, decidimos sentarmos-nos à mesma mesa e procurar aquilo que serve para desenvolver Moçambique e para todos os moçambicanos. O diálogo nacional inclusivo é um exercício de maturidade nacional do povo moçambicano. É um espaço onde Moçambique se escuta a si próprio. Estamos a ouvir os moçambicanos em todo o território nacional, nos diferentes setores da nossa sociedade, desde nível central, provincial, distrital, postos administrativos, localidades, as povoações e até na diáspora. Estamos a ouvir Moçambique onde quer que o moçambicano esteja e sem exclusão de nenhum moçambicano sequer. Este diálogo não pertence ao governo nem aos partidos políticos. Este diálogo pertence ao povo moçambicano. A democracia fortalece-se quando dialogamos. A nossa unidade nacional se robustece quando respeitamos a diversidade. E a nação fortalece-se quando todos sentem que têm voz na construção do seu futuro, como estamos a fazer com o diálogo nacional inclusivo. Por isso, nenhum governo, nenhum partido e nenhuma instituição pode sozinho garantir a paz. A paz é uma responsabilidade coletiva de todos os moçambicanos. Por isso, minhas senhoras, meus senhores, caros amigos da comunicação social aqui presentes, o nosso hino, Pátria Amada, ensina-nos que o nosso povo, unido do Rovuma Maputo, deve colher os frutos do combate pela paz. 34 anos depois do Acordo Geral de Paz, esses frutos devem chegar cada vez mais à vida concreta dos moçambicanos, à mesa das famílias, ao emprego para os jovens e mulheres, principalmente, porque constituem a maioria do povo moçambicano, à produção dos nossos camponeses e às oportunidades dos nossos empreendedores. Por isso, ontem, passamos pelo distrito de Limpopo para assistir à ceifa do trigo, uma área que estava completamente alagada, a área que o projeto Wambau tem vindo a produzir arroz, mas depois das águas baixarem, em junho, arregaçaram as mangas e lançaram a semente do trigo numa área de 700 hectares. Os resultados são extremamente positivos para continuarmos a trabalhar e a meta é atingirmos a primeira fase, 5 mil hectares em Gaza para produzir o trigo, enquanto continuamos a produzir o arroz. Queremos voltar a transformar Gaza no celeiro da República de Moçambique. Parabéns, Gaza. É por isso que o nosso governo continua a trabalhar dia e noite, 24/24, de segunda a segunda, faça sol, faça chuva, faça frio, no lançamento dos alicerces para a nossa independência económica, que está no centro da nossa agenda de governação. Porque em 1975, os melhores filhos desta pátria conquistaram para o povo moçambicano a independência política. Em 1992, a 4 de outubro, conquistamos a paz. Agora devemos conquistar a independência econômica. A independência deu-nos uma pátria livre. A paz permitiu-nos reconstruir a nação, apesar de todas as adversidades, cheias, inundações, ciclones, desastres naturais e outros desafios de âmbito interno e externo. Temos que continuar a trabalhar como moçambicanos, unidos do Rovuma Maputo para o alcance da independência econômica, que deve permitir-nos construir a prosperidade partilhada para todos os moçambicanos, independentemente da sua origem étnica, da sua religião, da sua filiação política, somos todos moçambicanos. Por isso, a independência econômica para o cidadão comum deve significar fazer chegar comida na mesa todos os dias para a sua família. A independência econômica deve significar emprego para a juventude e a mulher moçambicana, como a maioria do nosso povo. A independência econômica deve significar rendimento para as famílias e a esperança do povo moçambicano numa vida melhor. Para o país, a independência econômica significa produzir e transformar mais em Moçambique. E é isso o que nós estamos a dizer aqui. Que vamos aumentar significativamente a produção do arroz na província de Gaza e vamos aumentar significativamente a produção do trigo e vamos transformar o trigo aqui na província de Gaza, no distrito de Limpopo, com uma fábrica moageira que já está a caminho da província de Gaza e do distrito do Limpopo. Por isso, acrescentar valor aos nossos recursos nos levou a aprovar uma nova lei de minas, uma nova lei de petróleo, a lei do conteúdo local, o Banco de Desenvolvimento de Moçambique. O objetivo é financiarmos a nossa indústria, industrializar a nossa agricultura, desenvolvermos a indústria moçambicana, porque a agricultura, o turismo, a indústria é que geram emprego em quantidade e qualidade para o povo moçambicano e fortalecer, sobretudo, o empresariado nacional. O moçambicano tem direito de ser rico, desde que seja com honestidade, com integridade, com responsabilidade, com competência, com humildade. Vamos apoiar. A próxima grande fronteira da nossa paz chama-se transformação estrutural da nossa economia, que já começamos. Queremos um país que cresça e distribua oportunidades para todos os moçambicanos, que atraia investimento nacional estrangeiro e inclua a todos os moçambicanos neste processo de desenvolvimento. Como dissemos aqui, independentemente da sua filiação política, da sua origem étnica, da sua raça, da sua religião, somos todos moçambicanos, que exporte mais e importe menos. É este país que nós queremos, porque só com mais exportações e menos importações é que teremos mais divisas, que nós temos dito que a escassez só se resolve produzindo mais, exportando mais e importando menos, mas que também alimente e empregue o povo moçambicano. É esta economia que nós queremos, por isso, se ficarem atentos, estamos a tomar grandes decisões, aprovação de novas leis, criação de um Banco de Desenvolvimento de Moçambique, a nomeação de novas lideranças em instituições financeiras moçambicanas, para poder implementar esta visão que está relacionada com a transformação estrutural da nossa economia. Essa é a paz que queremos construir, a paz que produz mais para o povo moçambicano, onde todos nós participamos neste processo de desenvolvimento. Desenvolve mais e transforma mais. O que nós queremos dizer aqui é que a paz e a segurança são duas faces da mesma moeda. Não há paz sem segurança e não há segurança sem paz. Por isso, nenhuma geração de moçambicanos é tão numerosa quanto a juventude de hoje. Milhões de jovens nasceram depois de 1992. Milhões de jovens não viveram a guerra dos 16 anos, tal como há muitos jovens e muitos adultos que ouvem dizer apenas do período colonial. Hoje também estamos com muitos jovens que só ouvem dizer que em Moçambique houve a guerra de 16 anos, que matou mais de 1 milhão dos moçambicanos e dilacerou o tecido social e econômico do nosso país. Muitos nunca ouviram o som da guerra e de uma arma. E isso é uma vitória da paz, por um lado, mas também tem os seus riscos. Só para fazer uma pausa, uma vez, quando vivia e trabalhava em Nampula, existe lá uma escola primária que está próxima de uma cadeia, para quem conhece a cidade de Nampula. E numa tarde, por volta das 14 horas, escapuliram alguns presos e os guardas que estavam aqui ou ali, armados, decidiram disparar tiros para o ar, para ver se imobilizavam aqueles presos que estavam a fugir. E neste dia, nós que estávamos no restaurante ao lado, assistimos um fenômeno interessante. Enquanto havia tiros para o ar e os presos estavam a escapulir, os mais velhos estavam a placar e outros a fugirem. Mas os mais novos, crianças, rapazes e raparigas da escola primária, estavam a ir exatamente em direção onde estava a haver tiros para verem o que estava a acontecer. Isto é falta de noção do que realmente estava a acontecer. Porque nem tem noção do som de uma arma e nem as consequências do que este som pode causar. Mas os mais velhos, que têm consciência, estavam todos a fugir, enquanto as crianças que estavam no intervalo na escola ao lado iam exatamente para o local onde estava a haver os tiros. Por isso eu dizia que não ouvir uma arma tem uma vantagem, porque é resultado desta conquista, que é a paz, mas também há uma geração que não tem consciência das consequências de uma guerra. E é esta geração que nós, os mais velhos, precisamos de trabalhar dia e noite para perceberem as consequências de uma guerra. Por isso, essa geração coloca-nos uma pergunta silenciosa. O que significa paz para quem nunca conheceu a guerra? A nossa resposta deve ser clara para esta geração. Paz deve significar educação de qualidade, emprego digno, oportunidades de emprego para todos os moçambicanos e principalmente a juventude, acesso à tecnologia e esperança no futuro. Ou seja, a paz e o desenvolvimento devem andar juntos. Devemos ensinar os nossos jovens não apenas a conhecer a história da guerra, mas, sobretudo, a preservar a cultura da paz. Porque quem conhece o valor da paz nunca permitirá que o ódio, a desinformação, a manipulação, principalmente nas redes sociais, sobretudo também a questão relacionada com o boato, substitua o diálogo. O diálogo deve ser a arma número um para a paz em Moçambique. Todos os dias temos que dialogar, todos os dias temos que regar a paz. Devemos prepará-los para proteger aquilo que não construíram, mas que agora lhes pertence. A geração que assinou a paz em 1992 abriu-nos o caminho da reconciliação. A nossa responsabilidade é entregar às próximas gerações um país em paz, mais unido, mais próspero e mais desenvolvido. Por isso, moçambicanas e moçambicanos, este tempo exige de nós mais unidade entre os moçambicanos, mais confiança entre os moçambicanos, a maior capacidade de agir como nação. Podemos pertencer a partidos diferentes, professar religiões diferentes, falar línguas nacionais diferentes e viver em diferentes regiões do país ou na diáspora. Somos todos moçambicanos e Moçambique é uno e indivisível. Queremos agradecer à população de Gaza, em nome do povo moçambicano e, em especial, à população da província de Cabo Delgado. Porque em todos os distritos onde nós passamos durante os 3 dias de visita a esta província, ouvimos mensagem da população de solidariedade aos nossos irmãos que sofrem dos ataques terroristas na zona norte da província de Cabo Delgado e que às vezes fazem incursões esporádicas para as províncias de Niassa e Nampula. Esta solidariedade entre os moçambicanos é extremamente importante, porque o terrorismo está a pôr em causa a nossa paz. Nós, como moçambicanos, somos um povo unido do Rovuma Maputo, do Zumbo ao Índico. O nosso Estado moçambicano é uno e indivisível, e atacar a província de Cabo Delgado, atacar a população em Cabo Delgado, é atacar todo Moçambique. Como eu tenho dito, é como cortar o dedo pequeno do meu pé. Não é só o dedo que vai sentir a dor. Todo o corpo sente a dor deste corte. É ou não é? Então, temos que continuar solidários com os nossos irmãos moçambicanos

Peço uma grande salva de palmas para estes jovens. Por isso, existe uma identidade que antecede todas essas diferenças que aqui fizemos referências. Somos todos moçambicanos e há algo que deve permanecer sempre maior do que qualquer divergência. Este algo chama-se Moçambique, em primeiro lugar. Podemos discordar sem deixar de ser compatriotas, competir politicamente como se compete no futebol ou qualquer outra modalidade esportiva, sem deixar de construir juntos a nação. E podemos pensar diferente, sem deixar de amar o próximo e amar o país Moçambique. Esta é a verdadeira força da unidade nacional que estamos a construir. Uma unidade que não elimina a diversidade entre moçambicanos, mas que transforma esta unidade e diversidade numa riqueza coletiva. Permitam-me, caros compatriotas, dirigir uma palavra especial, como eu dizia aqui, aos nossos irmãos que estão na província de Cabo Delgado, para dizer que continuaremos firmes no combate ao terrorismo, ao extremismo violento, ao crime transnacional, à corrupção e a tantos outros males, ao tráfico de droga e outros males que ameaçam a nossa integridade territorial, a nossa independência, a nossa paz e a tranquilidade das nossas populações em Cabo Delgado e em qualquer outro canto do nosso país. A paz e a segurança da nossa pátria são inegociáveis e sabemos que a paz duradoura exige segurança, mas também desenvolvimento, justiça social e oportunidade para todos os moçambicanos. Por isso, minhas senhoras e meus senhores, neste dia histórico, queremos lançar um compromisso nacional. Que cada escola seja uma escola de paz, que ensinemos às nossas crianças a cultura do diálogo, da paz, os valores éticos, morais e valores patrióticos, desde crianças. Que cada família seja uma família de paz, que em casa possamos ensinar às crianças os valores do bem, os valores de paz, os valores de harmonia, os valores de comunhão, os valores de amor ao próximo, os valores de integridade, os valores de humildade, para que Moçambique seja um país com cidadãos íntegros e focados para desenvolver o país. Que cada instituição seja uma instituição ao serviço da confiança entre os moçambicanos. Que cada cidadão seja um construtor da reconciliação nacional e da paz. Porque a paz começa nas nossas palavras, nas nossas atitudes e da forma como tratamos o próximo. E uma nação torna-se verdadeiramente forte quando transforma a paz numa cultura de convivência pacífica, do amor ao próximo, entre os moçambicanos. Há 34 anos, escolhemos a paz entre os moçambicanos. Hoje escolhemos aprofundar o diálogo para consolidar cada vez mais esta paz conquistada em 1992. Escolhemos transformar a paz em desenvolvimento, dignidade e liberdade para cada moçambicano, independentemente da sua filiação política, da sua origem étnica, da sua língua, da sua origem étnica ou qualquer outra coisa que possa nos fazer diferente. Escolhemos transformar a paz em dignidade para o povo moçambicano. Que nunca mais as nossas diferenças sejam maiores do que Moçambique. Moçambique e a paz em Moçambique, em primeiro lugar. Que nunca mais um moçambicano veja outro moçambicano como inimigo por pensar diferente. Tal como no desporto, os que amam Ferroviário de Maputo é um exemplo, e os que amam Coxa de Sol é um exemplo. Todos são moçambicanos, não são inimigos, são apenas adversários durante o jogo e quando o jogo termina, abraçam-se.

0: em política, como moçambicanos, temos que ser assim. Que a paz conquistada pelos nossos antecessores seja fortalecida pelas nossas ações e transmitida ainda mais sólida aos nossos filhos e netos. A paz deu-nos a possibilidade de sonhar juntos como moçambicanos. O diálogo deve permitir-nos continuar juntos e unidos. E a independência econômica deve dar-nos a capacidade de realizar juntos o sonho de um Moçambique mais unido, mais desenvolvido, mais próspero, mais junto e mais desenvolvido. Pedra a pedra, geração após geração, continuemos juntos a construir o novo dia de Moçambique. Por isso, nós queremos mais uma vez dizer: viva o 4 de outubro! Viva o Dia da Paz! Viva a Reconciliação Nacional! Viva o papel das confissões religiosas! Viva a promoção da paz! Viva o diálogo nacional inclusivo! Viva Moçambique unido do Rovuma Maputo! Viva a diáspora moçambicana! A luta contra a corrupção continua! A luta contra os boateiros continua! A luta contra a mentira continua! A luta contra aqueles que todos os dias manipulam nas redes sociais continua! A luta contra a droga continua! A luta contra o crime organizado continua! Muito obrigado! Feliz Dia da Paz para todos! Obrigado pela atenção e vamos trabalhar!
1: Muito obrigado, Excelência. Excelência, Senhor Presidente, caros convidados, minhas senhoras e meus senhores, cumpre-me anunciar o fim desta cerimônia e a retirada da Praça dos Heróis de Sua Excelência Daniel Francisco Chapo, Presidente da República, e Sua Excelência Guetta Slimane Chapo, Primeira Dama da República de Moçambique. Muito obrigado a todos pela atenção dispensada.
2: Exatamente. Neste momento o Presidente da República deixa este local depois de dirigir as cerimônias centrais do Dia da Paz. Portanto, dirigiu-se à nação há pouco tempo, onde falou da importância da paz e reconciliação. Portanto, não há paz sem segurança. A paz é o maior ganho nos últimos 34 anos. Portanto, são palavras do Presidente da República. E o nosso colega Alfredo Munhanga está num outro canto. Portanto, o que pode nos avançar neste momento, Alfredo?
3: Muito bom dia uma vez mais. Vou tentar ouvir aqui o Ministro da Justiça, as instituições religiosas, em relação ao dia estas duas andam juntos. Bom dia, para em direto para a Rádio. O que significa este dia da paz? A paz anda de mãos dadas com a justiça. Que reflexão os moçambicanos devem fazer passados 34 anos?
4: Bem, primeiro, felicitar o povo moçambicano pela passagem dos 34 anos dos acordos de Roma. Hoje celebramos essa data com muita alegria, muita felicidade, porque representa para nós uma paz duradoura. E tivemos poucos anos de paz após a independência, mas depois de 16 anos de luta, conseguimos um acordo entre irmãos de Roma e essa paz está sendo celebrada todos os dias. Queremos convidar a todo o povo moçambicano para acarinhar essa paz, para podermos desenvolver o nosso país. Justiça e paz.
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9: muito bom dia, mais uma vez ouvinte. Há momentos assistimos a uma cerimónia de soltura de bombas, portanto de bombos, alusivos a esta cerimónia. E neste momento intervém o Clube de Paz nesta cerimónia que decorre aqui na Praça dos Heróis, na cidade de Lixinga. Vamos, dentro de instante, acompanhar esta mensagem do Clube de Paz.
5: Laini Siri Buino
10: Gomenego. Nós contra ou nós contra aqueles por uma cultura de nós moçambicanos. O diálogo nacional não deve acontecer somente quando há algum problema no país. É necessário construir um diálogo nacional inclusivo, permanente, onde o governo, os partidos políticos, a sociedade civil, as igrejas, mesquitas, comunidades religiosas, acadêmicos, jovens, mulheres, setores privados e demais forças vivas da sociedade possam falar, possam ouvir e procurar soluções para os grandes desafios nacionais. Dialogar não é nada de fraqueza, é sinal de maturidade. A paz também precisa de instituições nas quais o cidadão possa confiar. Precisamos continuar a fortalecer a credibilidade nas instituições eleitorais, garantindo processos transparentes, confiáveis e capaz de transmitir a segurança aos cidadãos e aos diferentes atores políticos. Precisamos igualmente de justiça independente, imparcial e acessível, onde ninguém seja acima da lei e onde todos sejam tratados de acordo com os mesmos princípios de justiça. Quando as instituições são respeitadas e confiadas, cresce também a confiança pelo povo. Quando existe a confiança, diminui motivos para a violência e para a confrontação. A paz também passa pela justiça social. Moçambique possui recursos naturais, humanos e econômicos importantes. Esses recursos devem contribuir para melhorar a vida de todos, especialmente das comunidades onde são produzidos e das populações mais vulneráveis. Precisamos de uma distribuição mais equitativa das oportunidades e dos recursos, reduzindo as desigualdades e garantindo que o desenvolvimento alcance todas as províncias, distritos e comunidades do nosso país. Não pode haver paz verdadeira onde existe a exclusão permanente, pobreza extrema e sentimento de abandono. Nenhuma nação consegue saltar carregando eternamente as feridas do passado. Precisamos aprender a perdoar sem esquecer a lição da história, reconciliar sem negar a justiça e recordar o passado sem permitir que ele determine o nosso futuro. A reconciliação não significa apagar a responsabilidade, significa encontrar caminhos para que a dor não seja transformada em ódio, para que as novas gerações recebam um país unido, de, unido do que aqueles que nós recebemos. As autoridades que governam, governam com espírito de serviço e inclusão. Aos partidos políticos, coloquem Moçambique acima dos interesses partidários e pessoais. As instituições de justiça e eleitorais, fortaleçam a sua independência, credibilidade e confiança pública. A sociedade civil e as organizações religiosas continuam a ser pontes de diálogo, perdão, reconciliação e paz. Aos jovens, não permitam que sejam usados como instrumentos de violência e de ódio para dividir o país. A todos os moçambicanos, rejeitemos o ódio, a violência e a intolerância, mesmo quando discordamos profundamente de outras coisas. Que se criem mecanismos urgentes para o fim da violência perpetrada pelos insurgentes na província de Cabo Delgado, assim algumas comunidades da província do Niassa. Cabo Delgado, também Moçambique. A paz não é responsabilidade de uma pessoa, de um partido ou de uma instituição. A paz é responsabilidade de todos nós. Que este 4 de outubro seja um momento para renovar o nosso compromisso com uma paz verdadeira, unidade nacional, justiça e democracia, diálogo, reconciliação e desenvolvimento inclusivo. Que aprendamos a discordar sem odiarmos, a competir sem nos destruirmos e a corrigir os nossos erros sem procurar vingança. Que Moçambique seja uma casa onde todos tenham lugar, voz, dignidade e esperança. Feliz Dia da Paz, feliz Moçambique, que Deus abençoe Moçambique, proteja o seu povo e conceda aos seus líderes e cidadãos a sabedoria de construir um Moçambique para todos. Muito obrigado.
9: Intervenção do Clube de Paz. Esta intervenção é quase a última proveniente da sociedade civil. Depois, dentro de instantes, vamos ouvir a atuação da Banda Militar. Depois desta atuação da Banda Militar, vai intervir a governadora da província de Niassa, Elina Judite da Rosa Vítor Martengel. Depois desta intervenção da governadora da província, vai proferir o discurso de ocasião no secretário de Estado da província de Niassa, Silva Fernando Livoni. Portanto, há pontos para render nesta mensagem do Clube da Paz. O Clube da Paz reiterou a importância da fortificação da paz, da tolerância, combate ao ódio, entre várias informações que contém esta mensagem do Clube da Paz. Denunda, engenharia no Praça dos Heróis, Praça Anaupuri, no Amuhatulai, Emara, ele engenharia aí para cá, a Natrupa, a Moçambique, Banda Militar, mas tu sou o caramigo que está na sua na Tiana, Tiniipa, Doni Hiraka, Peri, Otelio Prima, o Mahawani Hikusna, Doni Hiro, o Malawai Koto, Yamande, Yaka Tokona Mokunuwa, Tamota, Ae, Bakolo, Otaini Wanlai Hano, Namuretide, Moyaka ya 1992, Roma. Ndai Nangana Sajiwe, Presidente da Kalaya Mosaviki, Duangi Alberto Chistão, Presidente Renamo, Afonso Aceda Jacama, Amalemo Ilihie. Temara era Kanikova Juaka, era Yudumeke, a governadora e província de Niassa, Elina Jubite da Rosa Vitor Massangela. Era o nome que era aquele lá. Mas se for, ainda ona, a brava no Rio de Janeiro, a minha turma hoje está indo para cá, chegou na Cusmania Araquera.
11: Amina. Sua Excelência Silva Fernando Livon, Secretário de Estado da nossa província, distintos convidados, minhas senhoras e meus senhores, todo o protocolo observado. É com um profundo sentimento de responsabilidade patriótico e com o coração cheio de esperança que me dirijo a todos vós neste dia memorável em que foi assinado o Acordo Geral de Paz em Roma, com o fim da guerra dos 16 anos em Moçambique. Por esta razão, o 4 de outubro não é apenas uma data no nosso calendário oficial, é um verdadeiro marco da nossa entidade, um alicerce sobre o qual construímos o tecido social da nossa pátria amada. Queremos, por isso, em nome do Conselho Executivo Provincial, em meu nome pessoal e de toda a população da nossa província, endereçar uma saudação especial à Sua Excelência Daniel Francisco Chapo, Presidente da República de Moçambique, pela liderança firme com que tem conduzido os destinos da nossa nação, mantendo sempre no centro da agenda a governação, a consolidação da paz, da concórdia, da unidade nacional rumo à independência econômica. Permita-me também render uma devida homenagem a todos os atores nacionais, internacionais, líderes religiosos, sociedade civil e a todos os moçambicanos de boa vontade que com coragem e espírito de fraternidade tornaram possível a assinatura do Acordo Geral de Paz de 1992. Aqueles que tombaram e aqueles que consentiram sacrifícios temos para que hoje pudéssemos usufruir da paz, vai a nossa eterna gratidão. Minhas senhoras e meus senhores, o Acordo Geral da Paz transformou radicalmente a trajetória de Moçambique com o silenciar das armas. Para nós, a paz permitiu que Niassa deixasse de ser visto como uma região distante, passasse a afirmar-se como um polo estratégico de desenvolvimento social, nacional, desculpem, e hoje a capital agrícola de Moçambique. Caros compatriotas, a paz política e militar é a condição fundamental, mas não é o destino final, é um grande desafio da nossa geração em transformar a paz social em independência econômica. E não haverá paz verdadeira ou duradoura enquanto existirem focos de terrorismo aqui na nossa região norte, em especial Cabo Delgado e não só, mas também na nossa província de Niassa, a corrupção na nossa sociedade e os outros maus que vieram substituir as armas depois do Acordo Geral de Paz de 1992. A verdadeira paz consolida-se quando garantimos a coesão social, o respeito pela diversidade de opiniões, o espírito de unidade nacional e a nossa independência econômica. Distintos convidados, minhas senhoras e meus senhores, é nesse sentido que o Conselho Executivo Provincial reafirma o seu compromisso na promoção do diálogo, da inclusão social, da tolerância política, da unidade nacional e do desenvolvimento econômico da nossa província. Gostaríamos de deixar um apelo especial à nossa juventude os guardiões do futuro deste país. Não vos deixeis instrumentalizar por agendas que visem a destabilizar a nossa união e a nossa paz. O vosso esforço, a vossa inteligência e a vossa energia deve ser canalizado para o trabalho, para o estudo, para a inovação e para a transformação de Niassa numa província próspera. Aos nossos líderes comunitários, religiosos, continuem a ser os faróis do moral. Da moral, desculpe, da tolerância e da convivência pacífica com cada um de nós, em cada bairro, em cada aldeia, em cada localidade. Terminamos dizendo: só unidos, de Lixinga a Mavago, de Quamba ao lado, continuaremos a marchar de mãos dadas, protegendo a nossa paz e construindo o progresso de Niassa e o progresso de Moçambique. Desejamos a todos um feliz dia da paz e com a paz vamos construir o nosso país, a nossa província em particular. Pela atenção, vai o nosso Assante Sana, Zicomo Pambiri, nosso Xucuru e muito obrigada.
9: Discurso da governadora da província do Niassa, Lina Judite Matuse, destacando sobre a importância de jovens não se juntarem aos grupos que tentem a desestabilizar o país, e apelou aos jovens para dedicar-se ao trabalho. Portanto, este discurso, a governadora do Niassa apelou para a necessidade de evitar o ódio, portanto, de evitar semear o ódio nas diversas comunidades do país. Neste momento, intervém o secretário da província do Niassa.
12: Lixinga, cidade do futuro. Bom dia a todos. Olá, paz. Sua Excelência Lina Judite da Rosa Vítor Matingem, curadora da nossa rica e vasta província, Niassa. Suas Excelências, senhores deputados da Assembleia da República, meritíssimo juiz presidente do Tribunal Judicial da província do Niassa, meritíssimo juiz presidente do Tribunal Administrativo da província do Niassa, meritíssima procuradora-chefe provincial da República, Excelentíssima Senhora Presidente da Assembleia Provincial, Excelentíssimo Senhor Presidente do Conselho Municipal da cidade de Lixinga, senhores membros do Conselho de Serviço de Representação do Estado e do Conselho Executivo Provincial, distintos delegados provinciais, Excelentíssimo Senhor Diretor da Delegação da Assembleia da República na província do Niassa, Excelentíssimo Senhor Diretor do Gabinete Provincial de Combate à Corrupção, Excelentíssimo Senhor Presidente do Conselho Provincial da Ordem dos Advogados de Moçambique, senhores representantes dos partidos políticos, senhores antigos deputados da Assembleia da República e antigos dirigentes exterior do Estado, nos honram com a vossa presença, distintos membros do Corpo da Paz, respeitadas autoridades religiosas e comunitárias, querida população da província do Niassa, minhas senhoras e meus senhores. É com grande júbilo que começamos a nossa intervenção nesta celebração, hoje, 4 de outubro de 2023, a celebração do 34º aniversário da Acordo Geral. Saudando a Sua Excelência Daniel Francisco Chiapo, Presidente da República de Moçambique, Comandante em Chefe das Forças de Segurança, da forma comprometida como tem dirigido a Comissão Técnica para o Diálogo Nacional Inclusivo, com vista ao alcance da reconciliação nacional e de uma paz efetiva e a estabilidade política do nosso país. Igualmente, saudamos a todos os atores religiosos relevantes na nossa província pela passagem do 34º aniversário do Acordo Geral de Paz, que este ano se comemora à escala nacional sob o lema religião como promotora da paz e segurança. Minhas senhoras e meus senhores, reconciliação, recordemos melhor a nossa história, que foi a 4 de outubro de 1992, no governo de Moçambique, representado pelo presidente Joaquim Alberto Chissano e o malogrado líder da RENAMO, Afonso de Acama, assinaram na cidade italiana de Roma, na comunidade de Sant'Egidio, o Acordo Geral de Paz, pondo fim aos 16 anos de guerra civil e terminou dor e luto no seio das famílias moçambicanas, como foi feito referência, deixando vasta destruição da nossa economia, do tecido social e mais de 1 milhão de mortos. Por isso, reiteramos o reconhecimento e agradecimento às entidades religiosas da nossa província, com destaque à comunidade de Sant'Egidio, pelo seu importante contributo para o alcance da paz e da reconciliação em Moçambique. Distintos convidados, minhas senhoras e meus senhores, com a comemoração energética e jubilar do Acordo Geral de Paz, Moçambique exalta os ganhos alcançados nos últimos 34 anos, destacando, portanto, o multipartidarismo, a consolidação da democracia, o Estado de Direito Democrático e a estabilidade social, política e econômica do nosso país. Lamentamos, envolvidos 34 anos, ainda surgem novas ameaças à paz, como é o caso dos ataques terroristas ocorridos no dia 3 de setembro, no posto administrativo de Maranjeira, aqui no distrito de Marupa, na nossa província do Niassa, mas também a contínua os ataques ao nível da província de Cabo Delgado, incluindo algumas ocorrências na província de Nampula. O terrorismo continua a ser uma entrada à paz, mas continuaremos como governo, liderado por sua excelência o presidente Danilo Francisco Chiapo, a tudo fazer para que a paz efetiva, a concórdia e a coexistência entre os moçambicanos seja efetivamente uma realidade. O nosso governo, mais uma vez, por sua excelência o presidente Danilo Francisco Chiapo, reconhece o profundo contributo que o papel as confissões religiosas, na contribuição para a paz, a reconciliação e a defesa da dignidade de moçambicano. Por isso, queremos contar com todas que existem na nossa profissão.
13: Pika nam, kasi tinga wani mabikam asetani Roma ya mawetu provinsi yenyes Silva Livon.
12: Queremos para exortar a todas as confissões religiosas, aos partidos políticos, a nossa província, que continuem a estar unidos para promover o estar a paz.
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12: da sociedade na nossa província a participar ativamente nas diferentes plataformas de diálogo nacional inclusivo para uma paz efetiva. Ao terminar, gostaríamos de, como governo, renovar o nosso compromisso de que as confissões religiosas dos partidos políticos continuem a operar livremente na nossa província, desenvolvendo as suas atividades em conformidade com as doutrinas dentro dos limites que a lei estabelece. Terminamos fazendo votos de festas felizes a toda a população da nossa província. Auguramos que a mesma decorra num ambiente de paz, concórdia. Bem haja a província de Niassa, boa paz, boas festas. Muito obrigado a Santa Sana, Fico no Pandeiro, e vamos trabalhar. Muito obrigado.
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17: É verdade, são neste momento 10 horas e 47 minutos em Moçambique. Estivemos então com os nossos repórteres Abdul Zacarias, Fernando Damas e Pinto Catawa, que estão, portanto, na cobertura destas celebrações de 4 de outubro, dia de Acordo de Roma, dia da paz. Que haja paz, que haja diálogo rumo à pacificação do país, que haja paz nos nossos corações, ao nível também das nossas famílias. Nós vamos dar seguimento com mais propostas aqui na antena da rádio, ouvindo algumas reportagens feitas do exterior, mas antes vamos sair com uma música, Bright.
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0: comemora-se o Dia da Paz como religioso. O que é que deve ser feito para que essa paz continue no país?
1: Bem, na verdade, nós vamos celebrar o Dia da Paz e primeiro dizer que o Dia da Paz para nós, principalmente para todos os moçambicanos, não apenas os religiosos, representa, na verdade, um dia de reflexão, um dia de reflexão sobre o diálogo, o poder do diálogo, a importância do diálogo, a importância da tolerância, a importância da coesão social e a importância de construir um Moçambique melhor. E para nós, cristãos, olhamos para o dia 4 como um dia muito importante, não só no campo entre o cristão e cristão, mas também cristão com toda a sociedade moçambicana, que é um dia de, mais uma vez, a promoção da união, não é? A promoção da união. Para nós, também cristão, o dia 4 significa um dia de perdão, significa um dia da reconciliação, significa um dia de cada moçambicano trazer o espírito de paz no seu coração. E como diz a Bíblia, que Jesus, ele nos deixou a paz. Então, para nós, significa que em cada moçambicano precisa pulsar o espírito de paz. Precisa pulsar um coração de paz. E é esta paz que vai fazer com que Moçambique cresça, vai fazer com que um irmão sente com outro irmão, vai fazer com que um irmão converse e conviva em harmonia. E, na verdade, sem paz é impossível construir um país.
0: Continuamos com o problema de Cabo Delgado, que até já atinge a nossa província. Que apelo deixa para a juventude?
1: Bem, primeiro, nós queremos, de uma certa forma, mostrar a nossa preocupação por causa da...

0: povo moçambicano a olhar para a pátria acima de tudo, destruindo cada patrimônio, principalmente destruindo vida que está, a destruição de vida que está acontecendo em Cabo Delgado, gera, na verdade, um retrocesso muito grande e também é dizimar vida. É impossível nós comemorarmos completamente o dia 4 sem olharmos para Cabo Delgado e, de uma certa forma, condenar essas ações terroristas que estão a acontecer e desencorajar os jovens para não aderirem. Além de desencorajar os jovens a não aderirem às fileiras do terrorismo, estamos também a dizer para todos aqueles que tendem a financiar o terrorismo para que parem, para que não tragam mal para a nossa casa, para que não façam isso. E oramos para que Deus possa proteger a nossa nação. Também queremos deixar uma mensagem para as nossas forças de defesa, que têm sido um escudo para defender a nossa pátria. Desejamos muita coragem, muita força, nós oramos por eles, para que eles continuem a defender a nossa nação. E também queremos deixar a nossa disposição em trabalhar em cooperação e coordenação com o nosso Estado moçambicano, que nós, os religiosos, estamos prontos para a ajudar naquilo que for possível, principalmente nas nossas orações, nas mensagens, na sensibilização e, acima de tudo, também, quando nós estivermos juntos, Moçambique melhora. E nós queremos deixar a nossa disposição em apoiar o nosso Estado na luta contra o terrorismo e na luta contra qualquer mal. E por que não também aproveitar essa oportunidade? Dizer paz significa também o bem-estar da nossa juventude. Estamos a acompanhar também muitas mortes causadas por suicídio. Acabamos de passar pelo setembro amarelo. Queremos dizer para a todos os jovens, não ao suicídio. Vamos conversar, vamos ultrapassar cada dificuldade. E nós queremos com que haja muita conversa na juventude para que os suicídios sejam parados. E acabamos de entrar também no Novembro Rosa e queremos desejar a todos força, coragem e lançamos a nossa mensagem para combater todo o mal contra a mulher.
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2: É o regresso do jornalista Ernesto Chauque para as notícias. Mais uma vez, bom dia.
3: Olga da Glória, ouvinte, bom dia. Presidente da República, Daniel Chapo, reafirma a importância da paz, do diálogo e da reconciliação nacional como condições fundamentais para o desenvolvimento de Moçambique. Daniel Chapo falava hoje na cidade de Xaxá, em Gaza, durante a cerimónia central do Dia da Paz e Reconciliação, que recorda a assinatura a 4 de outubro de 1992 do Acordo Geral de Paz entre o Governo e a RENAMO. Na ocasião, o chefe de Estado considerou nobre a decisão tomada pelo povo moçambicano de substituir as armas pelo diálogo e pela paz, abrindo a partir dessa época uma nova página na história de Moçambique. Daniel Chapo defendeu ainda que os moçambicanos devem saber escutar-se uns aos outros e privilegiar o diálogo na resolução das diferenças, destacando neste contexto a importância do diálogo nacional, inclusive.
4: Há 34 anos, os moçambicanos decidiram pela paz em vez da guerra. Hoje é necessário fortalecer a paz para construir um futuro comum de amor ao próximo, de reconciliação, de paz cada vez mais consolidada para desenvolvermos o nosso país. É neste espírito que estamos a implementar o diálogo nacional inclusivo. O verdadeiro diálogo não começa quando todos concordamos. Pelo contrário, começa quando, apesar das nossas diferenças, decidimos sentarmos-nos à mesma mesa e procurar aquilo que serve para desenvolver Moçambique e para todos os moçambicanos. O diálogo nacional inclusivo é um exercício de maturidade nacional do povo moçambicano.
3: Presidente da República, Daniel Chapo, falando esta manhã nas celebrações do Dia da Paz, este ano realizadas na cidade de Xaxai, a província de Gaza. E os moçambicanos residentes na África do Sul defendem a preservação da paz e da reconciliação nacional como pilares essenciais para que o país alcance a independência económica. Eduardo Figurão.
5: Jonas Sitoy, residente em Joanesburgo, sublinha que a paz deve começar em cada cidadão, sendo um dever de todos contribuir para o progresso da nação.
6: Para que a independência econômica seja uma realidade, busquemos a paz nos nossos corações e devemos abster-se da violência, ódio entre os moçambicanos.
5: Opinião partilhada por Paulo Quave, a viver a Rosettenville, nos arredores de Joanesburgo. Quave lembra que a estabilidade no país é um convite ao regresso dos moçambicanos na diáspora.
7: Já é o momento de nós voltarmos já a investir no nosso país.
5: Este ano, em território sul-africano, as celebrações oficiais do 4 de outubro foram canceladas. Na base da decisão estão receios associados a ameaças e ações de grupos radicais sul-africanos de cariz anti-imigração. Rádio Moçambique, Eduardo Figurão, Joanesburgo.
3: A comunidade de Mutambarico, na localidade de Situnga, zona mineira do distrito de Manica, denuncia a ocorrência de atos de criminalidade numa área considerada de terras ociosas. Jornalista Daniel Oliveira.
8: Segundo os moradores, o espaço tem sido usado como esconderijo e palco de ações criminosas, situação que está a gerar preocupação entre a população. A população defende que o direito de uso e aproveitamento da terra do AT, de 141 hectares, atribuído ao agricultor, seja redimensionado ou até retirado, alegando que a área não está a ser aproveitada. O líder do povoado Pacico Moçandizonde e o morador Timóteo apelam às autoridades para que adotem medidas urgentes com vista a recuperar a segurança e devolver a tranquilidade à população de Mutambarico. De Chimoio, Daniel Oliveira.
3: Na atualidade internacional, a Rede de Médicos do Sudão, uma organização não-governamental, denunciou este sábado que foram executados mais de 25 civis extrajudicialmente pelo grupo paramilitar Forças de Apoio Rápido na cidade de Badr. A cidade em causa situa-se numa zona controlada pelas Forças de Apoio Rápido no centro do Sudão. E foram as notícias das 11 horas. Próximas às 12 horas e 30 minutos, no Jornal da Tarde.
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0: 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Como religiosos, o que que acha que deve ser feito?
1: Muito obrigado. Como religiosos, a comemoração de mais um aniversário da paz em Moçambique simboliza um compromisso e uma renovação para com esta paz, que com muito esforço e sacrifício conseguimos alcançar esta paz, que temos notado com grande preocupação algumas situações que podem colocar em perigo esta mesma paz, como resultado de algumas atitudes nossas irresponsáveis que podemos perigar de forma grave este acordo ou esta paz que os moçambicanos decidiram colocar as armas e no lugar das armas pegar a enxada, trabalhar a terra para desenvolver o nosso país que é Moçambique. Portanto, é mais uma renovação deste compromisso, particularmente para nós religiosos. O lema escolhido desta vez chama a razão aos religiosos. Embora são os religiosos promotores da paz, mas o Estado desta vez decidiu e reconhecer os religiosos como sendo promotores, mas ao mesmo tempo encarregar aos religiosos o papel de consciencializar a comunidade, porque a comunidade moçambicana não é toda ela religiosa. Temos uma parte que pode não ter religião, mas a mensagem dos religiosos não escolhe cor política, não escolhe religião, é para todo aquele que tem espírito saudável, que por sua natureza, ele foi enviado para esta face da terra para edificar e não para destruir. Portanto, é mais um momento de reflexão e esperamos que cada moçambicano celebre esta data com este sentido de responsabilidade. Pois.
0: E, concretamente, o que é que deve ser feito?
1: Bom, nós entendemos que para chegar até esta fase da assinatura dos acordos de Roma, houve um diálogo. E este diálogo deve ser um processo contínuo. E principalmente agora que coincide o diálogo nacional inclusivo, deve ser incorporado neste âmbito de promoção da paz. E este diálogo não só ao nível do governo e partidos políticos, mas deve ser um diálogo familiar, um diálogo em que todas as esferas da sociedade estão envolvidas, como um processo do nosso cotidiano. Cada conflito que tivermos, solução deste conflito deve ser por via de diálogo. Então, isto remete-nos a considerar diálogo como um instrumento de paz contínuo e não um instrumento que teve validade num certo momento e a partir daquele momento já não tem mais validade. Para nós, deve ser um processo contínuo.
0: É paz que vamos comemorar numa altura em que esses ditos terroristas acabam chegando até na nossa província.
1: Infelizmente, temos acompanhado essas notícias com grande preocupação. E é mais uma oportunidade para chamarmos a razão à nossa juventude, sobretudo, porque tem sido a juventude a força que alimenta esses grupos. Então, tem que entender a nossa juventude de que este país, no passado, já foi humilhado pelo colono, mas saiu desta humilhação porque também existiram jovens que foram dedicados pela causa do povo e conhecemos o Moçambique livre e independente. Agora que Moçambique começa a registrar algum desenvolvimento em várias áreas no nosso país, sobretudo na área mineira, extração de vários minérios em Cabo Delgado, descobre-se cada vez mais o gás e por aí em diante. Então, a tendência de forças inimigas é de desestabilizar o país através de semear alguns pensamentos, algumas ideologias que o moçambicano venha a inimizar-se com o próprio seu irmão moçambicano, para dizer que os moçambicanos estão a lutar entre si, mas afinal de contas pode existir uma força externa que esteja por detrás desses conflitos e desse terrorismo. E nós temos que perceber que os países que hoje estão numa paz duradoura, quem trabalhou foi os próprios filhos do país. Então, para Moçambique não será diferente. Os nossos jovens devem trabalhar pensando que são eles que vão levar esse país a um patamar muito elevado, que vai se igualar com outros países desenvolvidos e não por conta mesmo de outros que vão devir fazer o trabalho que nós deveríamos fazer. Então, a juventude deve estudar e contando que o melhor sempre virá.
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12: Ora viva, no, bom dia. Sim, estamos aqui na Praça dos Heróis Moçambicano, na cidade de Xinga, onde decorrem as cerimônias provinciais dos 34 anos da assinatura dos Acordos Gerais de Paz. E neste preciso momento, aqui na praça, encontram-se várias figuras, entre políticas, governantes e religiosas, que estão para acompanhar de perto as comemorações destes 34 anos da assinatura dos Acordos Gerais de Paz, que também é um dia muito importante para os moçambicanos, tendo em conta que estes acordos simbolizavam aquilo que seria o fim de 16 anos de guerra entre moçambicanos. Neste preciso momento, tenho aqui a oportunidade de conversar com um dos padres aqui da cidade de Xinga, que em primeiro lugar vai nos falar seu nome.
13: Eu sou o reverendo Arthur Suede.
12: Comemoramos 34 anos. E o que que isso representa para o povo moçambicano, 34 anos de paz?
13: Representa uma conquista, representa um ganho enorme, porque nós conhecemos a história real do nosso país. A primeira fase, que foi a fase da independência, e depois, pouco tempo depois, entramos num regime, num período onde houve um conflito entre irmãos. E para pôr-se fim a este processo, esse tempo, tinha que haver uma mediação e, por fim, haver este grande ganho que foram as assinaturas de Acordo Geral de Paz em Roma, em 1992. Então, isso representa um ganho, não apenas o ganho no que significa o calar das armas, mas uma nova era da convivência entre moçambicanos. Desde embora, tivemos agora outros aspectos que há pouco ainda no nosso país, falo de Cabo Delgado, e falo também entre nós, né? Tem algum momento que ficamos inseguros um do outro e criamos algum desconforto. Então, mas a paz é muito mais que isso, né? É muito mais que o calar das armas. A paz é quando a convivência, né, entre irmãos é mais pacífica. Quando falamos da insegurança alimentar, quando falamos de aqueles aspectos que mais criam tristeza no seio do povo moçambicano. Então, a paz não é apenas o calar das armas. É um ganho, sim, mas ainda temos muito para frente, que é a conquista da independência econômica, né? Sabemos que há muita divergência entre os moçambicanos. Existe uma parte do nosso país ou alguma localidade onde a população passa enorme sofrimento. Então, a paz, normalmente, tem que haver tem que ser o fim da guerra, o fim da fome, o fim daquilo que é a criminalidade e muito mais, não é? Então, essas coisas, esses aspectos todos englobam a questão de uma conquista total que nós almejamos.
12: Apontando todos esses desafios, hoje, o papel da Igreja para cultivar essa paz?
13: Nós continuamos a mediar, não é? Porque os políticos não podem gerir sozinhos, não podem ficar sozinhos, eles precisam de um acompanhamento, não é? Os líderes religiosos, desde os primeiros os primórdios do processo do diálogo para a conquista da paz em 1992, estiveram lá. Então, neste momento, os religiosos devem intensificar mais, não é? A questão de acompanhamento, não é? Acompanhamento, depois a reconciliação. Ajudar na reconciliação entre as partes quando há, em algum momento, algum desentendimento. Vivemos, em algum momento, problemas sérios após, quase em todas as eleições que nós tivemos em Moçambique, após as eleições, vivemos um momento muito turbulento. Então, sendo assim, os religiosos devem aparecer para dar o seu parecer, o seu contributo no que tange à questão de melhoramento do diálogo entre os políticos.
12: Muito obrigado, padre. Continuação de boas festividades do 4 de outubro e estamos juntos. Entretanto, é isto aqui o padre da Igreja Anglicana fazendo menção sobre aspectos que devem merecer a atenção dos moçambicanos, apontando aqui a questão de reconciliação, o combate à fome como elementos que vão contribuir para uma paz definitiva no país, a partir da Praça dos Heróis Moçambicanos.

0: Uma vez mais, bom dia a todo ouvinte da Rádio Moçambique. Ainda continuamos aqui na Praça dos Heróis Moçambicanos, na cidade de Lixinga, onde continuam as cerimónias dos 34 anos da assinatura do Acordo Geral de Paz. 34 anos de paz em Moçambique. É um momento de reflexão, é um momento, digamos, de olhar para trás e perspectivarmos o futuro. E para refletir mais um pouco sobre esta data, temos aqui a oportunidade de conversar com mais um cidadão que vai deixar aqui ficar o seu ponto de vista acerca dos 34 anos de paz em Moçambique. Primeiro, o seu nome?
1: Benessone Luz Bonomário.
0: 34 anos, o que é que isto significa para Moçambique?
1: 34 anos de paz significa muito, mas muito desafio para podermos consolidar este momento. Nós, como moçambicanos, temos que aproveitar a data de hoje para refletir e saber que a paz não é falta de guerra, mas sim um ambiente de justiça, equidade, menos violência. Isso tudo faz parte daquilo que nós definimos como paz para uma sociedade.
0: E para a nova geração, aquela geração que não viveu momentos de conflito, qual a mensagem? Que hoje já são, digamos, jovens com uma idade acima dos 30 anos.
1: O que eu tenho como mensagem é que a juventude deve consolidar a paz. A paz veio e só na base da paz é que a juventude pode fazer aqueles que são os desafios que eles hoje em dia enfrentam. Refiro-me da empregabilidade, refiro-me do empreendedorismo, entre vários outros campos que só é possível na base da paz. Enquanto não existir a paz, essas todas as ambições que a juventude tem não vão se materializar. Então, gostaria de aproveitar, através desse campo, a aconselhar a todos os jovens que possam se unir de modo a consolidar a paz. Assim como hoje estamos aqui, com uma fase, uma das amostras da juventude, não porque não tínhamos outros a fazer, mas porque sentimos que este é um dever patriótico face aos desafios que nós temos como jovens daqui para frente. É por isso que estamos aqui a representar uma amostra da juventude do nosso país.
0: Nas mensagens que ouvimos aqui, tanto dos políticos assim como dos religiosos, apela-se à questão de respeito pela diferença e da tolerância para que continuemos a viver ou a desfrutar essa paz. Como é que olha para essa geração, para a juventude atual? Será que tem seguido esses princípios e valores morais?
1: Bom, a intenção é essa, mas precisamos de fazer um pouco mais. E esses princípios, esses valores são norteadores para termos uma sociedade mais digna, mais consistente. Por isso mesmo eu me alio ao que os políticos disseram, ao que os líderes religiosos disseram. Na verdade, nós todos juntos é que fizemos a paz.
0: Muito obrigado e continuação de boas celebrações da paz.

0: Ora viva, bom dia. Sim, estamos aqui na Praça dos Heróis Moçambicano, na cidade de Xinga, onde decorrem as cerimônias provinciais dos 34 anos da assinatura dos Acordos Gerais de Paz. E neste preciso momento, aqui na praça, encontram-se várias figuras, entre políticas, governantes e religiosas, que estão para acompanhar de perto as comemorações destes 34 anos da assinatura dos Acordos Gerais de Paz, que também é um dia muito importante para os moçambicanos, tendo em conta que estes acordos simbolizavam aquilo que seria o fim de 16 anos de guerra entre moçambicanos. Neste preciso momento, tenho aqui a oportunidade de conversar com um dos padres aqui da cidade de Xinga, que em primeiro lugar vai nos falar seu nome.
1: Eu sou o reverendo Arthur Suede.
0: Comemoramos 34 anos. E o que que isso representa para o povo moçambicano, 34 anos de paz?
1: Representa uma conquista, representa um ganho enorme, porque nós conhecemos a história real do nosso país. A primeira fase, que foi a fase da independência, e depois, pouco tempo depois, entramos num regime, num período onde houve um conflito entre irmãos. E para pôr se fim a este processo, esse tempo, tinha que haver uma mediação e, por fim, haver este grande ganho que foram as assinaturas de Acordo Geral de Paz em Roma, em 1992. Então, isso representa um ganho, não apenas o ganho no que significa o calar das armas, mas uma nova era da convivência entre moçambicanos. Desde embora, tivemos agora outros aspectos que há pouco ainda no nosso país, falo de Cabo Delgado, e falo também entre nós, né? Tem algum momento que ficamos inseguros um do outro e criamos algum desconforto. Então, mas a paz é muito mais que isso, né? É muito mais que o calar das armas. A paz é quando a convivência, né, entre irmãos é mais pacífica. Quando falamos da insegurança alimentar, quando falamos de aqueles aspectos que mais criam tristeza no seio do povo moçambicano. Então, a paz não é apenas o calar das armas. É um ganho, sim, mas ainda temos muito para frente, que é a conquista da independência econômica, né? Sabemos que há muita divergência entre os moçambicanos. Existe uma parte do nosso país ou alguma localidade onde a população passa enorme sofrimento. Então, a paz normalmente tem que haver tem que ser o fim da guerra, o fim da fome, o fim daquilo que é a criminalidade e muito mais, não é? Então, essas coisas, esses aspectos todos englobam a questão de uma conquista total que nós almejamos.
0: Apontando todos esses desafios, hoje, o papel da Igreja para cultivar essa paz?
1: Nós continuamos a mediar, não é? Porque os políticos não podem gerir sozinhos, não podem ficar sozinhos, eles precisam de um acompanhamento, não é? Os líderes religiosos, desde os primeiros os primórdios do processo do diálogo para a conquista da paz em 1992, estiveram lá. Então, neste momento, os religiosos devem intensificar mais, não é? A questão de acompanhamento, não é? Acompanhamento, depois a reconciliação. Ajudar na reconciliação entre as partes quando há, em algum momento, algum desentendimento. Vivemos, em algum momento, problemas sérios após, quase em todas as eleições que nós tivemos em Moçambique, após as eleições, vivemos um momento muito turbulento. Então, sendo assim, os religiosos devem aparecer para dar o seu parecer, o seu contributo no que tange à questão de melhoramento do diálogo entre os políticos.
0: Muito obrigado, padre. Continuação de boas festividades do 4 de outubro e estamos juntos. Entretanto, é isto aqui o padre da Igreja Anglicana fazendo menção sobre aspectos que devem merecer a atenção dos moçambicanos, apontando aqui a questão de reconciliação, o combate à fome como elementos que vão contribuir para uma paz definitiva no país.

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Bom dia, cá estamos então para dar seguimento com as nossas atividades, até muito bem perto das 14h30, com a seguinte agenda. Quando forem 12h, irá conhecer os tópicos do Jornal da Tarde. Seguir-se ao espaço reservado ao programa Uma Data na História. Música moçambicana até 12h30, altura em que teremos o Jornal da Tarde em cadeia nacional. Às 13h teremos o Jornal de Niassa. E logo depois, os mais novos em mais uma edição referente ao Cantinho da Criança. Às 14h, o noticiário em cadeia nacional. Após as notícias em cadeia nacional, vamos, portanto, trazer um pouco de música diversificada até quando forem 14h30, altura em que teremos a tarde desportiva. Até lá, convosco, Sampaio Vitor na cabine de locução, coadjuvado tecnicamente por Julia Sindala. Nós fazemos votos de uma ótima manhã e uma ótima tarde, quando dentro de instantes forem 12h. Fique na nossa companhia.

0: precisamente 12 horas em todo o território nacional. Conheça já a seguir os tópicos do Jornal da Tarde.
1: Jornal da Tarde. Ernesto Chaouco, muito boa tarde. Quais são os tópicos para hoje?
2: Muito boa tarde. O Presidente da República, Daniel Chapo, reafirma a prontidão das forças de defesa e segurança para combater o terrorismo que ameaça a paz em alguns distritos da província de Cabo Delgado, Niassa e Nampula. A Inspeção-Geral de Segurança Alimentar e Económica em Sofala acaba de desmantelar na cidade de Beira um armazém com mais de 2.600 toneladas de arroz a embalagens adulteradas. O produto estava armazenado em condições inadequadas, com marca e logotipos falsos. E na atualidade internacional, mais de 158 milhões de brasileiros são hoje chamados às urnas para as eleições gerais no país. Acompanha estes e outros assuntos daqui a sensivelmente meia hora. Não saia desse lado. Até já.
1: Ernesto Chaouco, muito obrigada. O convite está feito, já sabe.
0: Conhecemos então os tópicos do Jornal da Tarde, 12 horas e 1 minuto em Moçambique. Abrimos então o espaço reservado ao musical variado até quando forem 12 horas e 30 minutos, altura em que teremos o Jornal da Tarde em cadeia nacional.

0: uma data na história.
1: 4 de outubro de 1992, assinatura do Acordo Geral de Paz em Roma, que marcou o fim da Guerra Civil em Moçambique.

O acordo pôs fim a 16 anos de uma guerra civil, que foi responsável por elevados danos humanos e materiais e pelo atraso no desenvolvimento económico de Moçambique. Desde a assinatura dos acordos de Lusaka a 7 de setembro de 1974, com o então regime colonial português, o povo moçambicano viveu uma relativa paz de cerca de 2 anos. Entretanto, em agosto de 1976, Moçambique estava de novo a viver num clima de guerra. As tropas rhodesianas atacaram Niazônia, no distrito de Barwe, em Manica, onde assassinaram mais de 870 refugiados zimbabuianos. Em 1977, foram as províncias de Tete e Gaza que sofreram uma invasão de grande envergadura por parte da Rodésia. Em Tete, as regiões de Shioko e Dak, e em Gaza, as vilas de Xikwalakwala, Mapai Rio e as regiões de Chitanga e de Nwatsene. Estes ataques foram seguidos por uma guerra fratricida que abalou o povo moçambicano até o dia 4 de outubro de 1992.

0: O Acordo Geral de Paz para Moçambique resultou dos esforços árduos do povo moçambicano, apoiado pela comunidade internacional. O processo para a paz em Moçambique foi liderado por Armando Guebuza, em representação do governo moçambicano, e por Raul Domingos, por parte da RENAMO. De referir que, antes da assinatura do Acordo de Paz, houve recuos e impasses frustrantes para o povo moçambicano e para a própria comunidade internacional. Contudo, depois de um árduo trabalho, chegou-se a entendimento, a 7 de agosto de 1992, entre o então Presidente da República, Joaquim Chissano, e o líder da RENAMO, Afonso de Lacama, onde ficou assente que o Acordo de Paz seria alcançado a 1 de outubro, o que não se verificou. Foram vividos momentos de frustração em Moçambique e em Roma, respectivamente, onde decorria o processo negocial. A 4 de outubro de 1992, quando já não havia certeza da assinatura do acordo que trazia tranquilidade e harmonia entre irmãos, o então Presidente da República de Moçambique, Joaquim Alberto Chissano, e o líder da RENAMO, Afonso Macacho Marceta de Lacama, assinavam em Roma, perante várias personalidades e jornalistas, o Acordo Geral para a Paz em Moçambique. Na sua locução, Joaquim Chissano dirigiu-se aos presentes no local e ao povo moçambicano, e desse discurso extraímos o seguinte extrato.
1: O acordo que acabamos de assinar é uma vitória do povo moçambicano. Uma vitória só a ele devida ao processo de resolução do conflito que nos opunha para o alcance da paz, através da qual prosseguimos na ampliação e aprofundamento da democracia, enveredamos na reconciliação nacional e na normalização da vida da grande família moçambicana. Ao longo deste processo, que culmina hoje com a assinatura do Acordo Geral de Paz, no nosso país, a sociedade inteira exprimiu a sua preocupação pelo agravamento do conflito armado e, de várias maneiras, manifestou a sua ansiedade de ver o conflito terminado. Em comícios, reuniões e outros encontros populares, o povo moçambicano impeliu-nos a encontrar, o mais rapidamente possível, meios e formas para a restauração da paz.
0: Joaquim Chissano, então Presidente da República de Moçambique. O então líder do Movimento de Resistência Nacional Moçambicana, RENAMO, proferiu na ocasião um discurso histórico, do qual ressaltamos o seguinte trecho.
2: Hoje é um dia grande para o povo e para a pátria moçambicana. Dia que oficialmente põe termo às hostilidades entre a RENAMO e a FRELIMO. Lembramos, em primeiro lugar, os nossos irmãos mortos, todos moçambicanos, combatentes ou não combatentes, de um lado ou do outro, caídos nesta luta fratricida. Que o sangue não tenha sido derramado em vão, e que sobre o seu sacrifício se venha a erguer, a partir de agora, uma nação renovada e reconciliada.

A assinatura do Acordo Geral de Paz para Moçambique, os discursos proferidos logo a seguir pelo presidente Joaquim Chissano e pelo líder da RENAMO Afonso de Lacama, constituíram momentos de júbilo para a comunidade internacional e para o povo moçambicano, já gastado com a guerra. Passados 32 anos de paz, a palavra de ordem é consolidação da unidade nacional, o combate ao terrorismo e a eliminação da pobreza absoluta em Moçambique.

0: Em uma data na história, recordamos hoje a assinatura em Roma, a 4 de outubro de 1992, do Acordo Geral de Paz para Moçambique. A redação do texto foi de Dalila Miquidade, teve a sonorização de Musa Gigalibo e a locução de Vitor Reis.
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São 12 horas e 18 minutos em Moçambique. Tarde dominical, referente ao quarto dia do mês de outubro de 2026. 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

0: São neste momento 12 horas e 30 minutos. Passamos a transmitir o Jornal da Tarde em cadeia nacional.
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0: Saudações, seja bem-vindo ao Jornal da Tarde da Rádio Moçambique. Presidente da República, Daniel Chapo, reafirma a prontidão das forças de defesa e segurança para combater o terrorismo que ameaça a paz em alguns distritos das províncias de Cabo Delgado, Niassa e Nampula. Inspeção Geral de Segurança Alimentar e Económica em Sofala desmantela na cidade da Beira um armazém com mais de 2.600 toneladas de arroz em embalagens adultas. O produto estava armazenado em condições inadequadas, com marca e logotipos falsos. E na atualidade internacional, mais de 158 milhões de brasileiros são hoje chamados às urnas para eleições gerais no país. Tópicos do Jornal da Tarde, edição de domingo, o 4 de outubro de 2026. Hoje, 4 de outubro, Moçambique recorda a assinatura do Acordo Geral de Paz entre o governo de Moçambique e a RENAMO, que pôs fim à guerra civil no país. Está na companhia de Alves Magueia na sonorização, Ernesto Chauque na edição e apresentação. Votos de ótima escuta. O Jornal da Tarde subiu de 5 para 6 o número de mortos na sequência do acidente de aviação ocorrido este sábado no distrito de Inquaba, em Cabo Delgado, tal como indica Carmona Luiz.
1: A sexta vítima perdeu a vida ontem mesmo a caminho do Hospital Provincial de Pemba, para onde estavam sendo transferidos os 16 feridos, entre graves e ligeiros, incluindo o motorista do minibus de transporte semicoletivo, ora sinistrado. O cirurgião daquela maior unidade sanitária de Cabo Delgado, Carlitos Laissone, disse que dos 16 pacientes recebidos, 3 estão nos cuidados intensivos devido ao seu estado de saúde delicado.
2: Desses 16 pacientes, internamos 14. 3 na reanimação, aqueles primeiros, que ainda são graves, e 2 internamos na ortopedia, 6 estão na cirurgia e 3 estão na pediatria. Os doentes que estão na enfermaria estão estáveis, estão a registrar melhorias, assim como uma das doentes está na reanimação também hoje, registrou melhorias significativas. Até ao momento, acredito que vão ser tratados aqui mesmo, não vai ser necessário transferir.
1: O governador de Cabo Delgado, Valis Tawabo, que se deslocou ao Hospital Provincial de Pemba, conversou com alguns sobreviventes do sinistro.
3: Então, em frente tinha um caminhão estacionado. Acho que ele também assustou-se. Quando tentou feriar, não.
4: Quem que avisou ele sobre o pneu?
3: O meu irmão, está do outro lado. Que o pneu não tinha ar, só que o motorista disse que era por causa da carga. E foi o mesmo pneu que estourou.
4: Esse aviso foi de onde?
3: Antes de sairmos, foi logo em Muxara.
1: No final da visita aos sobreviventes do acidente de aviação de ontem, o governador de Cabo Delgado, Valis Tawabo, falou à imprensa, tendo destacado o trabalho dos profissionais da saúde, que culminou com a salvação de vidas.
5: Queremos saudar aos nossos profissionais de saúde, porque foi-nos dado um relatório aqui que qualifica da melhor forma que temos profissionais de saúde à altura na nossa província e, sobretudo, ao ter conseguido salvar este concidadão que também esteve na mesma viatura. Então, a informação é de que encontrava-se tanto esta parte da cabeça toda aberta, e quase com o seu crânio quase fora, mas conseguiram recuperar. Suturaram e fizeram todo o trabalho. E neste momento, e conforme também a nossa visita, vimos que ele está a recuperar de forma franca.
1: A Polícia da República de Moçambique, em Cabo Delgado, através da sua porta-voz, Eugênia Yamunsua, anunciou que está em curso uma investigação visando responsabilizar os agentes de trânsito que estiveram em serviço, já que a viatura passou por 2 postos de controle sem se detectar as deficiências mecânicas que eventualmente originaram o acidente de aviação. Carmona Luiz, em Pemba, muito boa tarde.
0: Subiu de 5 para 6 o número de mortes na sequência do acidente de aviação ocorrido este sábado no distrito de Inquaba, em Cabo Delgado. E, segundo o Inatur, em comunicado, o veículo despistou-se e capotou depois de rebentar o pneu traseiro direito, tendo ficado imobilizado fora da faixa de rodagem. As autoridades apontam preliminarmente deficiências mecânicas, nomeadamente pneus gastos associadas ao excesso de velocidade como prováveis causas metros do sinistro. E o condutor, que não estava habilitado para exercer atividade de transporte público de passageiros, encontra-se detido para averiguações. Desta feita, o INATRO apela aos transportadores e automobilistas para a verificação do estado mecânico dos veículos e para uma condução prudente, com observância das normas de segurança rodoviária. 12 horas e 36 minutos, o presidente da República, Daniel Chapo, orientou este domingo, 4 de outubro, na cidade de Xai-Xai, província de Gaza, a cerimónia central de celebração do Dia da Paz. A data assinala a assinatura em Roma, 4 de outubro, do Acordo Geral de Paz entre o governo de Moçambique e RENAMO, que pôs fim à guerra civil no país. Na sua comunicação à nação, o estadista moçambicano diz que a paz continua a ser a maior conquista coletiva dos moçambicanos na história contemporânea do país, tal como nos conta o jornalista Francisco Nelson.
6: Daniel Chapo diz que a paz conquistada há 34 anos foi construída com sacrifício, coragem e renúncia, por isso que deve ser regada todos os dias e em todos os locais, pois é um compromisso que cada geração deve renovar, daí a necessidade da implementação do diálogo nacional inclusivo em curso no país. O chefe de Estado reiterou que este diálogo nacional inclusivo é um exercício e uma responsabilidade coletiva e convidou os jovens a abraçarem este espírito da necessidade da preservação da paz.

0: Daniel Chapo sublinhou que 34 anos depois da assinatura do Acordo de Paz e Reconciliação Nacional, o governo vai continuar a trabalhar com as confissões religiosas que dia e noite fazem de tudo para a preservação da paz em Moçambique, pois só assim é que o país vai desenvolver. Presidente da República Daniel Chapo e a pertinência do papel das confissões religiosas no cultivo e preservação da paz conquistada há 34 anos com a assinatura do Acordo de Paz e Reconciliação Nacional em Roma. Francisco Nelson, Cidade Xai-Xai.
1: Presidente da República Daniel Chapo diz que a paz continua a ser a maior conquista coletiva dos moçambicanos na história contemporânea. Infelizmente, este extrato não tinha a devida qualidade e as nossas sinceras desculpas pelo fato. E o estadista moçambicano reafirmou a prontidão das forças de defesa e segurança para combater o terrorismo que ameaça a paz em alguns distritos das províncias de Cabo Delgado, Niassa e Nampula. Rogério Madede desenvolve a informação.
2: Boa tarde. O chefe do Estado diz que as forças de defesa e segurança continuam a trabalhar com determinação para eliminar todos os focos dos terroristas que, de forma esporádica, desestabilizam a população naquelas regiões. O presidente da República falava este domingo em Xai-Xai durante a comunicação à nação alusiva às celebrações do 34º aniversário da assinatura do Acordo Geral de Paz.
3: Continuaremos firmes no combate ao terrorismo, ao extremismo violento, ao crime transnacional, à corrupção e a tantos outros males, ao tráfico de droga e outros males que ameaçam a nossa integridade territorial, a nossa independência, a nossa paz e a tranquilidade das nossas populações em Cabo Delgado e em qualquer outro canto do nosso país. A paz e a segurança da nossa pátria são inegociáveis e sabemos que a paz duradoura exige segurança, mas também desenvolvimento, justiça social e oportunidade para todos os moçambicanos. Então temos que continuar solidários com os nossos irmãos que sofrem de ataques terroristas em Cabo Delgado, mas por outro lado, solidário aos jovens das forças de defesa e segurança, que 24 sobre 24 horas, junto às forças amigas de Ruanda, de Tanzânia, que estão na fronteira, incluindo a força local, continua a combater o terrorismo.
2: Na ocasião, Daniel Chapo lançou o compromisso nacional para que todas as escolas do país passem a ensinar às crianças os valores da paz, do bem-estar e amor ao próximo.
3: Neste dia histórico, queremos lançar um compromisso nacional. Que cada escola seja uma escola de paz. Que ensinemos às nossas crianças a cultura do diálogo, da paz, os valores éticos, morais e valores patrióticos, desde crianças. Que cada família seja uma família de paz, que em casa possamos ensinar às crianças os valores do bem, os valores de paz, os valores de harmonia, os valores de comunhão, os valores de amor ao próximo, os valores de integridade, os valores de humildade, para que Moçambique seja um país com cidadãos íntegros e focados para desenvolver o país.
2: Presidente da República, Daniel Chapo, este domingo em Xai-Xai. Acompanhado pela sua esposa, Geta Chapo, ainda este domingo, o chefe do Estado participou do culto de paz que juntou crentes de diversas congregações religiosas na cidade de Xai-Xai, de onde vos falou Rogério Madede. Muito boa tarde.
1: Boa tarde, bom trabalho, Rogério Madede. Vamos recuperar o extrato onde o estadista moçambicano reafirma que a paz continua a ser a maior conquista coletiva dos moçambicanos na história contemporânea. Daniel Chapo falava na cidade de Xai-Xai durante as cerimónias centrais do Dia da Paz e que recorda a assinatura 4 de outubro de 1992 do Acordo Geral de Paz entre o governo e a RENAM. E na ocasião, o chefe de Estado considerou nobre a decisão tomada pelo povo moçambicano de substituir as armas pelo diálogo e pela paz, abrindo a partir de desde 1992 uma nova página na história do país. Daniel Chapo defendeu ainda que os moçambicanos devem saber escutar-se uns aos outros e privilegiar o diálogo na resolução das diferenças, destacando neste contexto a importância do diálogo nacional, inclusive.
4: Há 34 anos, os moçambicanos decidiram pela paz em vez da guerra. Hoje é necessário fortalecer a paz para construir um futuro comum. de amor ao próximo, de reconciliação, de paz cada vez mais consolidada para desenvolvermos o nosso país. É neste espírito que estamos a implementar o diálogo nacional inclusivo. O verdadeiro diálogo não começa quando todos concordamos. Pelo contrário, começa quando, apesar das nossas diferenças, decidimos sentarmos-nos à mesma mesa e procurar aquilo que serve para desenvolver Moçambique e para todos os moçambicanos. O diálogo nacional inclusivo é um exercício de maturidade nacional do povo moçambicano.
1: Presidente da República falando esta manhã nas celebrações do Dia da Paz, e este ano realizadas na cidade de Xai-Xai, província de Gaza, e estas cerimónias refletiram-se um pouco por todo o país, e a comunidade de Santo Egídio e Nampula observa que a insurgência em algumas regiões do norte do país, os atos de violência nas comunidades retardam a continuação dos projetos de desenvolvimento, colocando abaixo as conquistas alcançadas para a preservação da paz em Moçambique. Otávio Fonseca.
5: O posicionamento foi expresso neste domingo pelo representante da comunidade de Santo Egídio em Nampula, Américo Sardinha, durante as celebrações do 4 de outubro, Dia da Paz. Américo Sardinha disse que a paz não é apenas o calar das armas, mas sim a liberdade, a paixão e a união de todos os moçambicanos.
6: A paz constrói-se não apenas com os gestos de um momento, cresce nas nossas escolhas de cada dia. E a primeira é recusar a corrupção, mantendo as mãos limpas, como líderes religiosos, como autoridades, precisamos de nos comprometer com eles, transmitindo-lhes que a paz é o futuro, enquanto a violência e as armas representam um recuo para um mundo velho e contribuem para destruir a terra, não para a nossa casa comum.
5: Já o secretário de Estado na província de Nampula, Fernando Bemani, destacou o papel desempenhado pela comunidade de Santo Egídio na mediação do conflito armado, que durou 16 anos.
7: O conceito da paz evoluiu e engloba, sobretudo, a promoção de melhores condições de vida nas famílias e na sociedade em geral. Por isso, muito além da mensagem que contribuam para preservar, promover e difundir a cultura de paz, devemos agir com ações concretas na nossa vida cotidiana, na comunidade, na família, no setor de trabalho e na nossa interação e relacionamento uns com os outros.
5: Secretário de Estado na província de Nampula, Fernando Bemani. Recorde-se que o Dia da Reconciliação Nacional em Moçambique é celebrado a 4 de outubro, marca um momento crucial na história moderna do país, a assinatura do Acordo Geral de Paz em 1992, que pôs oficialmente fim a uma brutal guerra civil de 16 anos entre o governo e o movimento da oposição RENAMO. Otávio Fonseca, Nampula.
1: Moçambicanos são chamados a reforçar o espírito de união e coesão social como um dos caminhos da consolidação da paz, e criando assim um ambiente favorável para a implementação de iniciativas de desenvolvimento no país. Telemanhissa.
2: São apelos do secretário de Estado na província de Maputo, Henrique Bongés, que falava este domingo, após depositar uma coroa de flores no monumento erguido em memória aos heróis nacionais por ocasião do Dia da Paz.
8: Temos que continuar a cultivar a unidade nacional, continuarmos a cultivar cultura de trabalho, tirarmos o ódio e a inveja das pessoas. Porque quando uma pessoa tem ódio, basta ver o outro já prosperar, este indivíduo começa a criar confusões. E apelamos à nossa província para permitir que cada um de nós comece a paz na sua casa. Porque a independência econômica que nós precisamos, um dos elementos essenciais para a sua efetivação é a paz.
2: Ainda no local, o governador da província de Maputo, Manuel Tule, defendeu que não há intervalo de descanso. A paz deve ser construída diariamente e por todos.
9: Como moçambicanos, como cidadãos, temos que continuar a construir todos os dias a paz dentro dos nossos corações, dentro das nossas famílias, paz dentro das nossas aldeias, dos distritos, da província e do país no geral. Portanto, só assim, construindo diariamente, é que nós podemos continuar a viver em paz. Que cada um possa trabalhar e produzir para a sua família e dar sua contribuição para toda a população. e nós, como governo, continuaremos a fazer a nossa parte.
2: E para que esta paz continue sólida, urge igualmente garantir a ordem e tranquilidade públicas, para as quais o comandante provincial da PRM, em Maputo, pede colaboração das comunidades.
10: Apelamos à população para pautar pelo civismo, urbanismo e, sobretudo, garantir que esta paz seja efetiva. Uma paz que traduz no amor, carinho e, sobretudo, aproximar e ver o seu próximo como irmão.
2: Comandante provincial da PRM, em Maputo, Rosário Miquitaio, e a necessidade de uma continua colaboração entre a corporação e as comunidades para a consolidação da paz, paz esta celebrada.
1: O Jornal da Tarde da Rádio Moçambique, no seu receptor, a indicação de que moçambicanos são chamados a reforçar o espírito de união e coesão social como um dos caminhos de consolidação da paz, criando assim um ambiente favorável para a implementação de diversas iniciativas para o desenvolvimento. E na cidade de Maputo, o secretário de Estado exorta diferentes forças vivas da sociedade à construção e consolidação da paz em prol da convivência harmoniosa e pacífica. Joana Mauai.
11: O secretário de Estado na cidade de Maputo enaltece o contributo das confissões religiosas na busca pela paz no país, através de mensagens de esperança, solidariedade, tolerância e reconciliação. Vicente Joaquim apela, por isso, ao envolvimento conjunto das diferentes forças da sociedade na construção e consolidação da paz em prol de uma convivência harmoniosa e pacífica.
12: Por isso, ao celebrarmos esta data, somos chamados a refletir sobre o contributo que cada cidadão, cada instituição e cada organização pode dar para preservar a paz e a segurança no nosso país. Hoje, estamos presentes nesta Praça dos Heróis Moçambicanos, não para cavar as feridas ou mexer com a sensibilidade de um ou de outro, mas para, em conjunto, agradecer o esforço mútuo na busca constante pela paz para o nosso país. Por isso, é nosso direito e dever dizer obrigado a todas as forças vivas pela luta incansável pela paz.
11: Vicente Joaquim falava hoje em Maputo, após fazer o depósito de uma coroa de flores alusiva às celebrações do 4 de outubro, Dia da Paz. Por sua vez, o presidente do Conselho Municipal de Maputo, Razak Manique, destacou os trabalhos levados a cabo pela edilidade como uma das garantias do bem-estar dos cidadãos.
13: O Conselho Municipal está empenhado em solucionar aquelas que são as preocupações da nossa população lá no bairro, lá onde reside o grande problema, lá onde reside a falta, é lá onde estamos. E para isso é importante que todos nós juntos, porque sozinho o Conselho Municipal não vai poder fazer. É importante que todos nós trabalhemos para organizar esta cidade.
11: Já em representação das confissões religiosas, Ernesto Manhissa apela a cada cidadão para que assuma a responsabilidade de promover e preservar a paz na sociedade através de diferentes ações.
14: Sabemos que as armas já se calaram, pelo menos as armas da guerra, mas é necessário que desarmemos as nossas mentes, os nossos corações e, acima de tudo, o nosso vocabulário. É necessário que entre todos os intervenientes tenha o vocabulário paz, tenha dentro de si, dos seus corações, dentro das suas mentes, a paz, porque a paz começa em nós mesmos.
11: O 34º aniversário da assinatura dos Acordos Gerais de Paz, que hoje se comemora, simboliza o fim da guerra civil após 16 anos de conflito armado entre o governo de Moçambique e a RENAMO.
1: E o chefe adjunto da Brigada Central da Frelimo de Assistência à Província de Tete apela para uma união de esforços de modo a permitir a conquista da independência económica no país de Olinda Matavel.
15: Segundo Danilo Teixeira, nesta nova era da Frelimo, é importante que todos os membros realizem as suas atividades com o intuito de melhorar cada vez mais a vida da população. Danilo Teixeira fez este e outros pronunciamentos este sábado, na abertura da 8ª Sessão Ordinária do Comitê Provincial da Frelimo, onde enfatizou sobre a importância da disciplina, organização, união e coesão no seio do partido.
16: Nesta sessão, também devemos aproveitar para fazer uma análise, uma avaliação genuína, apontar o que vai bem, o que vai mal e identificar soluções para o que vai mal. Nós temos de ter consciência de que A Frelimo tem uma grande responsabilidade diante da nossa sociedade, diante do nosso país, e cada vez mais devemos nos organizar para responder aquilo que são os desejos do povo nesta nova era, seguindo aquilo que é o exemplo do camarada presidente Daniel Francisco Chávez.
15: Chefe adjunto da Brigada Central da Frelimo de assistência à província de Tete, Danilo Teixeira, e a necessidade de uma união em prol da melhoria das condições de vida da população nesta nova era. Por seu turno, o primeiro secretário do Comitê Provincial da Frelimo, Cláudio Roda, falou do compromisso com o bem-estar da população que está patente em cada membro do partido.
17: Este exercício de balanço deve ser encarado com sentido de responsabilidade, espírito crítico e abertura ao diálogo. Não se trata apenas de apresentar relatórios, mas, sobretudo, de refletirmos coletivamente sobre o trabalho realizado, os desafios encontrados e as respostas que conseguimos construir.
15: Dentre vários aspectos, a 8ª Sessão Ordinária do Comitê Provincial da Frelimo serviu para apresentação, balanço e aprovação das atividades do Partido e Conselho Executivo Provincial no primeiro semestre do presente ano. De Tete, de Olinda Matavel.
1: Jornal da Tarde, a Inspeção Geral de Segurança Alimentar e Económica em Sofala desmantela na cidade da Beira um armazém com mais de 2.600 toneladas de arroz a embalagens adulteradas. O produto estava armazenado em condições inadequadas, com marca e logotipos falsos. Jorge John.
18: No interior do armazém, pertencente a um grupo de empresários indianos, a equipa de inspetores encontrou uma máquina de embalagem e arroz posto a secar numa lona estendida no chão, no meio de imundície. O delegado provincial da Inspeção Geral de Segurança Alimentar e Económica em Sofala, Inocêncio Vilimo, descreveu a situação como um atentado à saúde pública, anunciando o encerramento temporário do estabelecimento. Vilimo disse que, dada a gravidade das infrações, serão tomadas outras medidas, incluindo a responsabilização criminal.
19: Encontramos cerca de 465 fardos de sacos para embalar o arroz. Encontramos maquinarias para ensacamento do arroz. A unidade é de armazenamento apenas, não de processamento. É uma atividade ilegal, porque a marca deles é prima, eles adquirem arroz da marca OK e

0: anônima. Jorge Johnny, na beira.
1: Vamos fritar a atualidade internacional. Eleições no Brasil. Mais de 158 milhões de brasileiros são hoje chamados às urnas para as eleições gerais no país em que se procura eleger o próximo presidente. Alexandre Manhessa.
2: O presidente Luiz Inácio Lula da Silva procura reeleição aos 80 anos e o seu quarto mandato, enquanto o senador Flávio Bolsonaro, filho do ex-presidente Jair Bolsonaro, tenta devolver o poder ao campo bolsonarista 4 anos depois da derrota do pai contra o mesmo adversário. O especialista em relações internacionais e diplomacia, Hilário Chacate, considera que estas são as eleições difíceis e de ajuste de contas por parte da ala bolsonarista.
3: Estamos diante de uma eleição extremamente difícil, que vai ser bastante renhida e que não se pode projetar com muita precisão quem poderá vencer.
2: Hilário Chacate prevê igualmente a realização de uma possível segunda volta, por considerar que os candidatos não poderão obter os necessários mais de 50%.
3: Há uma possibilidade clara de não termos o vencedor logo no primeiro turno, que é este que está a acontecer hoje, mas que poderemos ter um vencedor, claro, mas sem número suficiente de votos para poder assumir a presidência e forçar que se realize o segundo turno, que está previsto para dia 25 de outubro do mês em curso. E nesta segunda volta, prevejo que Lula venha sagrar-se vencedor dessas eleições.
2: O voto é obrigatório para todos os cidadãos alfabetizados dos 18 aos 70 anos, mesmo que estejam emigrados, sendo que estes apenas elegem o presidente e o vice-presidente da República. Em Moçambique, estão inscritos 560 eleitores que já estão a votar neste domingo no Instituto Guimarães Rosa, na cidade de Maputo. A nossa reportagem acompanhou as primeiras horas da votação. Os eleitores ouvidos qualificam o processo como tranquilo.
4: Meu nome é Alder Santos, já votei. O processo é extremamente simples, é uma urna eletrônica, muito tranquilo e espero que seja também transparente, como tem sido nesses 11 anos.
5: Adriano Luiz Mazetti, a casa que chegou, como é que foi o processo de votação?
6: Não, excelente, excelente, tá? Então ali uma equipe bem preparada para nos receber, tá bem? Tá muito calmo, tranquilo e vamos ver se há mudança.
7: Meu nome é Roberta, o processo foi extremamente tranquilo, acho que eu fiquei 2 minutos aqui. Eu não tenho muito a dizer, sabe que é um assunto delicado, mas está entregue nas mãos de Deus.
2: Para além de Lula da Silva e Flávio Bolsonaro, concorrem ainda alguns nomes relativamente fortes, como Romeu Zema, Augusto Cury, Ronaldo Caiado e Renan Santos, que em conjunto não ultrapassam os 10% nas sondagens, mas cujos votos podem ser decisivos para levar a eleição a uma segunda volta.
1: Fique com algumas notas do livro A Lagúrdia, de António Barros e Lou Xi, na voz de Adérito Macaia.
8: Na última quarta-feira foi apresentado A Lagúrdia, de António Barros e Lou Xi. O livro reúne 41 histórias em 121 páginas. São histórias inspiradas nas memórias de António Barros, pai, conhecido pelo humor e pelas expressões que inventava. O coautor, Lou Xi, explica o significado atribuído à palavra alagúrdia e fala do humor como um dos elementos centrais da obra.
9: Este livro é uma reverência ao riso. Por isso, quando ler, liberte-se, expresse essa alegria autêntica. Ria. Ria porque é verdade que o sorriso e a sua elegância genuína é cativante. Só que o sorriso deixou-se contaminar e hoje comporta outras nuances.
8: Histórias que durante anos circularam pela palavra falada passam agora para o papel, uma forma de manter viva a memória de uma figura ligada à vida familiar e social, particularmente na Zambésia. E é precisamente o filho de António Barros, pai, também coautor da obra, quem recorda a origem do título e a importância dessa palavra na memória do pai.
1: O Jornal da Tarde da Rádio Moçambique fica por aqui. Amigo ouvinte, esteve na companhia de Alves Magaia na sonorização, Ernesto Chouque na edição e apresentação. Boa tarde.

São 13 horas em Moçambique. 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Dentro de instantes teremos o Jornal do Niassa, na sua primeira edição, na voz de Raimundo Matola.

0: Já a seguir vamos ficar com o Jornal do Niassa, na voz de Raimundo Matola.
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0: Caro ouvinte, as nossas mais cordiais saudações. Comemora-se hoje 34 anos da assinatura do Acordo Geral de Paz e Reconciliação. No Niassa, vários estratos sociais condenam o uso da violência como instrumento para a resolução de conflitos entre os moçambicanos. Mais de 10.500 habitantes do município de Kwamba, na província do Niassa, passarão a consumir água potável ainda neste ano. O secretário de Estado da província do Niassa, Silval Vone, prevê melhores dias na disponibilidade de combustíveis na província, com a recepção de mais metros cúbicos do produto a partir do Porto de Pemba, em Cabo Delgado. No desporto, as Águias Especiais de Lixinga derrotaram este sábado ao Sporting de Nampula por 3-0 no jogo da primeira jornada da Pool de Apuramento Norte ao Moçambola de 2027. Saudações, escute estes e outros assuntos no presente Jornal Provincial do Niassa de hoje, domingo, dia 4 de outubro, Dia da Paz. A edição e a apresentação estão a cargo de Raimundo Matola e Delsof Daniel na sonorização. Boa audição. Boa tarde. Comemora-se hoje 34 anos de assinatura do Acordo Geral de Paz e Reconciliação. No Niassa, vários estratos sociais condenam o uso da violência como instrumento para a resolução de conflitos entre os moçambicanos. Pinto Katawa, com outros detalhes.
1: A expansão de ações terroristas no norte do país representa uma das principais ameaças à paz e unidade nacional e apela-se à união de esforços para a erradicação deste mal. Falando por ocasião das celebrações dos 34 anos do Acordo Geral de Paz, este domingo, o secretário do Estado no Niassa, Silva Livoni, defendeu o respeito pelo princípio da legalidade e da democracia para uma convivência pacífica e harmoniosa no país. Silva Livoni entende que em Moçambique há espaço para o livre exercício dos direitos e liberdades fundamentais dos cidadãos, desde que não ponha em causa os direitos de outrem.
2: Convidar aos partidos políticos, às organizações da sociedade civil, aos líderes religiosos, lideranças comunitárias, setor privado, a todas as forças vivas da sociedade na nossa província a participar ativamente nas diferentes plataformas de diálogo nacional inclusivo para uma paz efetiva.
1: Para a governadora do Niassa, os jovens devem ser protagonistas do desenvolvimento e afastarem-se de toda a conduta contrária a esta agenda nacional.
3: A verdadeira paz consolida-se quando garantimos a coesão social, o respeito pela diversidade de opiniões, o espírito de unidade nacional e a nossa independência econômica.
1: Entretanto, as confissões religiosas no Niassa defendem a promoção de valores e princípios morais em diferentes segmentos sociais como pilar para a preservação da paz e unidade nacional no país.
4: A reconciliação não significa esquecer a história. Significa aprender com ela para construir um futuro melhor. A Comissão para Assuntos Religiosos encoraja todas as comunidades religiosas a promover uma cultura de perdão, respeito mútuo, fraternidade e diálogo. Uma sociedade reconciliada não é aquela onde todos pensam da mesma maneira, mas aquela onde pessoas com opiniões diferentes conseguem viver juntas com respeito e dignidade.
1: Coordenador da Comissão Provincial para Assuntos Religiosos no Niassa, Mustafa Mbana, e o papel de cada moçambicano para a manutenção da paz no território nacional.
0: Na Praça dos Heróis Moçambicanos, a Rádio Moçambique entrevistou ao reverendo Arthur Suet, da Igreja Anglicana, sobre esta data.
5: A paz é muito mais que isso, né? É muito mais que o calar das armas. A paz é quando a convivência, né, entre irmãos é mais pacífica, quando falamos da insegurança alimentar, quando falamos de aqueles aspectos que mais criam tristeza no seio do povo moçambicano. Então, a paz não é apenas o calar das armas. É um ganho, sim, mas ainda temos muito para frente, que é a conquista da independência econômica, né? Sabemos que há muita divergência entre os moçambicanos. Existe uma parte do nosso país ou alguma localidade onde a população passa enorme sofrimento Então, a paz, normalmente, tem que haver, tem que ser a ver, o fim da guerra, o fim da fome, o fim daquilo que é a criminalidade e muito mais, não é? Então, essas coisas, esses aspectos todos englobam a questão de uma conquista total que nós almejamos.
0: Estamos a transmitir o Jornal Provincial do Niassa Estudos em Lixinga. Mudemos agora de assunto para falarmos de abastecimento de água em Kwamba, segundo este trabalho do nosso colega Januário Eduardo.
6: Mais de 10.500 habitantes do município de Kwamba do Niassa passarão a consumir água potável ainda este ano. Para o efeito, serão abertos 7 furos de fornecimento do líquido e a expansão da linha de distribuição de água para as comunidades de Mukwapa, Nazombe e outras, no investimento de mais de 4 milhões e 200 mil meticais. O desafio da edilidade visa reduzir as longas distâncias que a população percorre para ter acesso à água potável, além de erradicação de doenças de origem hídrica. O presidente do Conselho Municipal de Kwamba, Luiz Raimundo, disse que com a abertura dos referidos furos e a expansão da rede de abastecimento de água, o índice de cobertura passará para mais de 50% de um universo de 56.801 habitantes.
7: Nós estamos acima de 50% em termos de água. Como sabem, Kwamba é um sítio com problemas de rochas. Muitos estudos quando se faz aqui têm dado furos negativos, porque o gado das rochas leva por baixo. Mas também estamos fazendo esforços. E também é um projeto que vamos ampliar a rede de abastecimento de água, essa rede que vem de Metuga, a partir de Regulo Mukwapa até Nazombe. Estamos esperando dentro de empreiteiro. Ele já está a mobilizar o equipamento, já nos notificou. Nós mandamos parar porque ele queria vir aqui no mês de julho e pensávamos que no mês de julho não era tempo apropriado para abrir um furo de água. São daqueles furos, quando são abertos, quando chega o mês de setembro, outubro, já não tem água. Então, esperamos que esse mês de outubro ele venha para aqui. Ele há de vir, nós temos muita certeza, já conectamos.
6: Presidente do Conselho Municipal de Kwamba, no Niassa, Luiz Raimundo, e os trabalhos que visam o reforço ao abastecimento de água aos habitantes daquela autarquia.
0: Há melhoria na disponibilidade de combustíveis na província do Niassa. Isso nota-se, sim, nas bombas de abastecimento de combustíveis. Mércio João entrevistou o secretário de Estado da província do Niassa.
8: O secretário de Estado no Niassa, Silva Livone, prevê melhores dias na disponibilidade de combustíveis na província, com a recessão de mais metros cúbicos do produto a partir do porto de Pemba, em Cabo Delgado. Com a chegada de volumes de combustíveis naquela linha portuária, o dirigente mostra-se satisfeito, pois a província de Niassa vai passar a ser reabastecida a partir daquele ponto e no porto de Nacala, o que pode contribuir no maior acesso do produto. Não obstante a boa novidade, Silva Livone disse que o governo vai continuar a monitorar a venda paralela de combustíveis e não vai tolerar a extrapolação de preços.
9: Nos últimos dias tivemos crise grave, que até faltava diesel, que nunca aconteceu antes, mas nos últimos 3 dias a situação tende a melhorar e as nossas gasolineiras também compreenderam que fazer o bem é melhor. E tem estado naturalmente a abastecer sempre que há. Com este funcionamento agora do abastecimento a partir do Porto de Pemba, penso que vamos ter duas alternativas. Teremos o Porto de Nacala, através da Praça de Nampula, e Pemba via Montepuez Balama, podemos também ter a partir do Porto de Pemba, que pode contribuir naturalmente no acesso e disponibilidade deste precioso líquido na nossa província. Quanto nós, como governo, vamos fazer é continuar a fazer acompanhamento. Se houver indisciplina, nós vamos pôr ordem. Se haver desorganização, nós vamos reorganizar. Portanto, estamos num momento de crise. O que nós chamamos as famílias moçambicanas é saberem, portanto, gerir o pouco combustível que existe.
8: Silva Livone, secretário de Estado no Niassa, falando da disponibilidade e venda de combustíveis na província.
0: Enquanto isso, a Direção Provincial de Identificação Civil no Niassa informou que foram emitidos este ano 50 mil bilhetes de identidade de um plano de 60 mil a serem emitidos até ao final do ano. Segundo este trabalho do nosso jornalista Abdul Zacarias.
10: Estes dados representam uma realização em 83,3% do plano de 60 mil bilhetes de identidade a serem emitidos até ao final do ano. O porta-voz da Direção Provincial de Identificação Civil no Niassa, Ernesto Manuel, disse que as campanhas de consciencialização da população sobre a importância deste documento contribuíram para o alcance deste número. A fonte garantiu que até ao final do ano, a instituição poderá alcançar a meta planificada, olhando pela maior procura da população a estes serviços.
11: Ao nível da província, temos agendado a emissão num total de 60 mil bilhetes de identidade até no final do ano. Até agora estamos à fasquia de 50 mil pedidos. Portanto, isso vai ajudar em algum momento a aproximação dos nossos serviços ao cidadão, tendo em conta que o cidadão está em zonas recônditas. Então, nós levamos os nossos serviços ao encontro do cidadão.
10: Ernesto Manuel, porta-voz da Direção Provincial de Identificação Civil no Niassa e o ponto de situação do processo de emissão de bilhetes de identidade na província.
0: Estamos a caminhar a passos largos para o fim da presente edição do Jornal Provincial do Niassa de hoje, domingo, 4 de outubro, Dia da Paz. Vamos à atualidade desportiva com o jornalista Mércio João.
8: As Águias Especiais de Lixinga no Niassa querem começar a ganhar na Pool Norte de acesso ao Moçambola do próximo ano. O jogo é este sábado no Estádio Municipal 1º de Maio de Lixinga, com início a partir das 14h30. O adversário é o Sporting de Nampula. O treinador da equipa da Polícia da República de Moçambique no Niassa, Fernando Machatini, já desenhou as linhas mestras para poder defraudar as expectativas do adversário em Lixinga e para isso, e viu a sua coletividade a evoluir positivamente ao longo da semana. Disciplina, apoio do público e vontade de vencer é de tudo que o treinador Fernando Machatini incutiu na sua rapaziada no treino do meio de semana.
12: Psicologicamente estamos bem preparados e acredito que estamos como vem. Está toda a rapaziada feliz para que isso comece logo.
13: Sporting, grande equipa, mister.
12: É, grande equipa, mas já que também não deixa de ser grande equipa, porque no princípio temos o nosso apanágio, que é o respeito para ser respeitado. E se estamos aqui, é porque todos somos grandes equipes. Então, futebol é uma caixinha de surpresa. O que temos que fazer é respeitar o adversário e fazer o nosso jogo e contar com o público, que é o nosso 12º jogador.
13: Começar a ganhar em casa, mister, seria fundamental para toda a campanha.
12: Ganhar todos os jogos seria fundamental, todos os jogos. Só no fim é que pegamos a máquina, fizemos as nossas contas e percebemos que 2 + 3 estamos lá e festejamos todos. Porque isso não é só para a Águia Especial. Esse jogo de futebol, esse pool de apuramento, não é só a Águia Especial que tem que estar atento, mas sim toda a população de Niassa.
8: Águias Especiais de Lixinga no Niassa em prontidão alta para defrontar na tarde deste sábado o Sporting de Nampula na primeira jornada do Grupo A da Pool Norte de acesso ao Moçambola do próximo ano.
0: Estimado ouvinte, termina por aqui a presente edição do Jornal Provincial do Niassa de hoje, domingo, dia que se comemora os 34 anos de Acordo Geral de Paz, assinado em 1992. A edição e a apresentação estiveram ao cargo de Raimundo Matola, com a sonorização de Desof Daniel. Muito boa tarde e festas felizes.
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0: São 13 horas e 20 minutos em Moçambique. Hoje é domingo, vamos ficar com os mais novos em mais uma edição referente ao Cantinho da Criança. Olá, pequenada, boa tarde.
1: Não estão abrindo de olho aqui, mano.
0: Três horas e 20 minutos em Moçambique. Já a seguir vamos ficar com o Cantinho da Criança. Olá, pequenada.
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para o programa O Cantinho da Criança. Hoje entramos em tua casa sem pedir licença para mais um domingo de animação, diversão e muita aprendizagem. Meu amigo, para animar mais o nosso dia, o que acham de pedirmos ao nosso mano uma música para servirmos de forma de saudação? Acha uma boa ideia, não é? Então, mano, música!

Estou com vários amigos que irão fazer de tudo para que o nosso programa passe. E para hoje, trouxemos as seguintes propostas: os nossos direitos, amigo do ambiente, os conselhos e um conto para ti. Meu amigo, viste que o nosso programa está recheado de coisas boas? Então, não troque de frequência.

0: surpresas muito boas para esta edição. Tens motivos mais que suficientes para te manter ligado à nossa turma de alegria. Fica conosco. Amigo, vamos à nossa primeira paragem do dia. Será no país onde todas as crianças exigem respeito dos nossos direitos. Sabes qual é? Sim! Acertou um amigo que disse espaço dos nossos direitos. Então, amigo, vamos agora escutar a rubrica Os Nossos Direitos e desta vez será uma forma de reportagem e porque nós somos as flores que nunca murcham, devemos prestar muita atenção. Até porque ser criança é acreditar que tudo é possível. E quem traz a rubrica Os Nossos Direitos para esta edição são as nossas amigas Talvira Manuel e Luísa Vasco, pois estas estavam na escola básica Amílcar Cabral. Sejam bem-vindas.
1: Boa tarde, meu querido amigo. Seja bem-vindo ao espaço da reportagem. E hoje nos encontramos cá na escola básica Amílcar Cabral, onde iremos conversar com alguns amigos para saber se eles têm ou não têm direitos. Então, meu amigo, não troques de frequência. Olá, amiga, tudo bem?
2: Tudo bem, como estás?
1: Eu também estou bem. Amiga, qual é o teu nome?
2: Minha filha é Manica.
1: Anéa, que classe frequentas?
2: Sétima classe, turma A.
1: Amiga, tu conheces um dos direitos da criança?
2: Estudar, ter nome, brincar.
1: Exatamente, amigo ouvinte, a nossa amiga conhece os direitos da criança. Néa, para quem vão os teus beijinhos e abraços?
2: Minha mãe, meu pai.
1: Qual é o nome da tua mãe?
2: Florência.
1: E do teu pai?
2: Maneno.
1: Amiga, com certeza eles receberam.
3: E encontrei mais um amigo. Olá.
4: Olá, tudo bem?
3: Estou bem, tu?
4: Também estou bem.
3: Amigo, como é que te chamas?
4: Eu chamo-me Copen Ruben Vicente.
3: Meu amigo, tu como criança tens direitos?
4: Sim, tenho os meus direitos.
3: Podes mencionar um dos direitos que tu tens?
4: E tenho direito a estudar.
3: Muito bem. Meu amigo, que conselho deixas para aqueles que não respeitam os direitos da criança?
4: É que os mais velhos têm que respeitar os nossos direitos porque merecemos.
3: Muito bem. Para quem vão os teus beijinhos e abraços?
4: E os beijinhos e abraços vão para meu pai, minha mãe, meus irmãos, meus sobrinhos e minhas irmãs.
1: Olá, amiga, tudo bem?
5: Tudo bem, Tita.
1: Eu também estou bem. Amiga, qual é o teu nome?
5: Chamo-me Larissa Gabriela Antônio.
1: Larissa, tu conhece um dos direitos da criança?
5: Sim, os direitos da criança são... A criança tem direito a estudar, a ter um nome, a alimentar.
1: Uau, a nossa amiga sabe dos direitos da criança. Amiga, para quem vão os teus beijinhos e abraços?
5: Eu mando beijinhos e abraços para minha mãe, para meu pai, para toda a minha...
1: Qual é o nome da tua mãe?
5: Rosalina.
1: E do teu pai?
5: Gabriel.
3: Olá, amigo.
4: Olá, olá.
3: Como é que estás?
4: Estou bem, não sei pra...
3: Eu também estou muito, mas muito bem. E como é que te chama?
4: Chamo-me Guido, não sei se eu amigo.
3: Meu amigo, tu como criança tens direito?
4: Tenho.
3: Podes mencionar um dos direitos que tu conheces?
4: Sim. É que a criança tem o direito a estudar e a liberdade.
3: Muito, mas muito bem. Nossos amigos são muito, mas muito inteligentes. Para quem vão os teus beijinhos e abraços?
4: Vão para os meus encarregados e os meus professores.
3: De certeza que eles receberam com muito amor e carinho.
1: Olá, amiga, tudo bem?
5: Tudo bem, e você?
3: Também estou bem.
1: Amiga, qual é o teu nome?
5: Stephanie Adriana.
1: Amiga, conheces um direito da criança?
5: Sim.
1: Podes mencionar um?
5: Sim, direito de estudar.
1: Muito bom. Para quem vão os teus beijinhos e abraços?
5: Para minha mãe.
1: Qual é o nome da tua mãe?
5: Inocência Albani.
1: Muito bom, com certeza a nossa tia Inocência recebeu os beijinhos.
3: Olá, teu nome?
6: Chantel.
3: Chantel quem?
6: Esperança.
3: Tu tens direito? Pode mencionar um dos direitos que tu tens?
6: A criança tem direito a ter um nome, a produção e a alimentação.
3: Muito bem. Amiga Chantel, para quem vê os teus beijinhos de abraço?
6: Para meus pais lá em casa. E meus avós.
3: Será que podes mencionar o nome dos teus pais para eles poderem ouvir?
6: Viegas Adins e Teresa Esperança.
3: De certeza que eles receberam com muito amor e carinho.
1: Meu amigo, foi entrar a conversa com os nossos amigos da escola Amílcar Cabral.
3: E deu para perceber que eles conhecem sobre os direitos da criança.
1: Calvira, eu vejo que o carro está bem estacionado, bem perto ali, o nosso tio veio nos levar.
7: Pois é, Luísa, e nós voltamos já para os estúdios da Rádio Moçambique. Então, meu amigo, até a próxima.

Uau, realmente é muito bom ter direitos. Fica mais bonito ainda quando todos são respeitados para que possamos crescer protegidos num mundo rodeado de paz, amor e, acima de tudo, muita aprendizagem. E nenhuma criança pode ser discriminada em qualquer situação que estiver e nem pode ser tratada de forma cruel ou desumana. Amigo aí em casa, levanta daí, pega uma capulana e, se possível, afasta os móveis. Vamos dançar!

amigo, na presente edição, iremos viajar até o País das Maravilhas, isto na rubrica onde iremos escutar lições super importantes para a vida toda. Amigo, espera aí. Sabes que eu estou a convidar-te para acompanharmos o espaço Um Conto para Ti, não é? Isso mesmo! E sem tempo a perder, Um Conto para Ti no ar!

Viva, meu querido amigo! Está assim a começar o espaço reservado à rubrica Um Conto para Ti. E hoje vamos narrar-te uma história bastante cativante. Presta muita atenção.

0: O nevoeiro da manhã ainda cobriu o vale do rio Lugenda quando o velho tambor de madeira ressoou pela primeira vez. Não era um alarme de perigo, como nos tempos antigos, mas o convite anual para o Dia da Paz.
1: Mateus, um jovem carpinteiro da aldeia, carregava a ombro uma longa viga de pau preto, cuidadosamente polida. Ao seu lado caminhava Yuri, um ancião de uma aldeia vizinha com que a sua família guardava ressentimentos durante anos. Hoje, porém, ambos caminhavam ao mesmo ritmo em direção a um centro do povoado.

0: Na praça principal, homens e mulheres de várias comunidades trabalhavam juntos na construção da Ponte da Concórdia, uma estrutura simples de madeira sobre o riacho que dividia as terras, mas cujo significado cruzava gerações.
1: Lembras-te de quando tínhamos medo de cruzar esta água? Perguntou Yuri, segurando a viga enquanto Mateus a encaixava com precisão.
0: Lembro-me do que o meu pai contava, respondeu Mateus, limpando o suor da testa.
1: Ele dizia que o rio parecia mais largo porque a distância estava no nosso pensamento, não a água.
0: Yuri assentiu devagar, batendo no ombro do jovem.

0: O teu pai era um homem sábio. A guerra constrói muralhas, mas o perdão exige que a gente pegue nas ferramentas e construa pontes.
1: Ao meio-dia, o último travessão foi fixado. As crianças foram as primeiras a correr de um lado ao outro, fazendo a madeira nova a estalar sob os passos leves. A comunidade reuniu-se ao redor da nova passagem, partilhando comida, histórias e danças sob a sombra da grande acácia.

0: Mateus olhou para a ponte concluída e depois para um ancião ao seu lado. Compreendeu que a verdadeira paz não era apenas a ausência do conflito, mas a coragem diária de estender a mão e construir algo juntos sobre aquilo que antes os separava.
1: Amigo, a moral da história é:

Dizia eu, a moral da história é: a paz verdadeira não é apenas a ausência de conflito, mas sim uma construção ativa e contínua. Ela exige a coragem de superar divisões passadas, perdoar e trabalhar em conjunto para criar pontes simbólicas e reais que unam pessoas em vez de as separar.

Amigo, foi um grande prazer fazer-te companhia neste espaço reservado à rubrica Um Conto para Ti. Meu querido amigo, nós somos Luísa Vasco e Domingas White, que estavam presentes neste espaço do conto. Um beijo, beijo e até a próxima!

Amigo, gostaste do conto de edição de hoje? Uau, que bom! Pois nós fazemos de tudo para te manter ligado na nossa companhia de todos os domingos, na frequência de 89.1 MHz.

Agora sim! Vamos ao encontro da nossa amiga, que nos trará o espaço Amigo do Ambiente. Pois as nossas amigas estão bem posicionadas para conversar com alguns amigos e tios. Otávia, bem-vinda!

0: Hoje me encontro cá no bairro de Expansão de Eduardo para conversar com alguns amiguinhos e tios. E o nosso tema de hoje é como conservar o nosso meio ambiente. E hoje cá na Praça de Juventude irei falar com um amiguinho. Olá, amiguinho!
1: Olá!
0: Como é que estás?
1: Estou bem, contigo?
0: Eu também estou muitíssimo bem. Amiguinho, como é que te chamas?
1: Respondo pelo nome de Kelvin.
0: Kelvin! Uau, que lindo nome! Kelvin, como que tu podes cuidar do nosso meio ambiente?
1: Boa pergunta. Podemos começar a reduzir o lixo, reutilizar o que ainda serve e reciclar corretamente.
0: Kelvin, tu é inteligente, não é?
1: Sim.
0: Eu também acho que sim. Kelvin, qual mensagem que tu deixas para os nossos amigos que não conseguem conservar o nosso meio ambiente?
1: A mensagem que eu deixo para os nossos amigos que não conseguem conservar o meio ambiente é que devem seguir os nossos conselhos para manter as nossas cidades limpas. É tudo.
0: Muito bem. Kelvin, para que vão os teus beijinhos e abraços?
1: Meus beijinhos e abraços vão para a minha família, os meus amigos e para todos que estão a nos acompanhar neste momento.
0: Dá para perceber que os teus beijinhos e abraços foram bem recebidos com amor e carinho. A especial companhia foi de mim, Otávia Ramos, com compromissos de voltar no próximo domingo. Tchau!
2: E no espaço, vamos convidar a nossa amiga Eunice. Amiga, bem-vinda!

0: espaço amigo do ambiente. Hoje me encontro cá no bairro de Expansão de Eduardo para poder conversar com alguns tios desse bairro. E o tema de hoje é reciclagem. Olá, tio.
1: Olá, como está?
0: Eu estou bem, tio.
1: Estou bem, graças a Deus.
0: Tio, qual é o teu nome?
1: Yasmin.
0: Tio Yasmin, como é que tu reutilizas as garrafas que nós deitamos?
1: As garrafas eu utilizo usando como utensílio de cozinha. Ponho sal, óleo, açúcar, entre outras coisas.
0: Depois de buscar dessas garrafas, o que que tu vai fazer com elas?
1: Depois de reutilizá-las, eu deito nos contentores para que alguns levem e reutilizem, fabricando novos utensílios de cozinha, como pratos, alguns talheres plásticos, tigelas, entre outros.
0: De certeza que tu e Yasmin é mesmo inteligente, não é?
1: Talvez um pouco, não muito.
0: E Yasmin, para quem vão os teus beijos e abraços?
1: Vão para meus amigos, minha família, minha esposa, entre outros.
0: De certeza que teus amigos, tua família e tua esposa receberão com amor e carinho.

eram as nossas amigas, Otávia e Eunice, no espaço Amigo do Ambiente. Sem mais demora, vamos convidar a nossa Mana dos Conselhos para nos aconselhar. Mana, bem-vinda!

Olá, meus queridos amigos. Está no ar mais uma edição da rubrica Os Conselhos, a nossa rubrica onde aprendemos coisas importantes de uma forma simples e divertida. Hoje é um dia muito especial para nós, os moçambicanos. É o Dia da Paz. Mas afinal, o que significa paz? Será que a paz é apenas não haver guerra? Não, não é? A paz também começa nas nossas casas, nas nossas escolas, entre amigos e até dentro dos nossos próprios corações. A paz é quando aprendemos a conversar em vez de brigar, quando respeitamos

Neste dia da paz, lembremos-nos de que a paz não é responsabilidade apenas dos adultos. Nós também podemos contribuir. Quando vemos um colega sozinho, podemos aproximar-nos e perguntar: estás bem? Quando dois amigos discutem, podemos incentivá-los a conversar e a encontrarem uma solução. Quando alguém comete um erro, podemos ensinar em vez de humilhar. E quando alguém é diferente de nós, seja pela maneira de falar, de vestir, de pensar ou de ser, devemos lembrar que ser diferente não é motivo para ser ou não é motivo para sermos maltratados. A verdadeira paz começa com pequenas atitudes. Um bom dia, um abraço, uma palavra amiga, um pedido de desculpa, um gesto de ajuda e até a coragem de dizer não à violência e ao bullying. Porque onde existe respeito, existe espaço para a paz crescer.

0: E fica aqui um desafio para todos os nossos pequenos ouvintes. Hoje, faça pelo menos uma coisa que ajude a espalhar a paz. Pode ser perdoar alguém, ajudar um colega, evitar uma discussão ou simplesmente dizer uma palavra bonita a alguém que esteja triste. Parece pequeno, mas são justamente essas pequenas atitudes que podem transformar uma família, uma escola, pouco a pouco, uma sociedade inteira. Meus queridos amigos, neste 4 de outubro, Dia da Paz, vamos celebrar não apenas a paz que conquistamos como país, mas também a paz que podemos construir todos os dias. Lembrem-se, a paz não começa longe de nós, começa na forma como tratamos quem está ao nosso redor. Se cada criança plantar uma pequena semente de respeito, amizade e perdão, amanhã teremos uma grande floresta de paz. Eu fico por aqui, mas vocês ficam com uma missão. Seja mensageiro da paz, onde quer que esteja. Até a próxima edição da rubrica Os Nossos Conselhos. E lembrem-se, uma criança que espalha a paz ilumina muitos corações. Feliz Dia da Paz. Tata!
1: Muito obrigada, Mana. Esperamos que voltes na próxima semana. Amigos, já estamos na reta final do nosso programa. Na presente edição estava contigo Bibiana Antônio, na sonorização do nosso mano Baton Calisto, na produção da mana Delfina Sadiq e na coordenação do mano Del Sofio Daniel. Amigo, amanhã não é dia de ir na escola, mas depois da manhã é. Então, amigo, não falta a escola.

0: São 14 horas em Moçambique. O noticiário em cadeia nacional. Boa escuta.
1: É o regresso do jornalista Ernesto Chauque para mais um serviço noticioso. Mais uma vez, boa tarde.
2: Olga de Glória, ouvinte, boa tarde. Subiu de 5 para 6 o número de mortes na sequência do acidente de aviação ocorrido neste sábado no distrito de Anquabe, em Cabo Delgado. Jornalista Carmona Luiz.
3: A sexta vítima perdeu a vida ontem mesmo a caminho do Hospital Provincial de Pemba, para onde estavam sendo transferidos os 16 feridos, entre graves e ligeiros, incluindo o motorista do minibus de transporte semicoletivo. O governador de Cabo Delgado, Valir Tawabo, falou à imprensa, tendo destacado o trabalho dos profissionais da saúde, que culminou com a salvação de vidas.
4: Queremos saudar aos nossos profissionais de saúde, porque foi-nos dado um relatório aqui que qualifica da melhor forma que temos profissionais de saúde à altura na nossa província.
3: Polícia da República de Moçambique, em Cabo Delgado, através da sua porta-voz, Eugênia Yamunsua, anunciou que está em curso uma investigação visando responsabilizar os agentes de trânsito que estiveram em serviço, já que a viatura passou por dois postos de controle sem ser

0: detectar as deficiências mecânicas que eventualmente originaram o acidente de aviação. Carmona Luiz, em Pemba, muito boa tarde.
1: Presidente da República, Daniel Chapo, reafirma a prontidão das forças de defesa e segurança para combater o terrorismo que ameaça a paz em alguns distritos das províncias de Cabo Delgado, Niassa e Nampula. O chefe de Estado diz que as forças de defesa e segurança continuam a trabalhar com determinação para eliminar todos os focos dos terroristas e que, de forma esporádica, desestabilizam a população naquelas regiões.
2: Continuaremos firmes no combate ao terrorismo, ao extremismo violento, ao crime transnacional, à corrupção e a tantos outros males, ao tráfico de droga e outros males que ameaçam a nossa integridade territorial, a nossa independência, a nossa paz e a tranquilidade das nossas populações em Cabo Delgado e em qualquer outro canto do nosso país. A paz e a segurança da nossa pátria são inegociáveis. E sabemos que a paz duradoura exige segurança, mas também desenvolvimento, justiça social e oportunidade para todos os moçambicanos. Então temos que continuar solidários com os nossos irmãos que sofrem de ataques terroristas em Cabo Delgado, mas, por outro lado, solidário aos jovens das forças de defesa e segurança, que 24 sobre 24 horas, junto às forças amigas de Ruanda, de Tanzânia, que estão na fronteira, incluindo a força local, continuam a combater o terrorismo.
1: O presidente da República falava este domingo em Xai-Xai durante a comunicação à nação alusiva às celebrações do 34º aniversário da assinatura do Acordo Geral de Paz. Na ocasião, Daniel Chapo reafirmou a importância da paz, do diálogo e da reconciliação nacional como condições fundamentais para o desenvolvimento de Moçambique. Os moçambicanos residentes na África do Sul defendem a preservação da paz e da reconciliação nacional como pilares essenciais para que o país alcance a independência económica. Correspondente Eduardo Figurão.
3: Jonas Sitoy, residente em Joanesburgo, sublinha que a paz deve começar em cada cidadão, sendo um dever de todos contribuir para o progresso da nação.
4: Para que a independência econômica seja uma realidade, busquemos a paz nos nossos corações. E devemos abster-se da violência, ódio entre os moçambicanos.
3: Opinião partilhada por Paulo Quave, a viver a Rosettenville, nos arredores de Joanesburgo. Quave lembra que a estabilidade no país é um convite ao regresso dos moçambicanos na diáspora.
5: Já é o momento de nós voltarmos já a investir no nosso país.
3: Este ano, em território sul-africano, as celebrações oficiais do 4 de outubro foram canceladas. Na base da decisão estão receios associados a ameaças e ações de grupos radicais sul-africanos de cariz anti-imigração. Rádio Moçambique, Eduardo Figurão, Joanesburgo.
1: A comunidade de Mutambarico, na localidade de Xitunga, zona mineira do distrito de Manica, denuncia a ocorrência de atos de criminalidade numa área considerada de terras ociosas. Daniel Oliveira.
6: Segundo os moradores, o espaço tem sido usado como esconderijo e palco de ações criminosas, situação que está a gerar preocupação entre a população. A população defende que o direito de uso e aproveitamento da terra do AT, de 141 hectares, atribuído ao agricultor, seja redimensionado ou até retirado, alegando que a área não está a ser aproveitada. O líder do povoado, Pacico Moçandizonde, e o morador, Timóteo, apelam às autoridades para que adotem medidas urgentes com vista a recuperar a segurança e devolver a tranquilidade à população de Mutambarico. De Chimoio, Daniel Oliveira.
1: Na atualidade internacional, mais de 158 milhões de brasileiros são chamados às urnas este domingo para as eleições gerais, num escrutínio marcado pela forte polarização entre o atual presidente Luiz Inácio Lula da Silva e o senador Flávio Bolsonaro. Além de escolherem o próximo chefe de Estado, os eleitores brasileiros vão eleger governadores, senadores e deputados federais, estaduais e distritais. A disputa presidencial surge altamente equilibrada, com as sondagens a apontarem para um empate técnico entre os dois principais candidatos. Foram as notícias das 14 horas. Próximas quando forem 18 horas.

0: deixarmos uma grande mensagem.
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2: São 14 horas e 7 minutos em Moçambique. 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Continuação de uma ótima tarde na nossa companhia.

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5: Horas e 17 minutos em Moçambique. Para trás os nossos compromissos comerciais. E abrimos então o espaço reservado ao musical variado até quando forem 14 horas e 30 minutos, a altura em que teremos a tarde desportiva
6: minha filha,
5: em línguas moçambicanas.
6: Uma
5: tarde boa na nossa companhia.
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São 14 horas e 28 minutos em Moçambique, ouvinte. Eu sou Sampaio Vítor, por aqui fico com promessas de cruzarmos os caminhos numa próxima oportunidade. Dentro de instantes, vamos ficar com a tarde desportiva em línguas moçambicanas.

14 horas e 40 minutos. 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

14:54. 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

0: já estás horas em 59 minutos.
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Dessa horas, nem 2 minutos.

0: As notícias a esta hora, apresentadas por Gerson Jamice. Muito boa noite.
1: Gércio Alexandre, ouvinte, muito boa noite. Subiu de 5 para 6 o número de mortes na sequência do acidente de viação ocorrido neste sábado no distrito de Anquab, em Cabo Delgado. Carmona Luiz.
2: A sexta vítima perdeu a vida ontem mesmo a caminho do Hospital Provincial de Pemba, para onde estavam sendo transferidos os 16 feridos, incluindo o motorista do minibus de transporte semicoletivo. O governador de Cabo Delgado, Valis Tawabo, falou à imprensa, tendo destacado o trabalho dos profissionais da saúde, que culminou com a salvação de vidas.
3: Queremos saudar aos nossos profissionais de saúde, porque foi-nos dado um relatório aqui que qualifica da melhor forma que temos profissionais de saúde à altura na nossa província.
2: Polícia da República de Moçambique, em Cabo Delgado, através da sua porta-voz, Eugênia Yamussa, anunciou que está em curso uma investigação visando responsabilizar os agentes de trânsito que estiveram em serviço, já que a viatura passou por dois postos de controle sem se detectar as deficiências mecânicas que eventualmente originaram o acidente de viação.
1: O Presidente da República reafirma a prontidão das Forças de Defesa e Segurança para combater o terrorismo que ameaça a paz em alguns distritos das províncias de Cabo Delgado, Niassa e Nampula. Daniel Chapo diz que as Forças de Defesa e Segurança continuam a trabalhar com determinação para eliminar todos os focos dos terroristas que, de forma esporádica, protagonizam ataques naquelas regiões.
4: A paz e a segurança da nossa pátria são inegociáveis e sabemos que a paz duradoura exige segurança, mas também desenvolvimento, justiça social e oportunidade para todos os moçambicanos. Então, temos que continuar solidários com os nossos irmãos que sofrem de ataques terroristas em Cabo Delgado, mas, por outro lado, solidário aos jovens das Forças de Defesa e Segurança, que 24 sobre 24 horas, junto às forças amigas de Ruanda, de Tanzânia, que estão na fronteira, incluindo a força local, continua a combater o terrorismo.
1: O Presidente da República falava este domingo em Xai-Xai durante a comunicação à nação nas celebrações do 34º aniversário da assinatura do Acordo Geral de Paz. E moçambicanos residentes na África do Sul defendem a preservação da paz e reconciliação nacional como pilares essenciais para que o país alcance a independência económica. Eduardo Figurão.
5: Jonas Sitoy, residente em Joanesburgo, sublinha que a paz deve começar em cada cidadão, sendo um dever de todos contribuir para o progresso da nação.
6: Para que a independência econômica seja uma realidade, busquemos a paz nos nossos corações.
5: Opinião partilhada por Paulo Quave, a viver a Rosettenville, nos arredores de Joanesburgo. Quave lembra que a estabilidade no país é um convite ao regresso dos moçambicanos na diáspora.
7: Já é o momento de nós voltarmos já investir no nosso país.
5: Este ano, em território sul-africano, as celebrações oficiais do 4 de outubro foram canceladas. Na base da decisão estão receios associados a ameaças e ações de grupos radicais sul-africanos de cariz anti-imigração. Rádio Moçambique, Eduardo Figurão, Joanesburgo.
1: A Frelimo saúda os moçambicanos no país e na diáspora pela passagem dos 34 anos do Acordo Geral de Paz e reafirma o compromisso de resolver as divergências pelo diálogo e pelas instituições. Esta formação política presta

0: homenagem às vítimas da guerra e reconhece o contributo dos signatários, das delegações negociadoras e dos mediadores. Em comunicado, a Frelimo sublinha a necessidade de preservar a paz e exige respeito pela vida e pelas diferenças de opinião. A Frelimo apela à rejeição da violência e da incitação ao ódio e à resolução pacífica dos conflitos. A comunidade de Mutambarico, na localidade de Chitunga, zona mineira do distrito de Manica, denuncia a ocorrência de atos de criminalidade numa área considerada de terras ociosas. Daniel Oliveira.
1: Segundo os moradores, o espaço tem sido usado como esconderijo e palco de ações criminosas, situação que está a gerar preocupação entre a população. A população defende que o direito de uso e aproveitamento da terra do AT de 141 hectares atribuído ao agricultor seja redimensionado ou até retirado, alegando que a área não está a ser aproveitada. O líder do povoado Pacico Sandizonde e o morador Timóteo apelam às autoridades para que adotem medidas urgentes com vista a recuperar a segurança e devolver a tranquilidade à população de Mutambarico. De Chimoio, Daniel Oliveira.
0: Mais de 158 milhões de brasileiros foram chamados hoje às urnas para a eleição geral, num escrutínio marcado pela forte polarização entre o atual presidente Luiz Inácio Lula da Silva e o senador Flávio Bolsonaro. Além de escolherem o próximo chefe de Estado, os eleitores brasileiros vão eleger também os governadores, senadores e deputados federais, estaduais e distritais. Foi depois desta notícia da atualidade internacional. Passemos às temperaturas máximas previstas para amanhã em graus centígrados. Pemba 32, Tetinambula 31, Inhambane 30, Vilanculo 29, Maputo e Beira 28, Chimoio e Lixinga 27, Xai-Xai 26 e, por fim, Quilimane com 25 graus centígrados de temperatura máxima. Foram as notícias a esta hora, as próximas às 19 horas e 30 minutos, inseridas no Jornal da Noite.
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3: Boa noite, são 18 horas e 6 minutos em Moçambique. Estivemos em cadeia nacional a atualizar a informação em notícias que marcam o país e o mundo. 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Uma vez mais, muito boa noite. Cá estamos então para dar seguimento com parte das atividades neste segundo período, até 21 horas. Dentro de instantes teremos um clube, uma história e logo depois um pouco de música até 19 horas, altura em que teremos o Jornal do Niassa na sua segunda edição. Informações de utilidade pública, os nossos compromissos comerciais, a nossa palavra amiga, música moçambicana, até 19 horas e 30 minutos, altura em que teremos o Jornal da Noite em cadeia nacional. Às 20 horas, geração 1418. 21 horas, o noticiário em cadeia nacional. E logo depois, o espaço será da inteira responsabilidade dos nossos colegas em língua Emakua. Até lá, convosco, Sampaio Vitor na cabine de locução, acompanhado tecnicamente por Gervásio Rabsoni. Nós fazemos votos de continuação de uma ótima noite e também ótima recepção aos nossos trabalhos. Lá está posicionado então Mércio João para mais uma edição referente a um clube, uma história, neste espaço reservado ao pontapé de saída. Boa noite e boa escuta.
4: Saudações em mais uma sessão do programa Um Clube, Uma História, aqui no canal desportivo da Rádio Moçambique, onde hoje vamos falar do basquetebol, ou simplesmente uma equipa de basquetebol que tem corrido muito nos últimos tempos para poder dar corpo e energias a esta modalidade aqui na província de Niassa. Comigo, José Macamo, eu deixo esta curiosidade para que desvenda aí deste lado. De que coletividade estamos a falar? Bem-vindo ao canal desportivo da Rádio Moçambique.
5: Bom dia, muito obrigado pelo convite. Estamos aqui para falar da Niassa Basketball Team.
4: Que equipa é esta?
5: Niassa Basketball Team é uma equipa, como o nome já bem diz, de basquete, da província de Niassa. É uma equipa que, quando foi criada, objetivo era representar Niassa. Por essa razão, carrega o nome de Niassa Basketball Team.
4: Tá bem. E quando é que surge?
5: Surge em 2019. É uma equipa que surge a quando da participação de Niassa nos regionais de séniores, masculinos neste caso. A equipa foi fundada com o intuito de puxar o basquete, fazer-se perceber a nível regional que em Niassa há basquete. Então começou-se com esta primeira aventura, que foi formar uma equipa que fosse capaz de representar a província de uma forma condigna.
4: 2019, professor, estamos a falar de um período em que também o país e o mundo vivenciavam a Covid-19. Como é que surge uma equipa de basquetebol nestas circunstâncias?
5: Na verdade, a equipa surgiu meses antes do Covid, porque fomos representar a província nos regionais com uma equipa, com uma mistura de atletas em idade de júniores e atletas em idade de séniores, em que ao mesmo tempo preparávamos os atletas em idade de júniores para participarem no Nacional de Júniores que aconteceu em Tete em princípios de 2020.
4: Muito bem. Em que contexto surge o nome Niassa Basketball Team?
5: Como disse antes, é uma equipa que foi uma fusão na altura de atletas provenientes de várias equipas.
4: Sim.
5: Que, no entanto, treinavam e jogavam, mas sem perspectivas de participação a nível regional. Então, surgiu-nos esta aventura de introduzir no basquetebol de Niassa, que é de qualidade, a componente competir a nível interprovincial e nacional.
4: É uma equipa que surge na cidade de Lixinga.
5: Sim, surge na cidade de Lixinga. Mas no primeiro ano contamos com alguns atletas que, quando fomos já representar, contamos com alguns atletas oriundos de Quamba.
4: Uhum. Muito bem. Conte-nos um bocado mais sobre o progresso dessa equipa de 2019 até esta parte de 2026.
5: Olhando pelo início, em 2019 participamos no regional. Infelizmente não conseguimos ter nenhuma vitória, mas foi bom porque abrimos as portas para os atletas e para a província a nível de basquete. Voltamos, continuamos a treinar, continuamos a competir. Em janeiro de 2020, como é característico, os nacionais das camadas de formação têm sido realizadas em janeiro. Em janeiro de 2020, fomos participar no Campeonato Nacional de Júniores Masculinos em Tete. Foi uma participação que saímos lá felizes, mas tristes ao mesmo tempo. Tristes porque não conseguimos atingir o pódio, mas felizes porque atingimos o quarto lugar numa primeira participação num campeonato nacional de júniores.
4: Naquela sensação, estivemos quase.
5: Estivemos quase, acreditamos que seria possível. Até hoje não me esqueço, porque foi uma tarde de meias finais em que os nossos atletas não apareceram. Quando terminou a fase de grupos, quase todo o campeonato já dizia: esta equipa de Niassa provavelmente é a melhor equipa que estamos a ver a jogar basquete. Então, numa tarde de umas meias finais que não apareceram, os miúdos, nós não conseguimos vencer na altura o município da Beira, que depois foi a final, e nós no terceiro e quarto, os miúdos já desmotivados, já acabaram perdendo também de novo contra uma equipa da Zambésia. Voltamos, os treinos continuaram em 2020, depois houve aquela dificuldade por conta mesmo da pandemia, em que os treinos foram até certo ponto suspensos. Nós não podíamos fugir à regra, acabamos suspendendo os treinos. Havia treinos a nível individual, porque conversávamos com os atletas que não podiam parar por completo. Então ia se mantendo cada um a forma física à sua maneira, até que nos foi reaberto, acho que em 2021. 2021 ou 2022, voltamos a participar num campeonato nacional, num campeonato regional de séniores. Fomos ao regional de séniores. Quando fomos dessa vez, já fomos com uma equipa que já conheciam e já ouviam falar. Já colocávamos um pouco de respeito. Fomos com uma perspectiva de, se nos deixarem, nós íamos para ganhar. Mas o objetivo principal era sempre competir. Colocar os nossos atletas a perceberem, com relação à região, qual era o nível do nosso básquet. Lembro-me que dessa participação, perdemos os dois jogos contra as equipas de Nampula e ganhamos um jogo contra a equipa de Pemba. E nessa senda é onde começamos a ter atletas nossos cobiçados por clubes de Nampula, clubes de Cabo Delgado, que com mais organizados e com mais poderio financeiro. É aí onde o Félix é contratado para a Nampula, o Juma também vai a Nampula, o Mateus, que é mais conhecido por Iguadala, também vai a Nampula. Então voltamos e sentimos-nos satisfeitos, porque vimos que há no nosso trabalho há fruto. Infelizmente, pelo nível organizacional, não houve um rendimento financeiro para a equipa, mas houve uma satisfação pessoal e a nível institucional, porque sentimos que os nossos atletas estão num nível bom e num nível superior, em alguns casos, aos atletas das outras províncias que têm mais condições para praticar o basquete. Continuamos com o nosso trabalho, sendo que também temos dificuldades enormes. O que nós fizemos foi trabalhar com algumas escolas. Enquanto as escolas trabalham nos escalões de juvenis, iniciados, nós trabalhamos com escalões de júniores e séniores. Então, nessa ordem de ideias, trabalhamos, vamos recebendo alguns atletas que mostram interesse em aderir à equipa. Voltamos a participar num campeonato nacional de júniores em Quelimane. Por conta daquela situação da pandemia, sentimos muito, porque a equipa que nós tínhamos preparado era uma equipa super competitiva. E naquela altura nós até dissemos, nós vamos para este campeonato, que é para ganhar. Mas, no entanto, falhamos no controle de algumas situações, que, como é o caso da idade dos atletas, porque houve uma oscilação de diferença de ano de nascimento dos atletas, e metade da equipa, praticamente, quando fomos ver o regulamento da prova, metade da equipa não podia participar. Então, e já havia aquele movimento, que é para não prejudicar os outros, acabamos indo com uma equipa partida à metade, e outros foram atletas que ainda não estavam preparados para aquele escalão, mas que estavam a ser preparados para poderem ser introduzidos. Então, preferimos levar esses mesmos. Uns iam para competir, os outros iam para ganhar experiência. Neste campeonato de Quelimane, ficamos em quinto, mas estivemos num grupo muito forte. Tanto é que os dois primeiros que passaram acabaram depois ficando em segundo e em terceiro, porque em primeiro ficou o Costa do Sol, que estava no outro grupo, mas era o vencedor antecipado, todos nós já sabíamos, e ficamos atrás no nosso grupo, ficamos atrás da equipa de Nampula, na Mucupelinhas, e de Manica, foge meu nome agora, que é uma equipa que, mesmo no nosso grupo, demos muita réplica. Perdemos a qualificação para as meias finais no último minuto com a equipa de Manica, num jogo em que passamos praticamente todo o jogo a vencer, e que o nosso melhor atleta lesionou-se e não conseguiu dar os seus préstimos a 100% naquele jogo. Então, saímos daquele campeonato nacional tristes, volto a dizer tristes e felizes, porque conseguimos participar, sempre que participamos num campeonato regional ou nacional, pelas condições que temos, sentimos-nos felizes, mas triste porque não conseguimos atingir aqueles que são os lugares de pódio e que são os lugares que dão mais atenção, mais visibilidade. Mas mesmo deste campeonato saíram boas relações, porque tivemos alguns atletas que saíram para outras províncias. Temos o caso do atleta que atualmente está em Sofala. Se não me foge a memória, está no Sporting da Beira. E é um dos atletas, tirando os atletas de Ferroviário da Beira, é um dos atletas mais promissores e que dá visibilidade àquilo que é feito, àquele trabalho que é feito na província de Niassa. Depois de 2024 desse nacional, voltamos a participar num campeonato nacional num campeonato regional em 2024, em que esse campeonato regional mudou um pouco a forma da pole de ser. De 4 passaram para 6 equipas, foi um campeonato mais longo. Fomos de novo representar a província, com boas expectativas. É um campeonato em que disputamos, infelizmente ficamos, não conseguimos o apuramento por um ponto, porque no jogo contra a New Vision de Nampula perdemos no último segundo por um ponto. Foi um jogo que até eu tirei lágrimas, porque era um jogo que nós sabíamos que bastasse ganhar aquele jogo, apurávamos para a fase a seguir, e sentimos-nos que fomos um pouco prejudicados pela arbitragem, mas a culpa maior é nossa, porque falhamos uma bola isolada nos últimos minutos, falhamos muitos lances livres. Então foi um jogo que sentimos muito por não ter conseguido ganhar. Ganhamos os outros jogos, ganhamos a uma equipa de Nampula, ganhamos a uma equipa de Pemba, mas não foi suficiente para podermos passar à outra fase. Regressamos, continuamos.
4: Em todas as circunstâncias, naquele mesmo preâmbulo, estivemos quase. Muito bem. Regressa a equipa,
5: continuamos a trabalhar com os escalões de júniores, com os escalões de juvenis. Como disse, nesta cooperação que temos com algumas escolas, trabalhamos. Tive a honra de trabalhar com os jogos escolares. E os miúdos todos gostaram de trabalhar comigo. Então, quando voltamos dos jogos escolares, os miúdos juntaram-se à Niassa Basketball Team. É uma equipa que vinha de juvenis em 2024. Houve o Nacional de 2025, que Niassa não conseguiu participar por causa de condições.
4: Sim.
5: Porque não tínhamos condições, mas os miúdos estavam preparados para participar. Continuamos a trabalhar. Nessa altura também fundamos também a equipa de femininos. Começamos a trabalhar primeiro com algumas antigas velhas glórias, mas algumas que tinham parado do basquete, mas ainda estão em idade de jogar. Então convidamos elas para fazerem parte desta equipa. Em 2025, competimos, mas não conseguimos o apuramento nem em masculinos, nem em séniores masculinos, nem em séniores femininos. Mas nos séniores masculinos, o que é que aconteceu? Os mais velhos acabaram saindo para outras equipas. Eu começamos já a trabalhar com a equipa de júniores, em que os mesmos atletas jogavam nos júniores, os mesmos atletas jogavam nos séniores. Pela qualidade deles, iam aos séniores, tentavam competir, perdiam alguns jogos, ganhavam alguns jogos, mas quando voltavam aos júniores não tinham adversário. Era só passear a classe e ver por quantos íamos ganhando. Pelo nível que eles já atingiram, eu sempre chamava-lhes a atenção. Atenção que vocês não podem se comparar ao nível dos júniores dos outros, porque senão vamos reduzir. O nosso objetivo, nesse momento, não é o nosso júnior, mas sim é o júnior do Nacional. E sim, vocês já têm noção do que é o júnior do Nacional, então não podem reduzir o vosso trabalho. Então, fomos trabalhando com a equipa de júniores, com a equipa de séniores feminino. Chegamos a 2026. Em 2025, naturalmente, qualificamos a equipa dos júniores masculinos para o Nacional de Júniores. Este que realizou-se em fevereiro na cidade da Beira. Tivemos aquelas dificuldades de sempre para participar. Foi uma luta titânica, mas porque há pessoas que acreditavam no nosso trabalho, conseguiram nos estender a mão. Uma delas foi o secretário de Estado, que deu um grande apoio para a equipa poder conseguir participar no Nacional de Júniores. Neste Nacional de Júniores aconteceu o mesmo que aconteceu em Tete. Não há equipas de Maputo, e nos Nacionais de Júniores, quando não há equipas de Maputo, todas as outras equipas acreditam que podem ganhar. Então,
4: o plano é mais aberto.
5: O plano é mais aberto.
4: Em termos competitivos, né?
5: Sim, sim, sim. O campeonato fica mais reunido. Chegamos à Beira. Tivemos uma viagem longa de 2 dias. Chegamos à Beira no terceiro dia, descansamos. Descansamos não, chegamos à Beira no terceiro dia, que era o dia da reunião técnica. Houve a reunião técnica. Fez o sorteio e infelizmente tínhamos de jogar no dia seguinte.
4: No dia seguinte, com um pouco de descanso.
5: Com um pouco de descanso.
4: Imagina-se, sair do Planalto de Lixinga para a zona central do país.
5: Sim, e apanhar lá uma temperatura completamente diferente da nossa. Primeiro jogo tivemos contra uma equipa de Dondo. A vontade dos miúdos falou mais alto. Foi um espetáculo aquele jogo. Ganhamos por uma diferença de 20, 30 pontos. Assumimos-nos logo como uma equipa que veio para competir e ir até onde pudesse conseguir ir. Infelizmente, tínhamos jogo no dia a seguir. Os nacionais são assim, jogos diários. Fizemos o jogo a seguir contra a equipa de Tete. Voltamos a vencer a equipa de Tete. No terceiro dia já tivemos o jogo contra o Ferroviário da Beira, que era
4: uma das equipas candidatas, diga-se de passagem, do Nacional.
5: A equipa que acabou ganhando o Nacional neste caso. O jogo não nos saiu tão bem, porque senti que os miúdos estavam sem pernas e a dado momento acabamos por tirar as nossas pedras mais fundamentais, que era para tentar ver se elas conseguiam ter descanso, e fomos rodando a equipa. Perdemos o jogo com maior naturalidade, o Ferroviário da Beira foi superior em todos os aspectos, e começamos já a pensar no jogo do dia seguinte, que foi contra a equipa de Nampula. No jogo contra a equipa de Nampula teve uma situação um pouco estranha. Jogamos com protesto porque eles apresentavam ali primeiro atletas que não fizeram competição pela equipa durante a época toda. E então foi um jogo com protesto, jogamos, em campo perdemos, por conta da má inscrição de alguns atletas da equipa de Nacala, foi averbada a falta de comparência, então consequente vitória para nós.
4: Para a Niassa Basketball
5: Team.
4: E felicidade, porque aí já estendia-se o caminho. Né?
5: Já estendia-se o caminho e automaticamente passávamos para as meias finais. Tivemos 2 dias de descanso e fomos às meias finais contra o município da Beira. Aquele município
4: da Beira que
5: nos tinha batido em Tete.
4: Em Tete, sim.
5: Havia muita confiança por parte dos nossos atletas, porque sentíamos, pelos jogos que nós assistimos, nós sentíamos que era possível passar por aquela equipa. Mas sabíamos também que íamos jogar contra uma equipa que estava em casa e o público da Beira não poupa nesses aspectos. Foi um jogo renhido contra o município da Beira, que perdemos, mas vendemos cara a nossa derrota. Perdemos mesmo no final do jogo. Os miúdos não conseguiram ter pernas para andar. E perdemos o jogo no final. O município foi superior, foi sempre superior. Mas ficamos felizes. Apesar de tristes por não ter chegado à final. Fomos ao jogo de terceiro e quarto contra a equipa da Beira, que é contra a equipa de Chimoio, neste caso. A mesma equipa que nos tinha ganho em Quelimane, voltamos a cruzar com ela. E infelizmente perdemos e ficamos fora do pódio, ficamos em quarto lugar.
6: Uhum.
5: Mas para quem saiu de Niassa um dia, chegou no dia mesmo, no dia a seguir jogou e tivemos aqueles jogos consecutivos e bem, com bom ritmo, nós sentimos-nos orgulhosos pela nossa participação. Felizes por participar com as dificuldades que encontramos e orgulhosos pelo lugar que atingimos. Tirando as duas equipas da Beira e a equipa de Chimoi, apareceu lá em quarto lugar a equipa de Niassa. Havia equipas de Nampula, então havia equipas de Tete, então sentimos-nos felizes pela posição. Voltamos, continuamos a trabalhar, estivemos em este 2026, houve a época, está a decorrer a época, em que trabalhamos, voltamos com os mesmos atletas a trabalhar nos mesmos moldes. Trabalham nos júniores, jogam nos séniores e a equipa feminina também a competir nos séniores. A equipa feminina jogou e até hoje não tem uma derrota durante toda a época.
6: É obra.
5: Vamos ao regional sem ter sofrido nenhuma derrota, com boas expectativas. Não sabemos o que é que vamos encontrar em Nampula. Temos a equipa de Pemba, temos as duas equipas de Nampula, que são sempre equipas com mais recursos, com mais disponibilidade financeira. Então, nós vamos lá primeiro para competir e depois de ver como é que é a competição, ver onde é que podemos chegar.
6: Uhum.
5: Mas o nosso sonho é voltar a colocar Niassa nos nacionais de séniores.
4: Neste cenário, professor, de sempre que se viaja para um nacional ou um regional, fazer uma miscelânea entre aqueles atletas mais rodados e outros de uma geração nova. Qual é a pretensão exatamente da Niassa Basketball Team, diga-se de passagem, equipa que conta a sua história nesta edição do programa Um Clube, Uma História?
5: Esta equipa tem a ideia de mostrar que, primeiro, que o basquete é uma festa, o basquete ajuda no crescimento e o basquete pode abrir portas. Não tendo condições de segurar muitas das vezes atletas, aqueles atletas que mais se destacam normalmente são convidados a novos desafios, a novos voos. Então, nós como não estamos em condições de prender nenhum atleta, e é de bom grado sentir que os nossos atletas estão a crescer, temos sempre tentado ajustar com atletas mais novos e dando um pouco de experiência, levando eles para esses nacionais, regionais. Eles vão assistindo, a primeira vez que vão, assistem e veem qual é o nível. Quando regressam a casa, já trabalham com o objetivo de atingir aquele nível, com o objetivo de chegar ao patamar dos mais velhos. Então, nós sempre que temos a oportunidade de sair para ir representar a província, tentamos levar 2, 3, no máximo 4 atletas do escalão inferior, que é para poderem sentir esta competição.
6: Uhum. Isso tem ajudado?
5: Tem ajudado bastante, porque quando vamos já no ano seguir, teremos sempre atletas que já têm experiência dessa andança.
6: Então aqui queres nos fazer acreditar que o mais importante não é o vencer logo de primeira, mas é o processo que se cria em todo este caminho.
5: Não posso dizer que vencer não está nos nossos planos, porque na verdade eu sinto que falta-nos uma vitória, ou num regional ou num nacional, que é para as pessoas poderem olhar a nossa equipa de uma forma diferente. Mas é importante manter esta esperança, esta vontade, esta acreditar nos atletas que hoje vou com estes, amanhã sou eu, então tenho que trabalhar e ver como é que os outros trabalham, como é que os mais velhos trabalham para poder alcançar grandes, grandes voos.
6: Muito bem. Há 7 anos surgiu a Niassa Basketball Team. Que desafios esta coletividade tem enfrentado neste processo de 2019 a esta parte?
5: Os desafios são muitos. Primeiro, ter uma estrutura sólida, estar devidamente legalizada, estamos em processo, mas temos dificuldades financeiras que não nos permitem terminar este processo de legalização, mas temos o sonho de um dia terminar este processo de legalização, porque é uma equipa que não é minha ou não é sua, é da província. Então, estando ela devidamente legalizada, é mais fácil haver mais apoios para a própria equipa.
7: Uhum.
5: E a nível desportivo, continuarmos a trabalhar com os escalões de séniores e júniores e, num futuro breve, fazermos acompanhamento direto nos escalões de juvenis e iniciados nas escolas. Porque a maior parte dos nossos atletas são todos alunos e teremos que ir buscar as escolas. Mas para poderem chegar ao escalão de júniores, juvenis com boa qualidade, é necessário que haja esse acompanhamento a partir das escolas também.
6: Uhum. Em termos materiais para o treinamento, como é que a Niassa Basketball Team se tem comportado nestes anos?
5: Tem-se comportado... A Niassa Basketball Team sobrevive à parte de doações.
7: Uhum.
5: E fazendo, em algum momento, fizemos alguns encaixes com cedência dos nossos atletas para clubes das outras equipas, das outras províncias que manifestam interesse. Então, nós temos recebido de forma simbólica algum material desportivo que ajuda a equipa a continuar a trabalhar.
6: Uhum. Bom, formar uma equipa, fazer andar na província de Niassa não é fácil. Como é que está a ser manter a Niassa Basketball Team nessas todas condições e circunstâncias em que sonha alto, mas o processo mostra que o caminho nem sempre é de frutos doces, às vezes espinhoso?
5: Muitas vezes espinhoso. É difícil, como já dissemos aqui, fazer basquete em Niassa é complicado. Fazemos por amor. É um divertimento. Muitas das vezes temos que apelamos à compreensão das nossas famílias, porque passamos mais tempo no basquete do que com a família, mas é a nossa forma de relaxar. Quando não estamos a trabalhar, quando não estamos com a família, estamos a fazer basquetebol. Então é um processo espinhoso, é um processo duro, mas que no final do dia saímos felizes, porque nos deixa relaxados.
6: Uhum. Como é que é o processo formativo na cidade de Lixinga, nesta modalidade de basquetebol, principalmente na Niassa Basketball Team? Pois, diz-se que o basquete é uma modalidade de elite. Vocês ainda olham assim lá dentro da coletividade ou tentam desconstruir esta realidade imaginária por parte de pessoas?
5: Basquete é um desporto de elite, porque eu acho que não é verdade, mas eu, ao mesmo tempo, posso aprovar essa ideia, porque o basquete precisa de... Os atletas de basquete normalmente são atletas estudados. Eu fiz a minha formação no basquete, eu em particular no Machakene, e vivi um pouco daquilo que um atleta de basquete pode viver. E nesta ordem de ideias, tento transmitir este mesmo conhecimento que eu obtive a partir de lá até hoje para os nossos atletas, que é: o basquete é um desporto de pessoas que estudam. É um desporto de pessoas que gostam de estudar, vestem-se bem, tomam um banho, organizam-se para estar no basquete. Então, quando dizem que o basquete é um desporto de elite, porque talvez precisa de um par de sapatilhas, precisa de um par de equipamento. O desporto é praticado ali no pavilhão.
6: No pavilhão, o colete tem que estar bem ajustado.
5: Sim, então talvez chamam aí o basquete um desporto de elite. Mas o basquete é feito por quem quer. Há sempre atletas que vêm. Se temos condições, se o atleta mostra vontade e não tem uma sapatilha, procuramos ajuda, parceiros. Temos muitos fazedores de basquete que gostam. E se o atleta tem potencial e não tem condições, eles ajudam do seu próprio bolso com um par de sapatilha, que é para incentivar o miúdo a treinar.
6: Muito bem. Vamos entrar ao fundo desta coletividade, que tem como um dos principais desafios a sua legalização. Mas até onde a Niassa Basketball quer chegar?
5: A níveis estruturais, a ideia é, o objetivo é que a Niassa Basketball não seja dependente de individualidades. Seja um conjunto que esteja a andar com as suas próprias pernas e que consiga satisfazer as necessidades básicas competitivas. Em termos de competição, participar em campeonatos séniores a nível dos dois escalões, porque sentimos que temos atletas de qualidade na província e na equipa que podem alcançar esses feitos. Então, em suma, é a equipa andar com os seus próprios pés e ser uma equipa contínua nos nacionais a nível tanto de formação como de séniores.
6: Bom, até agora são seniores, juniores. Para quando os escalões mais inferiores? A formação de jogadores a partir das formações de base que possam alimentar os outros escalões?
5: Como dizia antes, temos escassez de recursos, tanto financeiros como humanos. Então, numa forma de rentabilizar os poucos recursos que temos, temos trabalhado com algumas escolas, em que as escolas trabalham e nós, em forma de consultoria, talvez, não sei se seria o nome ideal, vamos lá e damos os nossos fundamentos, fazemos acompanhamento das escolas no sentido de como melhorar, como fazer o treino, como melhorar a produção dos atletas, dos alunos, que eles, para além de alunos, continuem a trabalhar, continuem se formando como atletas. Uhum. Então, fazemos este acompanhamento para que estes alunos continuem a crescer com o sangue desportista. Então, chegada àquela fase dos juvenis, como a Niassa Basketball não é a única equipa aqui em Niassa, nós acolhemos aqueles que querem fazer parte desta coletividade.
6: Deste projeto.
5: Deste projeto,
6: sim. Muito bem. Professor, para estes escalões, é verdade que alguns dos atletas já, a maior parte delas, mora com os encarregados. Como é que está a ligação clube e encarregados de educação destes atletas?
5: Nós temos uma base de dados em que os atletas que fazem parte dos nossos, desta coletividade deixam lá os contactos dos encarregados. A maior parte, se não todos os encarregados, conhecem a estrutura da Niassa Basketball Team. E temos mantido contactos no sentido de, primeiro, de perceber como é que é o comportamento do miúdo, do atleta em casa, e fazer perceber como é que é o comportamento do atleta no campo aos encarregados. Então, quando há alguma dificuldade de comportamento, se é em casa, os pais ligam para a equipa. Se é na equipa, a equipa liga para os pais. Que é para poder perceber se é um comportamento normal. Se é um comportamento normal e é negativo, nós tentamos arranjar formas de endereitar esse atleta, porque para além de formar atletas de basquetebol, nós queremos formar indivíduos que possam ser úteis à sociedade amanhã.
6: Uhum. E tem surtido efeito esta ligação?
5: Tem surtido.
6: De educação moral e cívica, diga-se.
5: Tem surtido efeitos, sim, porque alguns pais encarregados dizem, já vieram e disseram-nos, ainda bem que ele está aí, porque pelo menos aí ele não pensa em outros vícios que não sejam bons para a própria saúde. Alguns pais encarregados trazem eles, estamos a pedir que este atleta faça parte da equipa, porque sentimos que na equipa há uma ideia, há um princípio que vai ser benéfico para o atleta no futuro. Então, sentimos-nos felizes com esta cooperação.
6: Muito bem. Falemos da equipa feminina, que não sabe o que é perder desde que começou o campeonato, bem como torneios aqui da cidade de Lixinga e da província de Niassa. Falamos desta equipa por uma simples razão. Nós estamos a manter este contacto numa altura em que está à porta mais um regional de basquetebol, a Niassa Basketball Team. Como é que está a preparar-se para igualmente fazer valer a sua história nesta cimeira regional do Basquetebol Norte?
5: Esta equipa feminina é composta por belíssimas atletas, a maior parte delas trabalhadoras, e como dissemos antes, quatro atletas júniores, com idade de júniores ainda. Infelizmente não temos o escalão de júniores, mas conseguimos repescar quatro atletas com o escalão de júniores, que são atletas que vão dar corpo e vão dar continuidade quando as mais velhas pararem de jogar. Esperemos que elas não parem então já. Esta equipa feminina é formada com, basicamente, as mais velhas são atletas que já representaram a província, a maior parte nos festivais de jogos esportivos escolares. Muitas delas não estiveram muito tempo nos séniores, pararam, mas nós convidamos elas para voltarem
6: a praticar
5: o basquete e reavivar o basquete feminino que andava um pouco morto. É uma equipa forte, com fortes aspirações. Algumas das atletas não é a primeira vez que vão participar nesse tipo de competição, então tem a experiência suficiente para chegar lá e competir. É uma equipa que depositamos muita esperança, nela, mas também não colocamos pressão, porque um jogo de basquetebol é um jogo de basquetebol. Podemos pensar que estamos bem, mas quando chegarmos lá vamos descobrir que a nossa preparação não tinha sido suficiente. Então, é uma primeira aventura da Niassa Basketball Team nos regionais e que vamos ver até onde vamos conseguir chegar. Que temos expectativa de chegar lá a ganhar, temos, mas vamos também com os pés bem assentos no chão, porque temos lá uma equipa de Ferro Verde na Cala que representou a Zona Norte nas últimas duas edições, que também querá fazer o mesmo. Temos lá uma equipa de Nampula que também já representou e quer voltar aos nacionais. E temos uma equipa de Pemba que não sabemos o que é que nos vai trazer, mas também sabemos que há basquete em Pemba. Então vamos para competir e ver o que é que vai dar.
6: Muito bem. O que é que seria histórico para vocês nesta aventura?
5: Qualificarmos para a fase nacional. Estar entre as oito melhores equipas do país. Isso seria histórico. E talvez seria aquele abanão que estamos a precisar para dar o salto que todos nós almejamos.
6: Em termos logísticos, o que é que está a acontecer para uma representação histórica, diga-se de passagem, para esta coletividade que vai nesta odisseia?
5: Batemos portas. Estamos a bater portas, estamos a ter ajuda da Associação Provincial de Basquetebol. Estamos com podemos dizer que 60% das condições logísticas e alimentação e transporte resolvidas, mas ainda temos um 40% que estamos a batalhar para ver se conseguimos, para poder ir ao regional, a pensar só em jogar e não a pensar em outras situações, porque isso também pode influenciar positivamente ou negativamente para a nossa prestação lá.
6: Muito bem. Num contexto geral, acha que a condição psicológica com que os atletas preparam-se, partem para estas competições de âmbito nacional, bem como regional, tem impactado bastante no jogo que estes devem implementar dentro da quadra, a olhar para a linha do tempo que a Niassa Basketball Team teve de percorrer e participar em diversas provas, não só daqui da província de Niassa?
5: Impactam bastante, sim, porque infelizmente nós trabalhamos, mesmo depois de estar apurados, trabalhamos sem saber se vamos conseguir ter as condições mínimas para participar. Então, há o trabalho que é feito no campo, que damos o máximo, mas depois de sair do campo, batemos portas e nos perguntamos, será que vamos conseguir? Estamos a dias deste regional, ainda não temos as condições criadas na sua totalidade. E isto impacta tanto no psico dos treinadores como dos atletas, porque treinam, mas não sabem se realmente aonde ir àquela competição.
6: Uhum. E ocorre-me aqui uma questão, já se deu o caso de irem e não terem a certeza do regresso?
5: Já se deu o caso.
6: Como é que foi? Conte-nos um bocado esta história, onde, em que competição e como é que foi então este regresso?
5: Em Nampula, acho que 2024, ou 2024, sim, depois da pandemia, nós fomos participar no regional de séniores masculinos, tínhamos condições de ida e de estadia lá criadas, mas não tínhamos as condições de regresso sanadas. Recebemos algumas promessas que nos fizeram acreditar que seriam resolvidas. Então, decidimos embarcar nesta aventura, chegamos lá, competimos, não conseguimos a qualificação, como das outras vezes, e até o último dia do jogo, nós não sabíamos como íamos regressar. E normalmente o último dia de jogo é o domingo, o regresso é a segunda-feira.
6: Segunda-feira.
5: Para o jogo de domingo, praticamente a equipa técnica que estava lá não estava a pensar no jogo, estava a pensar em como é que vamos regressar. Como é que vamos devolver estes nossos atletas à província. Foi necessário fazer-se muitas chamadas e sensibilizar a muitas pessoas de modo a que conseguíssemos ter as passagens de regresso. Felizmente, a última da hora, digo a última da hora porque foi até depois do jogo que tivemos a confirmação que podíamos ficar descansados e íamos regressar no dia seguinte.
6: Com tranquilidade.
5: Sim.
6: De quem veio essa garantia? De onde é que veio esta garantia?
5: Amigos, praticantes e fazedores de basquete de Niassa. Foram eles que estenderam a mão, cada um tirando o pouco que tinha, conseguiu fazer com que a equipa regressasse. Porque é aquilo que dissemos, sentiram que a equipa não é de uma pessoa ou de outra pessoa, mas sim é uma equipa que representava a província. Então eles não já tinham ajudado de primeira, mas voltaram de novo a tirar o pouco que tinham para ajudar na equipa, com que a equipa regressasse.
6: Muito bem, vamos sair um pouco do cenário equipa, o clube Niassa Basketball, para entrarmos um pouco pelo cenário provincial. Como é que, como treinador de uma coletividade, olha para o crescimento do basquetebol na cidade de Lixinga, as ambições do próprio praticante aqui nos últimos dias?
5: Olho com bons olhos, olho com uma perspectiva boa, futura boa, porque o basquetebol está a voltar a ser movimentado. Não só a nível de Lixinga, mas a nível de toda a província. Neste último campeonato provincial que tivemos equipas de Quamba e equipas de Mandimba. Temos conhecimento que há equipas a movimentarem no Lago, em Maua, em Marupa, em Mecanhelas, e equipas que pediram que a associação lhes convidasse para os próximos eventos provinciais. Então, olhamos atletas aqui a nível de Lixinga aumentar o seu nível. Temos atletas tanto em femininos, tanto em masculinos. Temos mais escolas de basquete a praticarem o basquetebol. Então, olhamos com uma perspectiva de melhores dias virem para o basquetebol a nível da província.
6: Muito bom. Professor, nós já lá vamos com um período meio que alongado desta conversa, Gostava aqui de referir-se mais relativamente à Niassa Basketball Team, daquilo que se calhar porventura não terá deixado ficar ao longo deste período que esteve aqui a pronunciar-se relativamente a esta equipa.
5: Não sei se já provavelmente já tinha falado, mas reforçar que juntem-se, convidar com que as pessoas juntem-se à Niassa Basketball Team, com que as pessoas adiram a esta equipa, porque é uma equipa sem fins lucrativos, com o objetivo de desenvolver o basquete. Estão lá pessoas que amam o basquete, não ganham, não tiram dividendos financeiros com isso, pelo contrário, normalmente usamos daqueles fundos pessoais para manter a equipa a funcionar. Então pedimos que os empresários juntem-se à equipa, as instituições estatais, mesmo que privadas, juntem-se, apoiem a equipa, pois é uma equipa que está a desenvolver, está a crescer, e tem lá atletas que estamos a trabalhar com eles para amanhã formarem, serem seres humanos e serem atletas, serem jogadores de, quem sabe, de elite a nível nacional. Então, íamos convidar para que juntem-se ao grupo e façam as suas contribuições para podermos não chegarmos a 2-3 dias de uma competição sem saber se vamos participar ou não. Mas para isso acontecer, há necessidade de haver mais apoios. E tendo a Niassa Basketball Team, estando ela participando nessas competições, aqueles que a apoiam sempre serão beneficiadas com propagandas, publicidade das suas próprias marcas.
6: Uhum. Isso acaba alavancando também não só a própria Niassa Basketball Team, bem como o patrocinador.
5: O patrocinador, sim.
6: Muito bem, a história de um clube é feita por diversos estratos e diversos ângulos de abordagem. Aqui hoje conversamos sobre a coletividade Niassa Basketball Team, uma equipa de Niassa, aqui mais concretamente para a capital provincial, Lixinga. E nestes minutos de antena falamos sobre estes 7 anos, pois esta coletividade surgiu em 2019 e de lá para cá tem vindo a fazer muito para o crescimento do basquetebol ou da prática do basquetebol na província de Niassa. Agora com 2 equipas, uma masculina e outra feminina, esta coletividade vai dando tudo de si para desenhar a sua história no mundo do basquetebol. Nosso convidado para este programa foi o professor José Macamo, consequentemente também treinador das 2 equipas.

São 18 horas e 58 minutos em Moçambique. Estivemos a transmitir o programa Um Clube, Uma História. Dentro de instantes teremos o Jornal do Niassa na sua segunda edição.

0: Em Moçambique são neste preciso momento 19 horas.
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0: Já a seguir vamos ficar com o Jornal do Niassa na voz do editor Raimundo Matola.
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0: Caro ouvinte, as nossas mais cordiais saudações. Comemora-se hoje 34 anos da assinatura do Acordo Geral de Paz e Reconciliação. No Niassa, vários estratos sociais condenam o uso da violência como instrumento para a resolução de conflitos entre os moçambicanos. Mais de 10.500 habitantes do município de Quamba, na província do Niassa, passarão a consumir água potável ainda neste ano. O secretário de Estado da província do Niassa, Cyril Von, prevê melhores dias na disponibilidade de combustíveis na província, com a recessão de mais metros cúbicos do produto a partir do Porto de Pemba, em Cabo Delgado. No desporto, as Águias Especiais de Lixinga derrotaram este sábado ao Sporting de Nampula por 3-0 no jogo da primeira jornada da Pool de Apuramento Norte ao Moçambola de 2027. Saudações, escute estes e outros assuntos no presente Jornal Provincial do Niassa de hoje domingo, dia 4 de outubro, Dia da Paz. A edição e a apresentação estão a cargo de Raimundo Matola e Delsof Daniel na sonorização. Boa audição. Boa noite. Comemora-se hoje 34 anos de assinatura do Acordo Geral de Paz e Reconciliação. No Niassa, vários estratos sociais condenam o uso da violência como instrumento para a resolução de conflitos entre os moçambicanos. Pinto Catawa, com outros detalhes.
1: A expansão de ações terroristas no norte do país representa uma das principais ameaças à paz e unidade nacional e apela-se à união de esforços para a erradicação deste mal. Falando por ocasião das celebrações dos 34 anos do Acordo Geral de Paz, este domingo, o secretário do Estado, Nuniassa, Silva Livoni, defendeu o respeito pelo princípio da legalidade e da democracia para uma convivência pacífica e harmoniosa no país. Silva Livoni entende que em Moçambique há espaço para o livre exercício dos direitos e liberdades fundamentais dos cidadãos, desde que não ponha em causa os direitos de outrem.
2: Convidar aos partidos políticos, às organizações da sociedade civil, aos líderes religiosos, lideranças comunitárias, setor privado, a todas as forças vivas da sociedade na nossa província a participar ativamente nas diferentes plataformas de diálogo nacional inclusivo para uma paz efetiva.
1: Para a governadora do Niassa, os jovens devem ser protagonistas do desenvolvimento e afastarem-se de toda a conduta contrária a esta agenda nacional.
3: A verdadeira paz consolida-se quando garantimos a coesão social, o respeito pela diversidade de opiniões, o espírito de unidade nacional e a nossa independência econômica.
1: Entretanto, as confissões religiosas no Niassa defendem a promoção de valores e princípios morais em diferentes segmentos sociais como pilar para a preservação da paz e unidade nacional no país.
4: A reconciliação não significa esquecer a história, significa aprender com ela para construir um futuro melhor. A Comissão para Assuntos Religiosos encoraja todas as comunidades religiosas a promover uma cultura de verdade, respeito mútuo, fraternidade e diálogo. Uma sociedade reconciliada não é aquela onde todos pensam da mesma maneira, mas aquela onde pessoas com opiniões diferentes conseguem viver juntas com respeito e dignidade.
1: Coordenador da Comissão Provincial para Assuntos Religiosos no Niassa, Mustafa Mbana, e o papel de cada moçambicano para a manutenção da paz no território nacional.

0: Na praça dos Girões Moçambicanos, a Rádio Moçambique entrevistou ao reverendo Arthur Suet, da Igreja Anglicana, sobre esta data.
1: A paz é muito mais que isso, né? É muito mais que o calar das armas. A paz é quando a convivência, né, entre irmãos é mais pacífica, quando falamos da insegurança alimentar, quando falamos de aqueles aspectos que mais criam tristeza no seio do povo moçambicano. Então, a paz não é apenas o calar das armas. É um ganho, sim, mas ainda temos muito para frente, que é a conquista da independência econômica, né? Sabemos que há muita divergência entre os moçambicanos. Existe uma parte do nosso país ou alguma localidade onde a população passa enorme sofrimento. Então, a paz, normalmente, tem que haver tem que ser a ver a coisa, o fim da guerra, o fim da fome, o fim daquilo que é a criminalidade e muito mais, não é? Então, essas coisas, esses aspectos todos englobam a questão de uma conquista total que nós almejamos.
0: Estamos a transmitir o Jornal Provincial do Uniassa Estudos em Lixinga. Mudemos agora de assunto para falarmos de abastecimento de água em Kwamba, segundo este trabalho do nosso colega Januário Eduardo.
2: Mais de 10.500 habitantes do município de Kwamba, no Uniassa, passarão a consumir água potável ainda este ano. Para o efeito, serão abertos 7 furos de fornecimento do líquido e a expansão da linha de distribuição de água para as comunidades de Mukwapa, Nazombe e outras, no investimento de mais de 4 milhões e 200 mil meticais. O desafio da edilidade visa reduzir as longas distâncias que a população percorre para ter acesso à água potável, além de erradicação de doenças de origem hídrica. O presidente do Conselho Municipal de Kwamba, Luiz Raimundo, disse que com a abertura dos referidos furos e a expansão da rede de abastecimento de água, o índice de cobertura passará para mais de 50%, de um universo de 56.801 habitantes.
3: Nós estamos acima de 50% em termos de água. Como sabem, Kwamba é um sítio com problemas de rochas. Muitos estudos, quando se faz aqui, têm dado furos negativos, porque o gado das rochas leva por baixo. Mas também estamos fazendo esforços. É também um projeto que vamos ampliar a rede de abastecimento de água, essa rede que vem de Metuga, a partir de Regulo Mukwapa até Nazombe. Estamos esperando dentro de empreiteiro. Ele já está a mobilizar o equipamento, já nos notificou. Nós mandamos parar porque ele queria vir aqui no mês de julho e pensávamos que o mês de julho não era tempo apropriado para abrir um furo de água. São daqueles furos, quando são abertos, quando chega o mês de setembro, outubro, já não tem água. Então, esperamos que esse mês de outubro ele venha para aqui. É lá de vir, nós temos muita certeza, já conectamos.
2: Presidente do Conselho Municipal de Kwamba, no Uniassa, Luiz Raimundo, e os trabalhos que visam o reforço ao abastecimento de água aos habitantes daquela autarquia.
0: Há melhoria na disponibilidade de combustíveis na província do Uniassa. Isso nota-se, sim, nas bombas de abastecimento de combustíveis. Mércio João entrevistou o secretário de Estado da província do Uniassa.
4: O secretário de Estado no Uniassa, Silva Livone, prevê melhores dias na disponibilidade de combustíveis na província, com a recessão de mais metros cúbicos do produto a partir do porto de Pemba, em Cabo Delgado. Com a chegada de volumes de combustíveis naquela linha portuária, o dirigente mostra-se satisfeito, pois a província de Uniassa vai passar a ser reabastecida a partir daquele ponto e no porto de Nacala, o que pode contribuir no maior acesso do produto. Não obstante a boa novidade, Silva Livone disse que o governo vai continuar a monitorar a venda paralela de combustíveis e não vai tolerar a extrapolação de preços.
5: Nos últimos dias tivemos crise grave, que até faltava diesel, que nunca aconteceu antes, mas nos últimos 3 dias a situação tende a melhorar e as nossas gasolineiras também compreenderam que fazer o bem é melhor. E tem estado naturalmente a abastecer sempre que há. Com este funcionamento agora do abastecimento a partir do Porto de Pemba, penso que vamos ter duas alternativas. Teremos o Porto de Nacala, através da Praça de Nampula, e Pemba via Montepuez-Balama, podemos também ter a partir do Porto de Pemba, que pode contribuir naturalmente no acesso e disponibilidade deste precioso líquido na nossa província. Portanto, nós como governo, o que vamos fazer é continuar a fazer acompanhamento. Se haver indisciplina, nós vamos pôr ordem. Se haver desorganização, nós vamos reorganizar. Portanto, estamos num momento de crise. O que nós chamamos as famílias moçambicanas é saberem, portanto, gerir o pouco combustível que existe.
4: Silva Livone, secretário de Estado no Niassa, falando da disponibilidade e venda de combustíveis na província.
0: Enquanto isso, a Direção Provincial de Identificação Civil no Niassa informou que foram emitidos este ano 50 mil bilhetes de identidade de um plano de 60 mil a serem emitidos até ao final do ano, segundo este trabalho do nosso jornalista Abdul Zacarias.
6: Estes dados representam uma realização em 83,3% do plano de 60 mil bilhetes de identidade a serem emitidos até ao final do ano. O porta-voz da Direção Provincial de Identificação Civil no Niassa, Ernesto Manuel, disse que as campanhas de consciencialização da população sobre a importância deste documento contribuíram para o alcance deste número. A fonte garantiu que até ao final do ano, a instituição poderá alcançar a meta planificada, olhando pela maior procura da população a estes serviços.
7: Ao nível da província, temos agendado a emissão num total de 60 mil bilhetes de identidade até no final do ano. Até agora estamos à fasquia de 50 mil pedidos. Portanto, isso vai ajudar em algum momento a aproximação dos nossos serviços ao cidadão, tendo em conta que o cidadão está em zonas recônditas. Então, nós levamos os nossos serviços ao encontro do cidadão.
6: Ernesto Manuel, porta-voz da Direção Provincial de Identificação Civil no Niassa e o ponto de situação do processo de emissão de bilhetes de identidade na província.
0: Estamos a caminhar a passos largos para o fim da presente edição do Jornal Provincial do Niassa de hoje, domingo, 4 de outubro, Dia da Paz. Vamos à atualidade desportiva com o jornalista Mércio João.
4: As Águias Especiais de Lixinga arrancaram com vitória na Pool Norte de acesso ao Moçambola do próximo ano ao derrotar o Sporting de Nampula por 3-0 este sábado. O resultado justificou a pressão e o domínio exercido pelos polícias de Lixinga, não obstante as inúmeras oportunidades desperdiçadas pelo Sporting de Nampula ao longo do jogo. No fim da partida, o treinador Fernando Machatini das Águias Especiais de Lixinga disse que a sua rapaziada respondeu positivamente à instrução técnico-tática desenhada nos treinos da semana.
8: Nós preparamos este jogo primeiro a respeitar o adversário e nós tínhamos em mente, começando o jogo em casa, a nossa obrigação era de ganharmos o jogo. Mas fizemos isso com muito respeito, com todo o respeito sobre o adversário e tivemos cada oportunidade que a gente teve. Principalmente na segunda parte, fomos felizes nas substituições, conseguimos marcar 3 golos. Em pouco tempo que nos levou a esta nossa moral de continuarmos a sonhar com o próximo jogo.
4: Por sua vez, o treinador Paiô Amarchand, do Sporting de Nampula, disse que o seu conjunto a jogar fora de casa foi ousado, porém não soube finalizar as oportunidades criadas durante os 90 minutos.
9: Para aquilo que foi traçado durante a semana, era jogar num bloco médio-baixo e tentar explorar os espaços que eram criados nas costas da defesa. Durante a primeira parte, conseguimos criar várias oportunidades e finalmente não conseguimos finalizar. E só podemos nos esquecer de nós mesmos. Tivemos uma contrariedade, uma lesão do nosso central, mudamos uma peça e praticamente partiu-nos aquilo que estava traçado. Mas pronto, não, só podemos nos esquecer de nós mesmos, o adversário não tem culpa disso. Mas também, infelizmente, é que fomos praticamente condicionados pela equipe de preto, mas não quer dizer que isso foi o culminar da nossa derrota.
4: Com o resultado de Águias Especiais de Lixinga 3-0 Sporting de Nampula, as Águias lideram a Série A da fase regional norte de apuramento ao Moçambola do próximo ano com 3 pontos, sendo seguidas pelo Sporting de Nampula na segunda posição com 0 e o último lugar pertence ao Atlético de Montepés, que esteve de fora esta jornada.
0: Estimado ouvinte, termina por aqui a presente edição do Jornal Provincial do Niassa de hoje, domingo, dia que se comemora os 34 anos de Acordo Geral de Paz assinado em 1992. A edição e a apresentação estiveram ao cargo de Raimundo Matola, com a sonorização de Desof Daniel. Muito boa noite e festas felizes.
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são 19h24 em Moçambique. Estivemos com os nossos compromissos comerciais. Um pouco de música até quando forem 19h30, altura em que teremos o Jornal da Noite em cadeia nacional.

0: Boa noite, presidente da República anuncia para breve a instalação de uma fábrica de processamento do trigo do distrito de Limpopo, província de Gaza.
1: Vamos transformar o trigo aqui na província de Gaza, no distrito de Limpopo, com uma fábrica moageira que já está a caminho da província de Gaza e do distrito de Limpopo.
0: Presidente da República anuncia para breve a instalação de uma fábrica de processamento do trigo no distrito de Limpopo, província de Gaza. Apelos à paz, unidade e reconciliação nacional marcam este domingo as celebrações dos 34 anos dos acordos de paz em Moçambique. No estrangeiro já decorre a votação para eleger o próximo presidente do Brasil, num ato que estão inscritos mais de 158 milhões de brasileiros. Começa agora o Jornal da Noite, edição de domingo, 4 de outubro de 2026. Na sua companhia, Jerônimo Amba na sonorização e Mohamed Jani na edição e apresentação. Boa audição. Bem-vindo, o presidente da República anuncia para breve a instalação de uma fábrica de processamento do trigo no distrito de Limpopo, província de Gaza. Daniel Chapo fez o anúncio hoje em Xaxai, província de Gaza. Os pormenores por Teodomir Nyantumbo.
2: A fábrica irá processar o trigo produzido pela empresa chinesa Wanbao, numa área de 700 hectares a ser alargada para 5 mil no regadio do Baixo Limpopo em Xaxai, a partir da campanha agrícola 2026-2027 a arrancar dentro de dias, à escala nacional. O chefe do Estado falava durante as celebrações do Dia da Paz, cujas cerimônias centrais decorreram na cidade de Xaxai, em Gaza.
1: Depois das águas baixarem, em junho, arregaçaram as mangas e lançaram a semente do trigo numa área de 700 hectares. Os resultados são extremamente positivos para continuarmos a trabalhar e a meta é atingirmos a primeira fase, 5 mil hectares em Gaza, para produzir o trigo, enquanto continuamos a produzir o arroz. Queremos voltar a transformar Gaza no celeiro da República de Moçambique. Parabéns, Gaza, que vamos aumentar significativamente a produção do arroz na província de Gaza e vamos aumentar significativamente a produção do trigo e vamos transformar o trigo aqui na província de Gaza, no distrito de Limpopo, com uma fábrica moageira que já está a caminho da província de Gaza e do distrito de Limpopo.
2: O presidente Chapo explicou que a materialização deste projeto irá permitir a redução da importação do trigo, o que irá concorrer para o arranque da almejada independência econômica no país.
1: Queremos um país que cresça e distribua oportunidades para todos os moçambicanos, que atraia investimento nacional estrangeiro e inclua a todos os moçambicanos neste processo de desenvolvimento. Como dissemos aqui, independentemente da sua filiação política, da sua origem étnica, da sua raça, da sua religião, somos todos moçambicanos que exporte mais e importe menos. É este país que nós queremos. Porque só com mais exportações e menos importações é que teremos mais divisas. Que nós temos dito que a escassez só se resolve produzindo mais, exportando mais e importando menos, mas que também alimente e empregue o povo moçambicano. É esta economia que nós queremos.
2: Presidente da República Daniel Chapo e a instalação para breve da primeira fábrica de processamento do trigo na província de Gaza, Teodomir Nyantumbo, em Xaxai.
0: Ainda hoje, no ato central das celebrações dos 34 anos dos acordos de paz, o presidente da República reafirmou a prontidão das forças de defesa e segurança para combater o terrorismo que ameaça a paz em alguns distritos das províncias de Cabo Delgado, Niassa e Nampula. Daniel Chapo diz que as forças de defesa e segurança continuam a trabalhar com determinação para eliminar todos os focos dos terroristas que, de forma esporádica, protagonizam ataques naquelas regiões.
1: A paz e a segurança da nossa pátria são inegociáveis. E sabemos que a paz duradoura exige segurança, mas também desenvolvimento, justiça social e oportunidade para todos os moçambicanos. Então, temos que continuar solidários com os nossos irmãos que sofrem de ataques terroristas em Cabo Delgado, mas, por outro lado, solidário aos jovens das Forças de Defesa e Segurança, que 24 sobre 24 horas, junto às forças amigas de Ruanda, de Tanzânia, que estão na fronteira, incluindo a força local, continuam a combater o terrorismo.
0: Daniel Chapo reafirmou a importância da paz, do diálogo e da reconciliação nacional como condições fundamentais para o desenvolvimento de Moçambique. A Frelimo saúda os moçambicanos no país, na diáspora, pela passagem dos 34 anos do Acordo Geral de Paz e reafirma o compromisso de resolver as divergências pelo diálogo e pelas instituições. Esta formação política presta homenagem às vítimas da guerra e reconhece o contributo dos signatários, das delegações negociadoras e dos mediadores. Em comunicado, a Frelimo sublinha a necessidade de preservar a paz e exige respeito pela vida e pelas diferenças de opinião. A Frelimo apela à rejeição da violência e da incitação ao ódio e à resolução pacífica dos conflitos. Sob a liderança do presidente da República de Moçambique, a Frelimo reafirma o compromisso com a unidade nacional e a reconciliação. Na província do Niassa, cidadãos condenam o uso da violência como instrumento para a resolução de conflitos entre os moçambicanos. Eles afirmam que a expansão das ações terroristas na zona norte do país representa uma das principais ameaças à paz e unidade nacional e, por isso, apelam à união de esforços para a erradicação deste mal. Pinto Catawa.
3: Falando por ocasião das celebrações dos 34 anos do Acordo Geral de Paz, este domingo, o secretário do Estado no Niassa, Silva Livoni, defendeu o respeito pelo princípio da legalidade e da democracia para uma convivência pacífica e harmoniosa no país. Silva Livoni entende que em Moçambique há espaço para o livre exercício dos direitos e liberdades fundamentais dos cidadãos, desde que não ponha em causa os direitos de outrem.
4: Convidar os partidos políticos, as organizações da sociedade civil, aos líderes religiosos, lideranças comunitárias, setor privado, a todas as forças vivas da sociedade na nossa província a participar ativamente nas diferentes plataformas de diálogo nacional inclusivo para uma paz efetiva.
3: Para a governadora do Niassa, os jovens devem ser protagonistas do desenvolvimento e afastarem-se de toda a conduta contrária a esta agenda nacional.
5: A verdadeira paz consolida-se quando garantimos a coesão social, o respeito pela diversidade de opiniões, o espírito de unidade nacional e a nossa independência econômica.
3: Entretanto, as confissões religiosas no Niassa defendem a promoção de valores e princípios morais em diferentes segmentos sociais como pilar para a preservação da paz e unidade nacional no país.
6: A reconciliação não significa esquecer a história, significa aprender com ela para construir um futuro melhor. Uma sociedade reconciliada não é aquela onde todos pensam da mesma maneira, mas aquela onde pessoas com opiniões diferentes conseguem viver juntas com respeito e dignidade.
3: Coordenador da Comissão Provincial para Assuntos Religiosos no Niassa, Mustafa Mbana, e o papel de cada moçambicano para a manutenção da paz no território nacional, Delxinga Pinto Catawa.
0: E o secretário de Estado em Sofala defende que cada um no seu dia a dia deve ser promotor da estabilidade social a partir da própria família. Manuel Rodrigues falava a propósito do dia 4 de outubro. Felipe Jorge.
7: O dirigente explicou que a preservação da paz não pode ser tarefa das autoridades, mas sim de toda a sociedade.
8: Paz, a reconciliação entre nós e os moçambicanos. A paz não é a responsabilidade de um grupo, de uma instituição ou de uma geração. A paz é uma causa de todos nós.
7: Já o governador de Sofala, Lourenço Buga, enalteceu o papel das igrejas na difusão de mensagens da paz.
9: Reconhecemos ainda o papel das religiões na formação e educação das nossas comunidades com valores e princípios espirituais, éticos e morais, sobretudo aos nossos jovens que são o garante do presente e futuro de Sofala e de Moçambique.
7: Os residentes da cidade da Beira defendem a união e amor ao próximo como elementos essenciais para a preservação da paz.
10: Domingos Nhancalis, 4 de outubro é um dia muito importante para os moçambicanos. É um dia que celebramos a paz. Sabemos que passamos cerca de 16 anos a sofrer com a guerra.
7: Como que nós podemos preservar esta paz?
10: É com diálogo, conversando um com o outro.
11: Marcelino Mário, o 4 de outubro significa um reencontro entre os moçambicanos. São 34 anos da celebração do dia 4 de outubro. Na verdade, há muita coisa que mudou diante de 1992 até cá.
12: Valentim Machertani Kalish. De maneira que nós estávamos em termos da guerra, tivemos num sofrimento muito, sei lá dizer.
7: Uma marcha e a deposição de coroa de flores marcaram as comemorações do 34º aniversário do Acordo Geral da Paz em Sofala. Felipe Jorge, Beira.
0: Dia da Paz a dominar o Jornal da Noite deste domingo. Moçambicanos residentes na África do Sul defendem a preservação da paz e da reconciliação nacional como pilares essenciais para que o país alcance a independência econômica. Correspondente Eduardo Figurão.
13: Por ocasião do 4 de outubro, vários cidadãos ouvidos pela nossa rádio afirmam que a violência e o ódio geram desunião e travam o desenvolvimento de Moçambique. Jonas Sitoy, residente em Joanesburgo, sublinha que a paz deve começar em cada cidadão, sendo um dever de todos contribuir para o progresso da nação.
14: Para que a independência econômica seja uma realidade, busquemos a paz nos nossos corações. E devemos abster-se da violência, ódio entre os moçambicanos. É com a paz que vamos desenvolver o nosso belo país. Vamos buscar a paz nos nossos corações.
13: Opinião partilhada por Paulo Quave. A viver a Rosettenville, nos arredores de Joanesburgo, Quave lembra que a estabilidade no país é um convite ao regresso dos moçambicanos na diáspora.
15: Já é o momento de nós voltarmos já investir no nosso país. Em criar algo para o nosso país, fazer desenvolver o nosso país. Formos Moçambique independente, não sempre dependente. Temos que ser Moçambique independente, Moçambique que é rico em tudo, em todas as áreas. Então, os outros moçambicanos também que estão fora, além da África do Sul, estou a apelar que tenham a mesma ideia, tenhamos o mesmo sonho, porque quem é Moçambique sem nós?
13: Já a partir de Bushbuckridge, na província de Mpumalanga, Alexandre Matsube lamenta as ações que, no seu entender, violam o espírito dos acordos de Roma. Este ano, em território sul-africano, as celebrações oficiais do 4 de outubro foram canceladas. Na base da decisão estão receios associados a ameaças e ações de grupos radicais sul-africanos de cariz anti-imigração. Rádio Moçambique, Eduardo Figurão, Joanesburgo.
0: Jornal da Noite da Rádio Moçambique segue. Este é o momento para comentário neste jornal. Para este domingo, a Direção de Informação da Rádio Moçambique escolheu três temas, nomeadamente o anúncio da mobilização de financiamento para a reconstrução da província de Gaza. O Presidente da República disse este sábado na província de Gaza que o governo vai mobilizar mais financiamento para reconstruir a província de Gaza. O outro assunto tem que ver com a legalização da prisão de três indivíduos, entre os quais funcionários do Ministério das Finanças, outros da Assembleia da República, e também têm envolvidos empresários. O terceiro assunto escolhido está alinhado às celebrações do 34º aniversário da assinatura do Acordo Geral de Paz. O nosso analista residente, Dersa Alfazema, já se encontra cá nos estúdios da Rádio Moçambique para mais um dia de comentário. Alfazema, é bem-vindo.
16: Obrigado, boa noite, Mohamed Jan, boa noite aos ouvintes da Rádio Moçambique.
0: Começamos com o primeiro assunto, sobre o anúncio do Presidente da República da mobilização de mais financiamento para a reconstrução da província de Gaza. Qual é o seu comentário?
16: Bom, no caso da província de Gaza, é uma província que tem ciclicamente sido afetada por efeitos das mudanças climáticas. Ainda este ano tivemos estas cheias devastadoras e agora entramos numa situação do fenômeno El Niño. E isto afeta muito a população porque Gaza é uma província bastante produtiva em termos agrícolas, tem um grande potencial, em termos também de pecuária, e tudo isso é facilmente afetado tanto por inundações como também pelos fenômenos El Niño, a questão das secas, etc. Agora, há também investimentos que estão a ocorrer. Nós vimos o presidente durante a visita, foi acompanhar algumas sessões de colheitas, de arroz, de trigo, e tem lá investidores que estão a fazer o trabalho. Então, é preciso, claramente, ao nível central do Ministério da Agricultura, continuar a mobilizar investimentos para poder se investir em Gaza e, de facto, explorar ao máximo o potencial que a província apresenta, sobretudo no ramo agropecuário.
0: Bom, este anúncio do Presidente da República sobre esta mobilização de financiamento, até que ponto pode, se calhar, aliviar até o próprio município de Xaxai, que é um dos municípios que foi mais afetado pelas intempéries de janeiro último? Aliás, o Presidente do Conselho Municipal tem estado constantemente a lamentar e até, de certa forma, dizer que tem déficit de orçamento para poder recuperar o município de Xaxai.
16: Não, o município de Xaxai não tem condições. Aliás, posso dizer até todos os municípios de Maputo, nenhum deles tem condições, em Moçambique, nenhum deles tem condições de fazer face a esses eventos que são cíclicos e com cada vez mais devastadores. Nós lembramos o que aconteceu na província de Sofala, particularmente na cidade da Beira, a quanto do ciclone Idai. Já passam anos, mas ainda assim ainda se percebe alguns sinais dos efeitos do Idai. Alguns sítios ainda estão em processo de reconstrução. Então não há um orçamento municipal que seja capaz de fazer face a isso. Por isso mesmo, alguns dos projetos requerem intervenção do governo central. Nós estamos a falar de corte de estradas, mesmo a entrada da cidade de Xaxai, a ligação entre bairros, a população que tem de ser deslocada de um lugar para outro. Então, há de haver ainda uma necessidade de grandes investimentos do poder central para que o município de Xaxai, como outros municípios, Chiputo e outros da província de Gaza, possam conseguir ter capacidade de reduzir o impacto dessas situações. Mas, acima de tudo, esses investimentos são necessários para explorar o potencial da província, mas também para gerar emprego, para haver mais indústrias, e isto também pode contribuir para que o Estado possa ter maior capacidade de arrecadação de receitas.
0: Vamos passar para o nosso segundo ponto de análise. Tem a ver com a legalização da prisão de três indivíduos, entre os quais funcionários do Ministério das Finanças, Assembleia da República e até temos empresários envolvidos em esquemas de desvio de dinheiro. Esta semana, vamos assim dizer, a última semana, o Tribunal da cidade de Maputo apareceu a dizer que já foi legalizada a prisão desses três indivíduos. Aliás, a própria Procuradoria esteve muito em cima deste assunto. Como é que olha para esta legalização, tendo em conta aquilo que tem sido os discursos virados ao combate à corrupção?
16: Bom, eu olho com uma preocupação, primeiro. A preocupação é no sentido de olharmos e ver um nível dos tais funcionários que estão envolvidos. São funcionários séniores, pessoas que já têm experiências, que já estão há muito tempo, que deveriam estar no seu melhor momento em termos de contribuição para que o país possa responder rapidamente àquilo que é a sua demanda. Infelizmente, parte deles é esta que estamos a acompanhar. Agora temos este caso dos 13 funcionários, mas lembramos também o caso do INSS e outro. Portanto, eu vejo com preocupação nesse sentido. Mas, por outro lado, fico satisfeito porque isto mostra que o sistema de combate à corrupção ele está a funcionar. Esse caso dos 13 funcionários já estão a ser investigados, já está a se falar deles desde o início do ano. Houve buscas e tudo. E hoje, o que estamos a ver é que o Ministério Público considera que tem elementos suficientes para que esse caso avance para o julgamento. E foi claramente também confirmada a prisão. O juiz de instrução criminal decidiu manter e encaminhar o caso para os passos subsequentes. Agora, é preciso que tiremos lições com isso para perceber, ok, o sistema está a funcionar no sentido de detectar casos. Portanto, as pessoas fazem denúncias ou porque as contas e com a questão da tecnologia é possível perceber. Mas é preciso também olhar e estudar, ok, onde é que ainda está a falhar para podermos afinar cada vez mais o sistema e pararmos, sairmos de uma situação em que os corruptos, em que estes grupos de crime organizado consigam furar o sistema e nós só vamos encontrá-los no fim do processo. Dois, é preciso também que estas investigações e estes processos tenham em conta
17: também um outro elemento importante, que é a questão da recuperação do ativo. Então, não vale nada que eles estejam presos, sejam condenados, que depois, tarde ou cedo, vão sair, mas fica o buraco. Portanto, aquilo que eles conseguiram subtrair do sistema e o Estado fica com... portanto, não consegue recuperar esses valores. Então, há muito trabalho ainda por se fazer, mas, pelo menos, politicamente, há um sinal muito claro que é de combate à corrupção. Pela qualidade dos funcionários, lamento que estejamos a falar aqui de funcionários do Tesouro, do Ministério das Finanças, que é um coração da nossa economia. Não compreendo como é que acabou a haver até envolvimento de funcionários da Assembleia da República, que também é um órgão de soberania, mas aquilo que for preciso fazer para estancarmos este cancro da corrupção há de ser sempre necessário, e estes sinais são sinais de progresso no combate à corrupção.
0: E estes sinais, até porque vão de acordo com aquilo que é a própria, se calhar o próprio discurso do Presidente da República, quando ele fala do combate à corrupção, combate aos infiltrados, combate àqueles que estão preocupados em dilapidar o erário público. Como é que vê? Porque há aqueles que ainda não acreditam nesta separação de poderes do judicial e até do poder político, mas hoje estamos a notar isto, porque estamos a falar de funcionários séniores, que até, de certa forma, são ligados ao partido, mas hoje em dia são pessoas que devem responder pelos seus atos. Como é que podemos fazer, se calhar, um cruzamento disto?
17: Não, esse compromisso político é importante. Ele sempre existiu e nós vemos que de governo em governo vai subindo de tom, e também em termos daquilo que são as ações para travar esta situação. Nós vemos a forma como o Presidente da República abordou a questão da corrupção na LAM, né? De forma muito direta, numa linguagem terra a terra, como quer dizer às instituições que, olha, avancem para a investigação, porque não é o Presidente que vai investigar, não é o Presidente que vai apurar os culpados. Mas o que ele está a dizer é que as instituições que têm competência para tal, para aplicar a lei e para fazer as devidas investigações, esclarecer os factos, que têm o caminho aberto e têm apoio integral do governo, a partir do próprio Presidente da República, para poder avançar e fazer as devidas investigações. Então, politicamente, a luz verde está dada. Então, não há razão nem para o Ministério Público, nem para a CERNIC, nem para os tribunais hesitarem em fazer aquilo que é o seu trabalho. Agora, claramente, que todas as pessoas gozam de presunção de inocência. Então, é preciso que em sede de julgamento seja devidamente provada a implicação de cada uma e, acima de tudo, se houver envolvimento de cada uma delas, que sejam responsabilizadas judicialmente, mas, acima de tudo, que também se garanta a devolução do Estado aquilo que foi ilicitamente retirado.
0: Passamos para o terceiro tema na análise de hoje, que está alinhado às celebrações do 34º aniversário da assinatura do Acordo Geral de Paz. Este ano, o ato central teve lugar em Xai-Xai, província de Gaza, sobre a orientação do Presidente da República. Como olhar para a celebração desta data e, sobretudo, pela escolha da província de Gaza?
17: Uma questão muito interessante. Se lembrar, há umas semanas estivemos a celebrar o 25 de setembro, que era dia das Forças Armadas.
0: Exato.
17: E o Presidente celebrou em Nhambane.
0: Em Nhambane.
17: E agora estamos no 4 de outubro, o Presidente foi comemorar na província de Gaza, mais precisamente em Xai-Xai. Eu penso que este é um sinal muito claro desta questão da unidade nacional, de inclusão, de permitir que todos os moçambicanos estejam envolvidos da mesma forma no entendimento daquilo que tem que ser o caminho que o país quer percorrer, em termos de paz, em termos de estabilidade, em termos de progresso. Agora, as mensagens que foram trazidas nessa celebração também são muito importantes. O Presidente fez um casamento entre a paz, no sentido de esta questão do diálogo, entendimento e os acordos que foram celebrados, que é preciso dar o devido valor, por isso que hoje é feriado, mas também eliminar aquilo que são os fatores de risco para a paz em Moçambique. Aquilo que torna a nossa paz frágil. Porque nós queremos sair de uma paz de silenciar de armas, mas para avançar para uma paz mais sólida, de convivência, de reconciliação entre os moçambicanos. Temos os desafios ainda de segurança, sobretudo quando olhamos para a questão de Cabo Delegado, que é preciso sempre não perdermos de memória, mas o Presidente reiterou a questão de avançar-se para a independência econômica, que é como forma de que todos os moçambicanos poderem ter benefício da paz. Os jovens poderem ter emprego, as crianças poderem ter acesso à educação, os hospitais de qualidade. Portanto, numa abrangência territorial ao nível nacional. Então, esses elementos, quando cada um dos moçambicanos, desde aquele que está no sítio mais recôndito ou até nas grandes cidades, começarem a perceber o benefício da paz, portanto, a corrente do bem e a corrente de paz ela vai ser cada vez mais duradoura. Mas a questão do diálogo ela tem que ser central. A questão do fortalecimento da capacidade das nossas instituições, dos nossos processos políticos democráticos, também tem que ser uma prioridade. A questão de combate a estas ameaças de corrupção e outras, e desconfiança que existe entre os atores políticos. Também isto tem que ser uma nota dominante. Mas tudo isso se constrói com o tempo e é um processo que nós até agora podemos considerar que estamos num bom caminho.
0: Deixa-me fazer muito obrigado mais uma vez por ter estado conosco neste espaço de comentário e queremos contar consigo próxima semana.
17: Obrigado, é sempre um prazer poder cá estar.
0: Muito obrigado. 19 horas e 56 minutos, autoridades administrativas de Vilanculo, em Inhambane, fazem uma avaliação positiva da 4ª edição do Festival de Mariscos que decorreu este fim de semana. Estima-se que 27 mil pessoas tenham participado no evento. Efraim Macitela.
18: Com uma forte vertente comunitária e de valorização do produto local, o festival reuniu em exposição o melhor do marisco de Vilanculo e do vizinho distrito de Inhessoro. Produtos agrícolas, artesanato e gastronomia, transformando-se num momento de dinamização do comércio neste ponto da província de Inhambane. O administrador de Vilanculo, José Jeremias, sublinha o impacto e a relevância do evento, que serviu igualmente de rampa de lançamento para a Conferência Internacional de Turismo, agendada para novembro próximo nesta autarquia.
19: Queremos agradecer a todos os parceiros, não precisamos mencionar, aos nossos parceiros econômicos, aos nossos operadores turísticos, porque os que estão alojados estão a dar boas notícias em termos do atendimento.
18: A 4ª edição do Festival de Mariscos marcou também o reencontro entre o público e os criadores das artes e cultura, artistas locais como Damix, Terremoto e Prevaldo saúdam a iniciativa pela oportunidade de reconexão com os seus fãs e pela valorização da arte produzida em Vilanculo.
0: Vamos olhar para as eleições no Brasil. Já decorre a votação para eleger o próximo presidente do Brasil, no ato em que estão inscritos mais de 158 milhões de brasileiros. Gerson Jamissa.
20: Mais de 158 milhões de brasileiros votam hoje nas eleições gerais que decorrem no Brasil. O escrutínio tem lugar em meio à forte polarização entre o atual presidente Luiz Inácio Lula da Silva e o senador Flávio Bolsonaro. Além de escolherem o próximo chefe de Estado, os eleitores brasileiros elegem governadores, senadores e deputados federais, estaduais e distritais. O presidente e candidato à reeleição, Lula da Silva, depois de votar em São Paulo, declarou que acredita que o Brasil defina uma nova página da história daquele país.
21: Na verdade, o que está em jogo é a definição de um projeto de Brasil. O povo vai ter que escolher entre o fortalecimento do regime democrático ou a barbárie, entre o positivismo e o negacionismo, entre o desenvolvimento e o atraso, entre o crescimento econômico e o retrocesso. O povo é soberano e o resultado do povo

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0: pessoal, eu sou a Márcia Rocha. Fiquem ligados ao programa Geração 1418 aqui na Rádio Moçambique.
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0: Estamos a começar o mês de outubro com um tema super especial. Este domingo, dia 4 de outubro, o nosso país celebra o Dia da Paz e Reconciliação Nacional. Mas a pergunta que fazemos hoje é: como é que nós, estudantes e jovens, vivemos a paz na nossa escola e no nosso bairro? Hoje, vamos falar sobre a convivência escolar, combate ao bullying e como resolver divergências sem violência. Fica ligado.
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0: A escola é o local onde passamos a maior parte do nosso tempo. É lá onde fazemos amigos, mas também onde surgem opiniões diferentes. Saber respeitar o colega, aceitar a diferença e dizer não ao bullying é construir a paz todos os dias. Quando insultamos um colega, excluímos alguém do grupo ou usamos a força física, estamos a destruir o ambiente de aprendizagem. A verdadeira paz começa no nosso comportamento em sala de aula. Vamos agora a um intervalo musical com a canção que tem a mensagem sobre paz, unidade nacional e esperança da juventude moçambicana. O cantor Stuart Kuma. Bye.

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1: Seja bem-vindo ao Geração 1418. Amigo ouvinte, de que forma a provocação ou o bullying afeta o rendimento escolar dos estudantes? Meu amigo, hoje teremos um cardápio recheado de assuntos interessantes para a malta jovem, como a grande reportagem, a minha biografia, a estrela da semana e lá para diante o espaço do cronômetro. Meu grande amigo, hoje o nosso tema central é educação para paz, cidadania e convivência escolar. O objetivo desta missão é sensibilizar os adolescentes para a importância da resolução pacífica e conflitos, combate ao bullying nas escolas e promoção da cidadania ativa, estabelecendo a ponte entre a celebração do Dia da Paz e Reconciliação Nacional, 4 de outubro, e a convivência diária no ambiente escolar.
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1: Chegou o momento certo para abrirmos a nossa caixa de mensagens para uma leitura. O nosso número é 8721-46041. Repito, 8721-46041. Envia uma mensagem respondendo essa questão. Como é que tu e os teus colegas promovem a paz na tua escola?

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2: Vamos à leitura das mensagens. Recebemos uma SMS do ouvinte Nelson Celso de Lixinga, que diz o seguinte: na minha escola, criamos um clube de debate para resolver desentendimentos. SMS da ouvinte Neyma Máximo, que diz o seguinte: a paz é respeitar quando o colega não sabe a resposta na aula e não rir dele. SMS da ouvinte Benil de Arcanjo de Chimbunila diz: a paz é ajudar o outro colega que não sabe a resposta na aula e não lhe ofender. SMS da ouvinte Curiosidade Malanga de Mecanhelas diz: a paz é estar bem com os colegas na sala de aulas. Muito obrigada, amigos, por estes excelentes contributos. A paz faz-se de pequenas atitudes de solidariedade. Para já, vamos a um brevíssimo intervalo musical. Balton? Balton, só na caixa.
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1: Agora sim, é o momento certo para acompanhar o espaço da grande reportagem. Num dia em que estamos a falar sobre educação para a paz, cidadania e convivência escolar. Para mais detalhes, fica atento à reportagem.
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3: O que é preciso para que uma escola seja realmente um lugar de paz? Será que é ter muros altos? Ter muitas regras? Ou será que ensinar ao aluno a respeitar, a ouvir e a viver juntos? Hoje, vamos descobrir como a educação para a cidadania está a ser praticada e o que ela realmente significa. Então, amigo ouvinte, fique atento.

0: Olá, teu nome?
1: Sou Pedro.
0: Como é que nós jovens ou estudantes podemos conviver na paz nas escolas?
1: Uma boa harmonia, viver sem provocar as pessoas.
0: E de que forma a provocação pode afetar o desenvolvimento dos estudantes?
1: Como tem visto, tem alguns jovens que baseia-se nessa parte da provocação, depois acaba abrindo um mau aspecto. Então, viver com uma boa esperança, um bom futuro brilhante, às vezes é muito bom. Vendo um amigo como se fosse um irmão.
0: E qual é o conselho que deixas para os jovens que praticam essa má ação do bullying?
1: É só respeitar o próximo, não aderir nessa parte de violação, mas sempre pautar com bom respeito.
0: Olá, teu nome?
2: Aqui, Ângelo Matheus Nioage.
0: Nós, como jovens, como é que podemos conviver na paz, na escola, assim como no bairro?
2: Bom, nós, como jovens, podemos viver na paz, nos sentindo seguros, né? Neste caso, e também a compartilhar, ou melhor, a conviver, a conversar e a brincar com todos, sem que haja uma limitação. Né?
0: De que forma o bullying ou a provocação pode afetar o rendimento dos estudantes?
2: Bom, o bullying, como do nosso conhecimento, é um comportamento, né, inadequado em que umas certas pessoas têm se manifestado para poder discriminar algumas pessoas. Então, geralmente, o bullying faz com que possa humilhar, né, desprezar a vida, o valor dessas pessoas que sofrem. Sim, porque no momento em que um indivíduo sai e vai falar mal da vida de um estudante ou seu próximo, praticamente a pessoa que recebe tal bullying não fica à vontade, se sente inútil, uma pessoa que não tem valor. Então, praticamente tem o bullying que tem rebaixado a força, o ânimo de muitos estudantes nas escolas.
0: E qual é o conselho que deixas para aqueles jovens que têm praticado essa má ação do bullying?
2: Bom, para esses jovens que têm praticado essa ação, o conselho que eu dou é de poderem deixar. Neste caso, eles tinham que se colocar no lugar de tal pessoas que eles têm discriminado. Se fosse uma pessoa aparecer e falar essas palavras, como é que ele poderia se sentir? Imaginemos 99% de pessoas desvalorizar a vida dele, desprezar e falar mal dele. Como ele poderia se sentir? Então, as tais pessoas devem se colocar no lugar dessas pessoas que ele tem discriminado. Então, não é um comportamento adequado. Então, praticamente, essas pessoas, eu aconselho a deixarem, porque por causa desse comportamento faz com que muitos jovens possam se matar, né? No momento em que a pessoa vai desprezar a vida de um indivíduo, muitos jovens possam se suicidar. Valorizarmos a vida de cada um, darmos força e darmos o ânimo, porque a vida é uma jornada. Muito obrigado.
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0: Olá, teu nome?
4: Leonardo Oliveira.
0: Leonardo, nós como jovens ou estudantes, como podemos viver na paz na escola, assim como no nosso bairro?
4: Para viver na paz, precisamos de ter um amor fraternal ao seu próximo, saber se colocar no lugar do seu próximo e respeitar as nossas diferenças. Porque podemos estar numa determinada escola, podemos viver no mesmo bairro, mas existem algumas coisas que nos diferenciam. E são essas nossas diferenças que nos definem como seres humanos, como sendo pessoas. Então, o que deve acontecer é respeitar as nossas diferenças.
0: E de que forma a provocação ou bullying afeta o rendimento escolar dos estudantes?
4: Na verdade, o bullying é muito ativo, principalmente nas escolas, em que lá a maior parte dos estudantes são adolescentes. Isso acontece porque, às vezes, é para procurar a provocação do nosso próximo como sendo motivo de graça, motivo de piada. Então, através desses assuntos, e nós sabemos que na adolescência, principalmente na fase dos 10 a 15 anos ou a 18 anos, é na fase em que o ser humano tem curiosidade, procura saber várias coisas, procura fazer muitas coisas, é na fase que mais desobedece. Então, olhando a liberdade que costumamos já ter nas escolas, é isso que nos leva a fazer coisas que nós mesmos queremos, mesmo sabendo que é uma coisa errada, mas por querer fazer aquilo, por saber que temos a liberdade de fazer aquilo e não ser presos ou não ser confrontados pelas autoridades. Essa liberdade nos faz fazer essas coisas, mesmo sabendo que são erradas.
0: E qual é o conselho que deixas para aqueles jovens que têm praticado essa ação de bullying?
4: Olhe, seu amigo, como sendo alguém como você também, alguém com sentimentos como você, olhe como sendo seu irmão, porque creio eu que ninguém gosta de ser humilhado, ninguém gosta de viver uma vida de desprezo. Então, coloque-se no lugar do seu próximo e se imagine você vivendo aquilo, aquela situação em que ele está vivendo, sendo feito aquilo que você está lhe fazendo.
0: Olá, teu nome?
5: Meu nome é Antônio.
0: Antônio, como nós jovens podemos conviver na paz, na escola ou na nossa casa?
5: Bem, dizer que para conseguir viver na paz, né? Primeiro tem que respeitar as pessoas, se respeitar também. Na escola, respeitar os professores, assim como os colegas. Na parte de casa, os encarregados, os educadores, né? Respeitar os educadores. Se você conseguir respeitar e ser respeitado, acredito que vais conseguir viver na paz.
0: E de que forma o bullying ou a provocação causa reações negativas para os estudantes?
5: O bullying causa reações negativas. Tipo, quando alguém sofre de bullying, não se sente bem, não se sente desconfortável. Eu acredito que há jovens que sofrem esse caso de enforcamento através do bullying. Lhes falam coisas que eles não gostam. Lhes fazem sofrer em frente de outras pessoas e não se sentem bem. Por isso causa esse tipo de caso aí de enforcamento através do bullying.
0: E qual é o conselho que deixas para aqueles jovens que têm praticado essa má ação de bullying?
5: Bem, eu deixo um conselho para vocês. Pararam dessa coisa, tá? Machucar muitas pessoas.
0: Foi a conversa com os nossos amigos de cada cidade de Lixinga. E não te esqueças que a especial companhia foi de mim, Graça Augusto, que é a Mali.
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7: Muito obrigada, colega Graça Kiamala. Ficaram-se as opiniões dos nossos interpelados no espaço da grande reportagem. Colega, volte sempre. Meu querido ouvinte, para esta noite de sábado, dia em que estamos a falar de educação para paz, cidadania e convivência escolar. Este é o programa da Malta Jovem Aprendiz da província de Niassa, cidade de Lixinga. Sem mais delongas, vamos ao espaço musical e voltamos já. Oh,

foi o intervalo musical que mexeu com todos aqui no estúdio. Muito obrigada, Balton, por ter feito esta escolha. E, meu amigo, continua conectado conosco. Estamos também acompanhados por uma vasta equipa que trabalha arduamente por formas de tornar possível a transmissão do Geração 1418 de hoje. Pois este é o programa Geração 1418, o seu programa número 1 da juventude da província de Niassa. Programa este produzido e transmitido em Lixinga na frequência de 89.1 MHz. É nela que une toda a juventude. O momento ideal para conhecermos um cantor e a sua trajetória. Minha biografia no teu receptor.

da minha biografia. Aqui encontras o artista que te enquadras e te inspiras ainda mais. Esta noite nós vamos falar de um artista renomado, um artista que as suas músicas realmente viram um hino à boca de cada um de nós como moçambicanos. É um artista que carrega a bandeira nacional em cada um dos pontos fora do país. Estamos a falar do Cleiton David.

Clayton David é um dos músicos moçambicanos que desde o início da sua carreira deu-se muito bem. Conquistou o público com as suas boas músicas, claramente com a sua voz. Ela alegra as famílias moçambicanas através da sua belíssima voz, que para além de cantar, encanta muitos corações, inclusive o meu. É para fazer história. Tchan, tchan, tchan, tchan, tchan, tchan. Nos pressupostos sobre a definição do músico, podemos compreender como uma arte que combina vários sons, ritmos e que são agradáveis aos ouvidos humanos. A música é considerada por diversos autores como uma prática cultural e humana, e Clayton David faz sentir isso. Pois é, o mesmo Clayton David nasce a 17 de maio de 1999 e ele é dono do hit Coroa dos Cornos. Realizou nas redes, quem que não soube a Coroa dos Cornos? Quem é? Não é só amor. É, não é só amor. Está aqui o Clayton a nos informar. Clayton tem uma EP intitulada No Lixo e no Luxo. Um trabalho que retrata a história de superação nos relacionamentos, mesmo com todos os problemas, prospera. A EP contém 5 faixas musicais com a colaboração de grandes artistas, nomeadamente Tamires Moyane, Mark Exodus e J.R. E conta com o trabalho de sucesso do artista que virou um hino nacional. Estamos aqui a falar, é pra fazer história. Não tem muito boa voz pra cantar, mas é mesmo isso.

Bom, amigo, desta forma que eu coloco o ponto final ao espaço da minha biografia. Esperamos que tenhas te inspirado com o Clayton da vida. É jovem ainda. E tu também, nós também. Então ainda vais a tempo de realizar os teus sonhos. Até à próxima, Amélia Calisto.

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Programa este, produzido e transmitido na cidade de Lixinga, nos estúdios da Rádio Moçambique. Amigo, depois de termos acompanhado o espaço Minha Biografia de hoje, vamos de seguida acompanhar um espaço musical. Balton, é contigo.

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2: Depois de acompanhar esta música, vamos de seguida ao espaço da Estrela da Semana.
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4: Muito boa noite, amigo ouvinte ligado à Rádio Moçambique, ao programa Geração 1418, especial ao espaço da Estrela da Semana. Convidamos uma estrela que está a dar de falar cá na cidade de Lixinga, que irá falar um pouco sobre a sua vida, o mundo da música, das grandes dificuldades e das grandes conquistas. Sem me alongar, irei deixar a Estrela se apresentar. Estrela, apresente-se os microfones da Rádio Moçambique.
5: Respondo pelo nome de Daniel, mais conhecido como Biorga.
4: Como é que surge o nome Biorga?
5: Bem, como explicar? É difícil, porque eu só fiz de inventar o nome.
4: O que o motivou a fazer música?
5: Me motivei porque me inspirei no Mano Chaba, um angolano. Sim.
4: Ok, essa é a sua inspiração no mundo da música. Sim. Que tipo de mensagem transmitiu com as suas músicas?
5: Na minha música, a mensagem que tem lá, estava a falar sobre...
4: Até te esqueceste da tua música, o que fala, as mensagens da tua,
5: é que foi,
4: da sua própria música.
5: Não, primeira música tipo, fiz ano antepassado.
4: Exatamente. Especificando, sim, ou simplificando, tipo, que tipo de mensagem tu traz nas suas músicas?
5: Sim, do tipo se trocar, como fazem isso aí nossas irmãs hoje em dia.
4: Já trabalhou uma vez em um grupo?
5: Não.
4: Qual é o seu produtor musical?
5: Gay Beat.
4: Qual é a música que tu gostarias que eu passasse hoje aqui no nosso programa? O título da música?
5: Hoje Me Odeia.

0: O porquê da escolha desta música?
1: Porque é a música mais boa.
0: Música mais boa?
1: Sim.
0: Das todas que tens?
1: Sim.
0: Qual é a dificuldade que tens enfrentado no mundo da música?
1: Dificuldade que há é dos fundos.
0: Dos investimentos, sim, nesse caso, sim, né? O que tens feito para ultrapassar essas dificuldades?
1: O que eu tenho feito para ultrapassar? Tipo, como ter o valor para ir?
0: Sim, no caso você tem dificuldades na parte financeira.
1: Sim.
0: Sim, então o que tens feito para conseguir essa oportunidade? Ter um investidor, caso não.
1: Meu irmão é quem paga, quando não tem.
0: Sim, ok. Ele tem te ajudado,
1: sim,
0: na parte
1: ajudado,
0: financeira,
1: sim,
0: para a produção dessas músicas.
1: Sim.
0: Ok. Quais são os seus objetivos no mundo da música?
1: O meu objetivo é vencer na música.
0: Como assim vencer?
1: Tipo, deixar algo.
0: Que no tipo mundo de algo?
1: Sim, que tipo de deixar algo? Uma mensagem que vai ficar com o povo.
0: Que tipo de mensagem? Pode ser um pouco específico para o amigo vindo lá de casa também ficar a saber. Ficar
1: sim,
0: a... Yeah.
1: Sim.
0: Que tipo de mensagem queres transmitir ou tens transmitido nas suas músicas?
1: Tipo,
0: que quero deixar ficar aqui, pode marcar a geração.
1: Sim, para mudar.
0: Mudar em que sentido, neste caso?
1: Do tipo dos comportamentos.
0: Especifica um pouco,
1: sim, tipo...
0: senta um pouco, fala assim.
1: Sim. Do tipo...
0: Seja um pouco específico.
1: Sim.
0: Para mim, o vinte lá de casa que está nos acompanhando neste exato momento,
1: sim,
0: poder compreender um pouco também.
1: Sim.
0: Quem sabe lá, a mensagem pode chegar para ele e ele pode mudar.
1: Sim.
0: Tu disseste que queres deixar uma mensagem marcante.
1: Sim.
0: Então eu quero saber que tipo de mensagem é esta que pode marcar a geração. Eu acredito que cada artista tipo... tenta transmitir uma certa mensagem para a sociedade, especificando,
1: sim,
0: e simplificando,
1: sim,
0: para melhor compreensão.
1: Essa música hoje me odeia a mensagem terminar com alguém, depois pedir de volta a pessoa terminar.
0: Então neste caso as mensagens são sobre relações.
1: Tem que falar sobre relação.
0: Sim.
1: E tem que não falar de relação.
0: Ok. Deixa ficar o seu contato para as sons.
1: Sim. 87-999-22-42.
0: Poderia repetir mais uma vez?
1: 87-999-22-42.
0: Deixa ficar as suas plataformas digitais. Para o amigo vindo lá de casa poder segui-lo.
1: Nome? Biorga.
0: Sou Biorga, sou.
1: Sim, Biorga.
0: Amigo 20, é destas que chegamos ao final da Estrela da Semana, onde ficamos um pouco a par da vida do nosso grande artista Biorga. E sem te esquecer que a especial companhia foi de mim, Sufo Manhar. Eu vou com a promessa de voltar numa próxima oportunidade. Fique ligado e até a próxima.
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Para trás fica o espaço da Estrela da Semana, onde conseguimos acompanhar o historial da nossa Estrela da Semana. Meu grande amigo, hoje o nosso tema central é educação para paz, cidadania e convivência escolar. O objetivo desta emissão é sensibilizar os adolescentes para a importância da resolução pacífica de conflitos, combate ao bullying nas escolas e promoção da cidadania ativa, estabelecendo a ponte entre a celebração do Dia da Paz e Reconciliação Nacional, 4 de outubro, e a convivência diária no ambiente escolar. Estamos a caminhar para o fim da nossa edição de hoje. Para já, vamos deixar ficar a nossa última proposta de hoje. Cronômetro no ar. Boa noite, amigo ouvinte. Seja bem-vindo ao espaço daquelas novidades. Mais uma vez, me encontro cá para trazer a ti umas novidades muito interessantes e maravilhosas do nosso belo Moçambique. Então, convido-te a prestares muita atenção, porque aí vem a...

0: Graça Mathiu chama duas caras, Rosália Amboa e Zico, para grande concerto. Cantora e compositora moçambicana Assa Mathiu realiza no dia 14 de novembro de 2026 um concerto ao vivo no campus da UEM, em Maputo, a partir das 18 horas. O espetáculo contará com a participação de duas caras, Rosália Amboa e Zico, com artistas convidados. A programação inclui ainda os DJs Tariko, El Puto e Dilson, que serão responsáveis pela animação musical do evento. Os bilhetes encontram-se na terceira fase, com preços de 2 mil meticais para acesso normal e 3 mil meticais para VIP. Na porta, os valores serão de 2.500 meticais normal e 3.500 meticais VIP. Os ingressos estão disponíveis online através dos bilhetes online e nas lojas Shoprite, segundo a organização. X Festival encerra a primeira edição com música, poesia e criatividade. O X Festival Épocas e Som em Harmonia encerra este sábado, 3 de outubro, no Xub, em Maputo, após um mês de programação dedicada à música, poesia, comédia, dança e formação. Realizado às sextas-feiras, sábados e domingos, o festival reuniu artistas e criadores de diferentes gerações e áreas das indústrias culturais e criativas, promovendo concertos, sessões de formação e momentos de convivência. Entre os artistas que passaram pelo palco estiveram Stephanie Leonel, Dimeta, Banjero, Roberto Chisongo, Yadan Angel, Confuso 412, Afro Moment e Denilson Elia. A poesia contou com participações de Ivandro Sigaval e Obedes Lobadias, enquanto a comédia esteve representada por Babu Maduro e Celso Fernando. A componente formativa inclui workshop, como tornar um projeto cultural financiável, a masterclass de Stuart Sukuma sobre os desafios das indústrias musicais e um workshop de dança dinamizado pelo movimento Eletraf. No dia 29 de setembro, o festival promoveu ainda um webinar em parceria com a Embaixada dos Estados Unidos da América em Maputo, que contou com a participação virtual da artista norte-americana Dizaka Vita Shah, sob o tema do talento ao negócio. Lições dos Estados Unidos para construir carreiras sustentáveis no setor criativo. A conversa abordou a profissionalização, construção de marcas, oportunidades de negócios e sustentabilidade das carreiras artísticas. X Marketing abre encerramento. O último dia começa às 10 em ponto com o X Marketing, uma feira de participação gratuita que reunirá artigos de música, obras literárias, artes plásticas, moda, artesanato e outros negócios criativos. A programação prossegue ao vivo e em verso. Dinamizado por Obedes Lobadias, através do Sarau Cultural, numa sessão dedicada à poesia e à palavra. O encerramento contará ainda com a atuação de Raja Ali e DJ Kataza, cruzando música, poesia e manifestações da cultura urbana. Macau recebe Stuart Sukuma para a celebração da cultura lusófona. O músico moçambicano Stuart Sukuma é um dos principais nomes da 8ª edição do Encontro em Macau, Festival de Artes e Cultura entre a China e os países de língua portuguesa, anunciou o Instituto Cultural de Macau. Música. Sukuma atua no dia 14 de novembro, no Centro Cultural de Macau, acompanhado pela Orquestra Chinesa de Macau, num encontro que pretende aproximar diferentes tradições e línguas musicais, considerado um dos músicos moçambicanos mais premiados e um dos principais impulsionadores da Marabenta. Tanto a solo como com a banda Kuvu, Stuart Sukuma tem levado a sua música a diferentes palcos em África, Europa, Ásia, Estados Unidos, América Latina e Caraíbas. Segundo a presidente do Instituto Cultural, Leon Whitemane, a edição deste ano apresenta uma programação diversificada, com destaque para intercâmbio cultural entre a China e os países de língua portuguesa. O programa inclui espetáculos de grupos artísticos lusófonos e do interior da China em diferentes zonas de Macau. A programação contempla ainda a 29ª edição do Festival da Lusofonia, de 23 a 25 de outubro, nas casas de Taipa, além de espetáculos de música e dança tradicional. Exposições de livros ilustrados em chinês e português, sessões de promoção da leitura e oficinas criativas para famílias. O festival contará também com grupos de dança de Guiné Equatorial e de Timor-Leste, bem como apresentações de instrumentos musicais tradicionais de Moçambique. Asgo Session Vol. Segundo, junta Xixel Langa e Antônio Marcos em Encontro entre Gerações. O Centro Cultural Franco-Moçambicano em Maputo acolhe esta sexta-feira, 2 de outubro, a partir das 20 horas, a segunda edição do Asgo Session, que desta vez coloca no mesmo palco os músicos Xixel Langa e Antônio Marcos. A iniciativa pretende aproximar diferentes gerações, percursos e escolas da música moçambicana, criando um espaço de diálogo entre línguas e experiências artísticas distintas. A proposta surge depois da primeira edição realizada em maio, que juntou Roberto Chitsongo e Hélio Beat. Nesta edição, Xixel Langa e Antônio Marcos vão cruzar referências, influências e formas diferentes de interpretar e desenvolver a criação musical. O encontro pretende ir além de um concerto convencional, apostando na colaboração e na troca de experiências entre os artistas. Para a organização, o Asgo Session procura transformar as diferenças de gerações, línguas e percursos em matéria de criação artística, aproximando artistas consagrados a diferentes sensibilidades da música nacional. O Asgo Sessions integra a programação do Festival Asgo numa plataforma dedicada às artes e à cultura africana, com destaques para música, cinema e dança, o que promove encontros entre artistas moçambicanos e internacionais. Amigo ouvinte, foi assim o espaço das grandes novidades de hoje.
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0: Lá se foi o espaço do cronômetro, onde ficamos a par das informações do mundo dos famosos. Este é o programa Geração 1418, transmite dos estúdios da Rádio Moçambique, no emissor provincial do Niassa, cidade de Lixinga. Mas deixamos aqui um desafio da semana Geração 1418. O desafio é simples. Esta semana, identifica um colega da tua turma com quem tenhas tido algum desentendimento ou distância e faz um gesto de aproximação ou ajuda nos estudos. Agradecemos a presença do nosso convidado e a todos os ouvintes que mandaram mensagens. Vemo-nos no próximo sábado, à mesma hora, para falar sobre saúde mental e preparação para os exames. A apresentação esteve na responsabilidade da vossa melhor amiga, Lúcia Maurid. Sonorizados por Balton Calisto e coordenados por Delsófio Daniel. Acompanhados por uma vasta equipa que tornou possível a realização deste programa. Um abraço fraterno a todos. Bom fim de semana e viva a paz em Moçambique. Tchau!
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4: Estivemos a transmitir o Geração 14 e 18. Ouvinte, o tempo já não dá para mais, senão dizer o nosso muito obrigado pelo carinho da sua audiência. Eu sou Sampaio Vitor, até ao próximo encontro. Dentro de instantes, noticiário em cadeia nacional.

0: depois das águas baixarem, em junho, arregaçaram as mangas e lançaram a semente do trigo numa área de 700 hectares. Os resultados são extremamente positivos. Queremos voltar a transformar Gaza no celeiro da República de Moçambique. Que vamos aumentar significativamente a produção do arroz na província de Gaza e vamos aumentar significativamente a produção do trigo. E vamos transformar o trigo aqui na província de Gaza, no distrito de Limpopo, com uma fábrica moageira que já está a caminho da província de Gaza e do distrito de Limpopo.
1: O chefe de Estado falava este domingo durante as celebrações do Dia da Paz, cujas cerimônias centrais decorreram na cidade de Xai-Xai, província de Gaza. E cidadãos em Xai-Xai, em Gaza, defendem o respeito pelas diferenças de opinião, filiação política e religiosa, como sendo pressupostos para o alcance da paz e reconciliação efetivas no país. Apontam igualmente o crime e a corrupção em diferentes instituições públicas, como alguns elementos que minam a paz dos moçambicanos.
2: A paz efetiva deve ser criada a partir de cada célula base da sociedade, que é na família, nas comunidades, nas povoações, para que o diálogo prevaleça.
3: O que deve melhorar, na minha opinião, é respeito pelas diferenças individuais, respeito pela opinião dos outros e sempre usar aquilo que é útil a bem de Moçambique.
1: Cidadão. Em Xai-Xai, província de Gaza, no quadro das celebrações dos 34 anos da assinatura do Acordo de Paz. O secretário de Estado, em Sofala, afirma que cada moçambicano deve ser promotor da estabilidade social a partir da própria família. Manuel Rodrigues explicou que a preservação da paz não pode ser apenas tarefa das autoridades.
4: Paz, a reconciliação entre nós e os moçambicanos. A paz não é a responsabilidade de um grupo, de uma instituição ou de uma geração. A paz é uma causa de todos nós.
1: Já o governador de Sofala, Lourenço Bulha, enalteceu o papel das igrejas na difusão de mensagens da paz. Mais de 27 mil pessoas participaram no fim de semana na quarta edição do Festival de Mariscos. Efraim Macidela.
5: O festival reuniu em exposição o melhor do marisco de Vilanculo e do vizinho distrito de Inhessoro. Produtos agrícolas, artesanato e gastronomia, transformando-se num momento de dinamização do comércio neste ponto da província de Inhambane. O administrador de Vilanculo, José Jeremias, sublinha o impacto e a relevância do evento, que serviu igualmente de rampa de lançamento para a Conferência Internacional de Turismo, agendada para novembro próximo nesta autarquia. De Vilanculo, Efraim Macitela.
1: Nkate é o novo álbum da cantora moçambicana Isabel Novella, a ser apresentado no Centro Cultural Franco-Moçambicano, sexta-feira, dia 9 de outubro. O álbum foi produzido por Isildo Novella, baixista, compositor e irmão da artista. Para Isabel Novella, Nkate nasce de um diálogo criativo entre irmãos e cruza tradições e sonoridades contemporâneas. Na atualidade internacional, o ministro dos Negócios Estrangeiros iraniano afirmou este domingo que não existe uma solução militar para o conflito entre o Irã e os Estados Unidos. Abbas Araghchi, que falava num discurso transmitido pela televisão estatal, indicou que apenas negociações baseadas na justiça e na equidade permitirão encontrar uma solução para pôr fim ao conflito. O ministro iraniano sublinhou que, se os Estados Unidos voltarem a optar pela via do confronto militar, a resposta do Irã será mais forte do que antes para defender o seu povo com firmeza. Temperaturas máximas previstas para esta segunda-feira em graus centígrados: Pemba 32, Tetinambula 31, Inhambane 30, Vilanculo 29, Maputo e Beira 28, Chimoio e Lixinga 27, Xai-Xai 26 e, por fim, Quilimane 25 graus centígrados. Foram as notícias a esta hora, as próximas à uma hora.
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1: Alô, boa noite. Boa noite.
2: Bom dia.
1: Você mora com Rami?
2: Eu estou
1: delegado. É de Tuxani?

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0: Alô, boa noite.
1: Alô?
0: Boa noite.
1: Boa noite.
0: Você é uma tocada marmulho palhaca?
1: Zena que nasce minha gente.
0: O ano de hoje?
1: Que mata com a mitad, não, mas se o atamila vai mercado, o atamaija.
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0: Tipo, não lá, manava, hani?
1: 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Tio Aka, o Piané, a Flaco Prapato, Nazimia Toto, ni Passanaga Momati, o Muto Lava, Oro Prapato, Numara o Fátima, Fátima Nkusi, na futura Nura Narati, Moçambique, na base. Boa
0: noite.
1: Boa noite, obrigado.
0: Estamos no Monteria Ramo Lava. Acabamos de trocar em Hokomoni, na Matrinha Nopeque. 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

0: explosão de energia.
1: É a junção perfeita, o talento de Nelson Tivani com a força da Makadze.
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0: Mito Chocolatinho está num goma 2026, ao lado da Nurninja Shawuki, com o tema Compa.
1: É a canção concorrente número 14.
0: Numa altura em que estamos a tocar aleatoriamente as canções concorrentes nesta edição.
1: São as 60 canções apuradas para esta edição.
0: Olga, um goma é ou não é o verdadeiro espelho de Moçambique?
1: Absolutamente, Henriques. É um concurso que abraça o nosso país de ponta a ponta.
0: Passa por todas as províncias e regiões, sem exceção.
1: E une todos os segmentos da nossa sociedade.
0: Mas há algo que me encanta particularmente. A mistura de idades.
1: É um verdadeiro encontro de gerações no mesmo palco.
0: Veteranos e novatos a partilharem a mesma paixão pela música.
1: Mas se reparares bem, Henriques, no programa de hoje
0: os holofotes estão virados para a juventude.
1: Exatamente! Desde o primeiro minuto que estamos a dar palco à nova geração.
0: Porque a nossa juventude tem talento de sobra e merece ser ouvida.
1: E estão a provar que o futuro da música moçambicana está em excelentes mãos.

0: São concorrente número 4.
1: Da autoria de Deltino Guerreiro.
0: Paciência é o título.
1: Mas também uma virtude.
0: Uma virtude que faz toda a diferença na vida.
1: Só não faz na hora de votar.
0: Sabes, nisto tens razão. Nada de paciência na hora de votar. É preciso votar e votar muitíssimo. Não se espera nada, é votar só.
1: É votar, apenas votar.
0: É só votar.
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1: Olga, 60 canções na corrida a Ngoma Moçambique.
0: 60 obras de arte à procura da grande consagração.
1: A corrida está renhida e temos troféus para todos os paladares musicais.
0: Para os talentos que estão agora a desabrochar, a expectativa é enorme para o prémio Revelação Masculina.
1: E do outro lado, quem será a nova estrela a erguer o prémio Revelação Feminina?
0: Quem será? Fica a pergunta. As cordas vocais estão afinadíssimas na disputa pelo prémio de melhor voz masculina.
1: E claro, pela potência e elegância do prémio de melhor voz feminina.
0: Atenção que o público também jura. Quem vai levar para casa o cobiçado prémio da canção mais votada?
1: Quem será?
0: Quem será?
1: O troféu que mostra o verdadeiro pulsar do povo. Mas há aquela coroa de glória que todos ambicionam.
0: O grande prémio, melhor canção. O passaporte para a eternidade na nossa música.
1: Contudo, Olga, Ngoma não é só festa. É também voz, intervenção e consciencialização.
0: Exatamente. É por isso que o nosso prémio temático deste ano levanta uma bandeira urgente: a luta contra a violência baseada no género.
1: Porque a nossa música também educa, cura e, acima de tudo, exige respeito.
2: E se a sua música fosse a última coisa que uma mulher ouvisse e fosse para a salvar? Ngoma lança o prémio temático contra a violência baseada no género, contra o feminicídio. Queremos canções que quebrem o silêncio, que falem por quem não pode falar, que façam Moçambique acordar. Canta, denuncia, muda. 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

0: Olga, há momentos do nosso desfile em que a música tem de ser verdadeiro grito.
1: E que grito de dor, alerta e urgência nos traz a Yada Angel.
0: Nos matam por quê? Canção concorrente número 5 não é apenas o título de uma música.
1: É a pergunta angustiante que ecoa no coração de tantas famílias moçambicanas.
0: Uma reflexão dura e absolutamente necessária sobre a tragédia do feminicídio.
1: Vidas de mulheres brutalmente interrompidas, mães, filhas, irmãs, que nos são roubadas.
0: A Yada pegou nessa ferida aberta da nossa sociedade e transformou-a em melodia.
1: Para nos obrigar a parar, a escutar e, acima de tudo, a agir.
0: Porque calar perante a violência baseada no género, Olga, é ser cúmplice.
1: Que a voz da Yada Angel seja um abraço a quem sofre e um basta definitivo a quem agride.
0: É um Goma Moçambique a provar que este nosso palco também é lugar de combate e de justiça social.
1: A mensagem está dada, Moçambique. Precisamos e devemos proteger as nossas mulheres.
0: Olga, num Goma deste ano, a música da Yada Angel, felizmente, não é a única a levantar a voz contra o feminicídio.
1: Exatamente isso, Henrique Dias. O Crazy Bee também não se cala e junta-se a esta luta com um protesto musical contundente contra esta tragédia.
0: É a nossa música unida a provar que a exigência por respeito e proteção às mulheres é uma batalha de todos nós.

0: canção concorrente número 38.
1: É da autoria de Crazy B e carrega feminicídio como título.
0: E esta canção deveria carregar o feminicídio para lá, longe de tudo e de todos.
1: Com certeza, Olga.
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0: Daqui a mais um pouco, damos a conhecer as 10 mais para esta semana.
1: É bom ficarem atentos, pois houve uma subida terrível.
0: E dissemos no início que será um programa de muitas surpresas e emoções. E quando há subida terrível, alguém cai?
1: Claramente. Embora a descida pode não significar que tenha sido uma queda considerável.
0: Vamos ouvir a seguir a canção que na semana passada arrumou todas as outras.
1: Muito bem arrumado.
0: Rafael Bata e o tema Direitos Iguais foi o grande vencedor na última semana.
1: Com 1.219 votos, Rafael Bata conseguiu chegar à finalíssima.
0: É o sétimo artista a carimbar o passaporte para a finalíssima.

0: Rafael Bata.
1: Canção concorrente número 49. Olga, a luta por direitos iguais é uma causa de todos nós e deve ser sentida em todas as esferas da sociedade.
0: É por isso que me orgulho de dizer que o Ngoma sempre defendeu os recursos humanos, garantindo respeito e oportunidades justas para todos.
1: Afinal, a verdadeira harmonia na música e na vida só acontece quando garantimos igualdade e dignidade a cada um.
0: A seguir, as 10 mais desta semana.
1: Já são conhecidas 6 finalistas. E hoje, se depender de mim, Olga,
0: vamos conhecer. Depende do voto. Nesta fase, depende exclusivamente do voto.
1: Ok, está decidido. E hoje, vamos conhecer mais uma.
0: Vamos a isso. Quem será que carimba o passaporte esta semana?
1: Quem será?
2: Conheça as 10 mais desta semana. Décima posição.
0: Na décima posição,
1: a Mostra Sobrinho,
0: Camusunzie,
1: conseguiu 30 votos.
0: Voltou para as 10 mais esta semana.

0: Nona posição.
1: Nuna posição.
2: Arnaldo Manhice.
1: Saudades.
2: 35 votos.
1: Subiu um lugar.

0: oitava posição.
1: Oitava posição.
0: Nilza.
1: Salada moçambicana.
0: 40 votos.
1: A Nilza voltou para as 10 mais zungoma esta semana.

0: sétima posição.
1: Sétima posição.
2: Rajali.
1: Wanaka.
2: 50 votos.
1: Subiu 2 lugares.

0: quinta posição.
1: Quinta posição.
2: Objana.
1: Ungachava Inkata.
2: 55 votos.
1: Desceu 3 lugares.

0: Quarta posição.
1: Quarta posição.
0: Kenny Guitar.
1: África.
0: 119 votos.
1: Entrou para as 10 mais esta semana.

0: Conheça as três mais desta semana. Terceira posição.
1: E agora, estimado ouvinte, partimos para as três mais da semana.
2: Seguimos para as três mais da semana. E quem se encontra na terceira posição?
1: Blessing Sandy.
2: Ingrata.
1: 221 votos.
2: Subiu 3 degraus.

0: Primeira posição. Na primeira posição.
1: Na primeiríssima posição.
0: A Samatuce.
1: Com a música Tecanzingo.
0: A Samatuce com a música Tecanzingo conseguiu amealhar dos seus fãs
1: 1500 votos.
0: Parabéns, A Samatuce. Bem-vinda à classe dos finalistas.
1: Há que referir que ela entrou direto para a primeira posição nesta semana em que ela se destaca nas 10 mais Zungoma. Bem-vinda, A Samatuce. O passaporte já está carimbado para a finalíssima. Vamos ouvir.
0: É a sétima finalista.

0: primeira posição.
1: E aqui já está conhecida mais uma que entra para a lista das finalistas. Assa Matusso, com a música Tecanzingo, conseguiu amealhar esta semana 1.500 votos.
2: E junta-se às outras 6 finalistas, completando 7. Já são 7, não é? Falta pouco.
1: Faltam
2: 5, feitas as contas.
1: Para fecharmos os 12 finalistas que vão subir ao palco da finalíssima Dungoma em dezembro. Já chegamos ao fim, já nos vamos embora.
2: Exatamente. Despedimo-nos com a promessa de regressar com muitas outras novidades para a semana.
1: Para a semana, regressamos com muitas mais histórias para contar, com muitas emoções. Também é um mês em que nos é característico celebramos mais um aniversário da nossa rádio. Tchauzinho, despedem-se. Ivan Obdias na produção.
2: Olga da Glória e Henriques Dias na apresentação.
1: O Moçambique cuida da sonorização. Até para a semana, continue sempre a ouvir a música moçambicana, que é a melhor do mundo. E não se esqueça, vote no seu artista favorito para que esteja connosco na finalíssima. Tchau!
2: Até já!

0: Boa noite. As notícias a esta hora apresentadas por Gerson Jamisa. O Presidente da República reafirma a prontidão das Forças de Defesa e Segurança para combater o terrorismo que ameaça a paz em alguns distritos das províncias de Cabo Delgado, Niassa e Nampula. Daniel Chapo diz que as Forças de Defesa e Segurança continuam a trabalhar com determinação para eliminar todos os focos dos terroristas que, de forma esporádica, protagonizam ataques naquelas regiões.
1: A paz e a segurança da nossa pátria são inegociáveis. Então temos que continuar solidários com os nossos irmãos que sofrem de ataques terroristas em Cabo Delgado, mas por outro lado, solidário aos jovens das Forças de Defesa e Segurança, que 24 sobre 24 horas, junto às forças amigas de Ruanda, de Tanzânia, que estão na fronteira, incluindo a força local, continuam a combater o terrorismo.
0: O Presidente da República falava este domingo em Xai-Xai durante a comunicação à nação nas celebrações do 34º aniversário da assinatura do Acordo Geral de Paz. Na ocasião, Daniel Chapo reafirmou a importância da paz, do diálogo e da reconciliação nacional como condições fundamentais para o desenvolvimento de Moçambique. O secretário de Estado na província de Cabo Delgado considera que as confissões religiosas jogam um papel importante no diálogo, paz e na reconciliação. Plácido Pereira afirma que as religiões carregam fé e valores universais do

0: ações que promovam a paz e reconciliação rumo ao desenvolvimento. A Frelimo saúda os moçambicanos no país e na diáspora pela passagem dos 34 anos do Acordo Geral de Paz e reafirma o compromisso de resolver as divergências pelo diálogo e pelas instituições. A formação política presta homenagem às vítimas da guerra e reconhece o contributo dos signatários das delegações, negociadoras e dos mediadores. Em comunicado, a Frelimo sublinha a necessidade de preservar a paz e exige respeito pela vida e pelas diferenças de opinião. A Frelimo apela à rejeição da violência e da incitação ao ódio e à resolução pacífica dos conflitos. Moçambicanos residentes na África do Sul pedem a preservação da paz e reconciliação nacional como pilares essenciais para que o país alcance a independência económica. Eduardo Figurão.
1: Jonas Sitoy, residente em Joanesburgo, sublinha que a paz deve começar em cada cidadão, sendo um dever de todos contribuir para o progresso da nação.
2: Para que a independência econômica seja uma realidade, busquemos a paz nos nossos corações.
1: Em território sul-africano, as celebrações oficiais do 4 de outubro foram canceladas. Na base da decisão estão receios associados a ameaças e ações de grupos radicais sul-africanos de cariz anti-imigração. Rádio Moçambique, Eduardo Figurão, Joanesburgo.
0: O CAT é um novo álbum da cantora moçambicana Isabel Novella a ser apresentado no Centro Cultural Franco-Moçambicano, sexta-feira, 9 de outubro. O álbum foi produzido por Isildo Novella, baixista, compositor e irmão da artista. Para Isabel Novella, o CAT nasce de um diálogo criativo entre irmãos e cruza tradições e sonoridades contemporâneas.
3: CAT significa dentro ou interior, em shop, uma das línguas do sul de Moçambique. É um álbum sobre aquilo que carregamos dentro de nós, memórias, identidade, família, distância, sonhos e esperança e mais coisas. Musicalmente, cruzo as minhas raízes moçambicanas com o afro-soul, o jazz e sonoridades contemporâneas. É um álbum dos mais pessoais para mim, mas que fala de sentimentos que acredito serem universais.
0: A apresentação oficial do álbum CAT na versão digital, CD e vinil está agendada para a próxima sexta-feira, 9 de outubro, no Centro Cultural Franco-Moçambicano. Na atualidade internacional, o presidente do Iêmen anunciou este domingo o início de uma contraofensiva militar destinada a recuperar territórios ainda controlados pelos Houthis e a restabelecer a autoridade do Estado em todo o país. Rashad Al-Alimi acrescentou que deu instruções às Forças Armadas e de Segurança para executar as tarefas que lhes foram atribuídas de acordo com os planos aprovados até que o país seja libertado do controle da milícia terrorista Houthi. Os Houthis lançaram a 3 de setembro uma ofensiva em zonas das províncias de Taiz e Odeida e desde então conseguiram importantes avanços territoriais, incluindo a tomada da cidade de Moka e das zonas do redor do estreito de Bab el-Mandeb. Temperaturas máximas previstas para hoje em graus centígrados: Pemba 32, Tete e Nampula 31, Inhambane 30, Vilanculo 29, Maputo e Beira 28, Chimoio e Lixinga 27, Xai-Xai 26 e Quelimane 25 graus centígrados. Foram as notícias a esta hora, as próximas às 2 horas.

0: uma criança bem nutrida, aprende melhor, desenvolve plenamente as suas capacidades e encontra melhores condições para realizar o seu potencial ao longo de toda a vida. Por isso, investir na alimentação e na nutrição é investir no capital humano do nosso país e no futuro de Moçambique. A nossa agenda de independência económica passa também pela capacidade de produzir, transformar, exportar e disponibilizar alimentos suficientes, seguros e nutritivos para o nosso povo.
1: Presidente da República, Daniel Chapo.

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5: 1:10. 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

0: Olá África, olá mundo, está no ar o Sons e Ritmos de Moçambique, a nossa montra obrigatória da música moçambicana numa parceria que une a RTP África e a Rádio Moçambique para levar o melhor da nossa identidade aos quatro cantos do mundo com a condução de Carlos Mponda. E começamos em grande, acabamos de ouvir as sonoridades contagiantes de Assamatus com os temas Dry My Tears e Amriza, duas autênticas pérolas que fazem parte do mais recente EP da artista, que continua a encantar-nos com a sua sensibilidade e voz inconfundível.
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0: Uma mensagem forte, necessária e carregada de sentimento. Nos Matam Porquê é o grito artístico de Yada Angel, uma das vozes mais promissoras da nossa praça, que usa sua arte para trazer reflexão e dar voz a causas profundas da nossa sociedade. Quem chega agora ao nosso palco é Prince Solomon, trazendo a envolvência do tema Sou Tua Menina, Deixe-te Levar.
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Que sequência fantástica aqui no Sons e Ritmos de Moçambique. Viajamos pela sensibilidade de Prince Solomon em Sou Tua Menina e fomos ao ritmo contagiante e inteligente de Hernani, um dos maiores pilares do nosso hip-hop. E por falar em rimas com alma, também tivemos o talento de Frickson. Para quem acompanha a sua linha, sabe bem. Frickson é aquele artista moçambicano que tem o dom raro de transformar vivências reais em música honesta, profunda e puramente visual. Com seu estilo muito próprio, ele mistura o rap, a poesia e o storytelling para criar obras conceptuais que unem a nossa identidade, a família e a reflexão social. Uma salva de palmas para a nossa juventude criativa.

duas propostas, duas abordagens modernas ao Afropop e a Kizomba que estão a dominar as pistas e as rádios. Ouvimos Slowly com Mais Um Pouco e Twin Fingers com o sucesso Amor Não É Para Doer. E aqui vai um detalhe, o talento corre mesmo nas veias desta dupla de irmãos. A família dinâmica da nossa música em grande plano aqui nos Sons e Ritmos de Moçambique.

Falar de O Caule Simani é falar da gênese, da espinha dorsal da nossa música popular. O Azimbo é, sem sombra de dúvidas, um dos maiores monumentos vivos da cultura moçambicana. A sua voz atravessou gerações, internacionalizou a nossa marrabenta e continua a ser uma escola para todos os que decidem cantar Moçambique. Que privilégio podemos celebrar o seu legado. E fechamos a nossa viagem de hoje com as atenções viradas para outro mestre das cordas e do afrojazz. Vem aí o mestre Jimmy Lhulho. E atenção às novidades. O virtuoso guitarrista já está a aquecer os motores e a preparar os dedos para um grande concerto de comemoração dos seus 40 anos de carreira, diga-se brilhante e galardoada. Podem esperar um espetáculo memorável com convidados especiais e aquela fusão perfeita de ritmos a que já nos habituou.

0: O Sons e Ritmos de Moçambique de hoje fica por aqui, mas a música, essa nunca para. Fiquem na companhia do mestre Jimmy Lutu até para a semana, aqui na RTP África e na Antena Nacional da Rádio Moçambique. O abraço forte é de Carlos Mponda.
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2: São 2 horas em Moçambique.

0: Boa noite. As notícias a esta hora apresentadas por Gerson Jamisa. O Presidente da República reafirma a prontidão das Forças de Defesa e Segurança para combater o terrorismo que ameaça a paz em alguns distritos das províncias de Cabo Delgado, Niassa e Nampula. Daniel Chapo diz que as Forças de Defesa e Segurança continuam a trabalhar com determinação para eliminar todos os focos dos terroristas que, de forma esporádica, protagonizam ataques naquelas regiões.
1: A paz e a segurança da nossa pátria são inegociáveis. Então temos que continuar solidários com os nossos irmãos que sofrem de ataques terroristas em Cabo Delgado, mas, por outro lado, solidário aos jovens das Forças de Defesa e Segurança, que 24 sobre 24 horas, junto às forças amigas de Ruanda, de Tanzânia, que estão na fronteira, incluindo a força local, continuam a combater o terrorismo.
0: O Presidente da República falava este domingo em Xai-Xai durante a comunicação à nação nas celebrações do 34º aniversário da assinatura do Acordo Geral de Paz. Na ocasião, Daniel Chapo reafirmou a importância da paz, do diálogo e da reconciliação nacional como condições fundamentais para o desenvolvimento de Moçambique. O secretário de Estado na província de Cabo Delgado considera que as confissões religiosas jogam um papel importante no diálogo, paz e na reconciliação. Plácido Pereira afirma que as religiões carregam fé e valores universais do amor ao próximo para a construção de uma sociedade pacífica.
2: A província de Cabo Delgado, onde temos enfrentado o flagelo do terrorismo,